0: som do Boi de Carro, Rei Gaspar e Baltazar, a gente finaliza mais um Violada. Obrigado pelo carinho da sua audiência, pelas mensagens e pela companhia de todos vocês que fazem parte dessa grande família sertaneja. Que Deus abençoe sua casa, sua família, seu trabalho, ilumine seus caminhos. Eu sou o Deluca e amanhã tô de volta, se Deus quiser, com mais música, mais história e muito mais prosa aqui no nosso Violada. Um forte abraço e até lá.
1: 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Um forte abraço e até a próxima. 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
5: Olá, boa noite.
4: Boa noite para você que nos acompanha em todo o país.
5: Quinta-feira, 19 de março de 2026.
4: Vamos ao destaque do dia, caravana federativa.
5: A ação que aproxima o governo federal de prefeituras vai a São Paulo.
4: Faz entregas nas áreas de mobilidade urbana, educação, ciência e indústria petroquímica.
5: Presidente Lula destaca ações do governo para que população não seja afetada pelo preço do petróleo no mercado internacional.
6: Colocamos a Receita Federal, colocamos os PROCON para ir atrás de quem é que está aumentando de forma abusiva o preço do diesel.
4: Você vai ouvir também, Ministério do Turismo anuncia ações de apoio ao turismo em Minas Gerais.
5: Medidas prevêem suspensão temporária de pagamentos e a extensão dos prazos de carência de financiamentos por meio do Fundo Geral do Turismo.
4: E são voltadas para municípios em situação de calamidade por causa das chuvas.
5: E ainda, valorização dos professores.
4: Com carteira nacional docente, eles vão ter descontos de 15% em mais de 500 hotéis em todo o país.
5: O objetivo é favorecer os profissionais da educação em viagens durante o período de alta temporada nas férias escolares.
4: Hoje, na apresentação da Voz do Brasil, eu, Mariana Jungmann e Luciano Seixas.
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4: Em São Paulo, o presidente Luiz Inácio Lula da Silva participa agora da entrega do título de doutor honoris causa ao ex-presidente do Uruguai, José Alberto Pepe Mujica Cordano, pela Universidade Federal do ABC.
5: Mujica faleceu em 13 de maio de 2025, aos 89 anos. O título foi entregue à sua companheira de vida e ex-senadora Lucia Topolansky.
4: A repórter Vanessa Casalino acompanha a cerimônia e nós vamos falar com ela agora ao vivo. Boa noite, Vanessa.
7: Oi, Mariana, boa noite para você, para o Luciano, para os ouvintes da Voz do Brasil. O presidente Lula está aqui acompanhado de ministros. Ingressou na cerimônia ao lado de Lucia Topolansky, ex-companheira de José Alberto Pepe Mujica, senadora e ex-vice-presidenta do Uruguai. Lucia, quem recebeu o título, como vocês disseram, em memória pelo reitor da universidade. Foram 40 anos juntos compartilhando vida e trajetória política. Presos e torturados no regime ditatorial uruguaio, se tornaram expoentes na defesa da democracia. O título de doutor honoris causa reconhece a trajetória de Mujica como líder contemporâneo, defensor da integração regional, da diversidade, da ética, da ciência, da educação e do ensino público. O ex-presidente do Uruguai é considerado um humanista, exaltou a vida simples. Para ele, a verdadeira liberdade era ser dono do próprio tempo. Tinha como compromisso a construção de uma ordem internacional justa, democrática e solidária. Governou o Uruguai entre 2010 e 2015. Morreu no ano passado, aos 89 anos, vítima de um câncer. O presidente Lula é padrinho da homenagem feita a Pepe Mujica. Além de colegas estadistas, eram amigos. Durante a homenagem ao uruguaio, Lula lembrou que Mujica enviou a ele uma carta sobre a importância da integração regional e da reunião da Unasul, que ainda seria realizada em 2023. o presidente Lula leu essa carta. Vamos ouvir um trecho.
8: As grandes decisões que movem o mundo são tomadas em outros lugares, longe da nossa mesa. É preciso construir vínculos em nossa região para que possamos juntos fazermos escutar a nível internacional. Os desafios que temos como humanidade requerem mais do que nunca de esforços coletivos e propostas inovadoras.
7: Pepe Mujica recebeu esse mesmo título, o de doutor honoris causa, ontem, da Universidade Federal de Minas Gerais. Mariana, Luciano, volto com você.
5: Obrigado, Vanessa Casalino, pelas informações ao vivo aqui na Voz do Brasil.
4: E mais cedo, também em São Paulo, o presidente Lula participou da caravana federativa, com entregas de equipamentos públicos e anúncios de investimentos.
5: A caravana, que já foi realizada em 16 estados, também leva informações aos prefeitos sobre programas e benefícios sociais.
4: Lula aproveitou o evento para alertar que o governo vai combater o aumento abusivo no preço dos combustíveis após a alta do petróleo no mercado internacional.
9: Foi a 17ª edição da Caravana Federativa, uma ação que realiza entregas em áreas como saúde, mobilidade urbana e obras vinculadas ao novo PAC. A ministra da Secretaria de Relações Institucionais, que coordena a caravana, Gleisi Hoffmann, disse que a iniciativa funciona como uma ponte entre o governo federal e as prefeituras.
10: Parceria fundamental nos programas e projetos do governo. Sem vocês, nós não realizaríamos esses programas e não chegaríamos na ponta atendendo a população.
9: Na saúde, foram entregues 43 ambulâncias do SAMU, além de equipamentos para unidades básicas de saúde. Na habitação, foram destinados R$ 37,5 milhões para a construção de 285 moradias em 11 cidades. Além de mais R$ 4 milhões para a contratação de 30 novas unidades habitacionais em 2 municípios. Na mobilidade urbana, o governo autorizou R$ 118 milhões para a aquisição de 83 ônibus elétricos para a capital paulista. Na educação, serão investidos R$ 46 milhões na aquisição e reforma do Instituto Federal de Cotia, ampliando a capacidade de ensino técnico. Já na área de ciência e tecnologia, foram entregues 4 novas linhas de pesquisa do acelerador de partículas nucleares, o Sirius, em Campinas, com aporte de cerca de R$ 230 milhões, além da doação de 2 mil computadores para ações de inclusão digital. E cooperativas e associações de catadores de materiais recicláveis vão receber equipamentos no valor de quase R$ 4 milhões. Durante o evento, foram sancionados projetos de lei para apoiar a agricultura familiar no estado e para a redução de tributos federais sobre as indústrias química e petroquímica. O vice-presidente e ministro do Desenvolvimento, Indústria, Comércio e Serviços, Geraldo Alckmin, destacou a importância da redução de impostos no atual contexto mundial.
11: São 3,1 bilhões para a indústria petroquímica e química. E vem, presidente, no momento exato, porque infelizmente com a guerra aumentou o preço de gás natural.
9: O presidente Lula falou sobre o cenário econômico e destacou que o governo está trabalhando para que a população não seja afetada pelo aumento do preço do petróleo no mercado internacional. Ele lembrou que já foram adotadas medidas e que não há motivos para o aumento dos preços dos combustíveis.
6: Colocamos a Receita Federal, colocamos os PROCON para ir atrás de quem é que está aumentando de forma abusiva o preço do diesel, porque não é necessário aumentar as bombas para o trabalhador. Então hoje nós estamos aqui em São Paulo com muita gente da Polícia Federal fazendo fiscalização da distribuidora, porque nós não vamos permitir.
9: Além dos anúncios, a caravana federativa reuniu estandes de mais de 30 ministérios e autarquias federais, onde os prefeitos puderam tirar dúvidas sobre os programas do governo federal. Reportagem Dima Soldi.
5: Pois é, e a ANP, Agência Nacional do Petróleo, Gás Natural e Biocombustíveis, está de olho nos preços abusivos dos combustíveis e continua realizando fiscalizações em postos e distribuidoras.
4: Esses locais estão sendo autuados pela ANP por comercialização de combustíveis adquiridos a preços anteriores, mas vendidos com preços reajustados.
5: A fiscalização também está analisando se há retenção de produtos com o objetivo de forçar artificialmente a subida dos preços.
4: E você, cidadão, pode contribuir com essa fiscalização. Caso identifique preços abusivos, a denúncia pode ser feita pelo site falabr.cgu.gov.br ou pelo telefone 0800 970 0267. Vou repetir, 0800 970 0267.
5: Uma medida provisória publicada hoje estabelece multas e penalidades para as empresas de transportes que descumprirem o piso mínimo do frete.
4: O piso foi criado para garantir condições justas de trabalho e remuneração aos caminhoneiros, especialmente os autônomos.
5: A tabela é elaborada pela Agência Nacional de Transportes Terrestres e considera, entre outras coisas, o preço do óleo diesel.
4: A medida estabelece multas que podem variar de 1 milhão a 10 milhões de reais por operação que descumprir o piso.
12: O governo do Brasil publicou uma medida provisória nesta quinta-feira que reforça o cumprimento do piso mínimo do frete no transporte rodoviário de cargas, com o objetivo de ampliar a proteção aos caminhoneiros e aumentar a transparência nas operações do setor. Conforme anunciado ontem pelo ministro dos Transportes, Renan Filho, a medida endurece as penalidades para contratantes que descumprirem o piso do frete, com multas que podem variar de 1 milhão a 10 milhões de reais por operação, além da possibilidade de impedimento para a contratação de novos fretes. A responsabilização poderá alcançar ainda sócios integrantes de grupos econômicos, por meio da desconsideração da personalidade jurídica. Empresas transportadoras também vão poder sofrer desde a suspensão cautelar do registro até o cancelamento da autorização para atuar no setor por até 2 anos, em casos mais graves ou de reincidência. Outro ponto é o reforço na fiscalização com a integração de dados entre a ANTT, a Receita Federal e fiscos estaduais e municipais. Com essas mudanças, o governo busca fortalecer a fiscalização, coibir práticas irregulares e tornar mais efetiva a política de preços mínimos do frete rodoviário. Thaísa Vitória para a Voz do Brasil.
5: Empresas turísticas de cidades atingidas pelas chuvas em Minas Gerais vão receber apoio do Ministério do Turismo.
4: Os benefícios envolvem a suspensão temporária de pagamentos e a extensão dos prazos de carência de financiamentos por meio do Fundo Geral do Turismo.
5: A medida vale para cidades que tiveram situação de emergência e calamidade pública decretada pelo Ministério da Integração e do Desenvolvimento Regional.
4: O ministro do Turismo, Gustavo Feliciano, detalhou a portaria.
13: Quem já tem financiamento pelo Fungetur poderá suspender o pagamento das parcelas por até 6 meses e renegociar os contratos com prazos maiores de carência. É um socorro direto para os donos de hotéis, bares, restaurantes e agências de turismo. Para quem for contratar o crédito, a carência pode ser de até 6 meses. O turismo mineiro é vital para a nossa economia e terá todo o nosso apoio para se reerguer.
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5: Para valorizar os educadores de todo o país, o Ministério da Educação criou o Mais Professores, programa que prevê ações para aumentar o número de docentes e trazer benefícios a eles.
4: Uma das iniciativas do programa é a Carteira Nacional Docente, que pode ser requisitada por qualquer professor, como identificação profissional e acesso a benefícios.
5: Entre essas vantagens, eles passam a ter descontos em hotéis, plataformas de delivery e de compras, por exemplo. Saiba como ter acesso a esses serviços na reportagem de Pablo Mundim.
15: A iniciativa faz parte de uma parceria entre os Ministérios da Educação e do Turismo e a Associação Brasileira da Indústria de Hotéis. Mais de 500 hotéis participam da ação, que oferece aos professores de todo o país descontos de até 15% em hospedagens. Os descontos fazem parte do programa Mais Professores para o Brasil, no eixo Tocomprof, voltado à valorização da categoria. O benefício vale tanto para lazer quanto para viagens de estudo e qualificação profissional. Notícia que animou o professor Thales Cotin.
16: A gente não tem, via de regra, essa possibilidade de tirar férias fora da temporada. Então, ter essa facilidade, né, de a gente poder ter acesso à hospedagem mais barata, né, e às vezes em cidades onde você tem ali um atrativo cultural maior, tem uma circulação maior, acaba ajudando bastante, justamente para esse enriquecimento do professor e também para o lazer, né, que dá para ter as duas coisas.
15: Além da rede hoteleira, outras empresas também oferecem benefícios. Hoje, já são 45 parceiros em todo o país. O programa busca atender aproximadamente 2 milhões e 700 mil docentes e é uma forma de valorizar a carreira, como explica Rodolfo de Carvalho Cabral, secretário executivo adjunto do Ministério da Educação.
17: O Mais Professores ele vem nesse intuito de buscar tanto atrair estudantes para a carreira de licenciaturas, quanto para valorizar os nossos professores que estão na ativa. Então, esse eixo valorização ele vai ser dividido em três etapas, né? A gente vai ter a própria valorização salarial com a atualização do piso. A gente teve agora recentemente a medida provisória publicada pelo presidente Lula, que atualizou o piso e mudou a regra do piso salarial dos professores para que a gente tenha aumentos acima da inflação. Temos a Carteira Nacional Docente, que vai trazer essa identificação do professor para que ele acesse os benefícios que são destinados à sua carreira. E temos esse eixo do Tocomprof. Tocomprof é um convite para que as empresas públicas e privadas se unam nessa parceria para a gente valorizar os nossos professores.
15: Para participar do desconto, os professores devem apresentar a Carteira Nacional Docente do Brasil, documento oficial do Ministério da Educação. A medida vale para reservas realizadas até 31 de março de 2027. Reportagem Pablo Mundim.
4: Dados da Unesco indicam que as mulheres representam apenas 33% das pesquisadoras no mundo.
5: Para incentivar a presença feminina na ciência, o governo faz diferentes tipos de estímulos. Editais com recorte de gênero, premiações, edição de normas.
4: É o que vamos ouvir agora, na reportagem de Cleide Lopes.
18: O governo tem ampliado políticas públicas para incentivar a participação feminina na ciência. E uma dessas iniciativas que reconhece e valoriza a contribuição feminina na carreira científica é o Prêmio Mulheres e Ciência. Na edição deste ano, a professora Lília Cristina Cohen, do Instituto de Ciências da Arte da Universidade Federal do Pará, foi premiada por conta da sua trajetória como artista e pesquisadora amazônica.
19: Reflete uma possibilidade para que minhas alunas, minhas colegas, no futuro, também sejam contempladas ou com prêmios ou que tenham o seu trabalho reconhecido.
18: Esta segunda edição do prêmio contou com mais de 650 inscrições. Em outra categoria de estímulo a jovens de 15 a 29 anos e especialmente em situação de vulnerabilidade social e econômica, Lara Dourado Borges levou o primeiro lugar. A estudante do ensino médio do Instituto Federal de Ciência e Tecnologia do Espírito Santo sempre teve curiosidade em entender como funcionam as coisas e sonha cursar mecatrônica.
20: Mostra que pessoas como eu, garotas que vieram do ensino público, podem se expandir e inovar. Elas podem pesquisar, podem ser algo mais do que elas acham que são limitadas a si.
18: Lara participa do programa Asas para o Futuro do Ministério das Mulheres, que incentiva a presença feminina em cursos nas áreas de ciência, tecnologia, engenharia e matemática, com vistas a modificar a realidade local. A secretária nacional de Autonomia Econômica e Política de Cuidados, Rosane da Silva, destaca a importância dessa iniciativa.
21: Ele exatamente incentiva que essas jovens possam, já quando elas entrarem no mercado de trabalho, elas entrarem exatamente nessas áreas onde elas são mais valorizada economicamente e socialmente.
18: Além de cursos e oficinas profissionalizantes, em parceria com institutos federais, o programa também oferece bolsas de estudo para mulheres em situação de vulnerabilidade e cuidotecas, que são espaços de cuidado infantil com atividades lúdicas e educativas. Além de fomentar o ingresso de mulheres na carreira científica, a ministra da Ciência, Tecnologia e Inovação, Luciana Santos, trouxe ainda ações adotadas pelo governo federal que incentivam sua permanência nesses espaços.
0: Por exemplo, cientistas jovens que viram mães, muitas vezes os prazos de entrega dos trabalhos, nada mudava. Então a gente mudou, não é, muito dos critérios para as entregas dos resultados da pesquisa, e isso estimula a permanência das meninas e mulheres. A gente perpassou várias das nossas ações, botou o corte de gênero. Quando tem edital, tem que ter ali uma participação feminina. Alguns programas têm equidade de gênero.
18: No Brasil, segundo o IBGE, entre as profissionais das ciências e intelectuais, as mulheres recebem, em média, 36% a menos que os homens. Para fazer frente a esses números, o governo lançou este mês de março a política de empoderamento de meninas e mulheres em ciência, tecnologia e inovação. A iniciativa quer consolidar a equidade de gênero, raça, classe e diversidade como eixo estruturante das políticas públicas. Reportagem Cleide Lopes.
5: A Fundação Oswaldo Cruz firmou parceria com a empresa chinesa Wuxi Biologics para ampliar a produção de vacinas para o SUS.
4: O memorando foi assinado ontem, durante missão oficial do ministro da Saúde, Alexandre Padilha, à China.
5: E prevê o uso de capacidade produtiva internacional, intercâmbio de pesquisadores e equipes técnicas, além do compartilhamento de documentação especializada e o desenvolvimento conjunto de projetos.
4: A parceria também inclui o uso de tecnologias avançadas de fabricação.
5: Essa parceria amplia a capacidade produtiva do país e fortalece a atuação internacional da Fiocruz na área de vacinas, afirmou o ministro da Saúde, Alexandre Padilha.
1: Seja as vacinas desenvolvidas ou produzidas pela Fiocruz, que poderão ter a Wuxi como parceira na produção, ou seja, vacinas e produtos produzidos pela Wuxi que poderão ter a Fiocruz como ponto de transferência de tecnologia, desenvolvimento comum e produção. É fortalecer ainda mais, dar mais força para a nossa grande Fiocruz se aliar a uma gigante chinesa e mundial na produção de vacinas para cuidar mais da população brasileira, salvar a população brasileira. A Fiocruz sai mais forte dessa nossa visita à China.
4: O acordo faz parte da estratégia do governo do Brasil para fortalecer o complexo econômico-industrial da saúde.
5: O complexo vai aumentar a autonomia produtiva nacional e reduzir a dependência externa em insumos estratégicos, especialmente vacinas e biofármacos destinados ao SUS.
4: Imóveis da União que estavam sem uso e viram casas, escolas, sedes de organizações sociais ou culturais.
5: O programa Imóvel da Gente, do governo federal, já destinou mais de 1.600 espaços do patrimônio federal dentro deste programa.
4: Tudo é feito em parceria com municípios e estados, considerando as necessidades de cada local.
22: É assim, todas juntas, que nós logo crescemos.
23: Nas rimas, elas cantam a realidade da periferia do Distrito Federal. E sem perder o ritmo da batida, elas transformam os versos em denúncia.
24: Respeita as vila! Respeita as vila!
23: As artistas são as MCs Aline e Ninsai, as chamadas mestres de cerimônia na cultura hip-hop, e fazem parte de um grupo de mulheres do Distrito Federal que utiliza o ritmo como ferramenta de mudança social, resistência e empoderamento. Ano passado, o grupo ganhou um espaço físico que vai funcionar em Planaltina, a cerca de 40 quilômetros de Brasília. É a Casa da Mulher no Hip Hop. A nova sede foi viabilizada por meio do programa programa Imóvel da Gente do governo federal. Ravena Carmo, fundadora da casa, explica que a conquista é resultado de uma luta de mais de 10 anos.
2: Primeiramente, é um sonho, que eu acho que um sonho coletivo, que ele se torna realidade. Ter um espaço da mulher do hip hop, ele traz um encontro, um aquilombamento. Isso é muito importante quando a gente fala do movimento social.
23: Desde 2023, o programa Imóvel da Gente, coordenado pelo Ministério da Gestão e da Inovação em Serviços Públicos, transforma lugares antes subutilizados ou sem uso em moradias, unidades de saúde, escolas, universidades, espaços culturais, áreas de proteção ambiental e terras destinadas à reforma agrária. São imóveis públicos que ganham uma nova vida e função na comunidade e que agora estão sendo aproveitados por quem mais precisa. Carolina Gabas Stucci, secretária nacional de Patrimônio da União, faz um balanço das entregas até agora.
3: A gente conseguiu agora, no início desse ano, superar a meta de 1.600 imóveis destinados entre janeiro de 2023 e agora janeiro de 2026. Isso significa que a gente já beneficiou mais de 400 mil famílias em 609 municípios brasileiros.
23: A secretária Carolina Gabas cita alguns exemplos de como os imóveis estão sendo usados para melhorar a vida da população.
3: Então, esses imóveis são requalificados e viram habitação, creches e pré-escolas, unidades básicas de saúde, hospitais, muitas parcerias também com organizações da sociedade civil que prestam serviços importantes.
23: O programa envolve estados e municípios integrando e alinhando as destinações de imóveis com as necessidades locais. Ao todo, mais de 18 mil quilômetros quadrados de áreas da União já foram destinados. Isso equivale ao território de países como Kuwait, Jamaica e Líbano e corresponde a 3 vezes o tamanho do Distrito Federal. Reportagem Gabriela Noronha.
5: E essas foram as notícias do Governo do Brasil.
4: Uma realização da Secretaria de Comunicação Social da Presidência da República.
5: Com produção da Empresa Brasil de Comunicação.
4: Fique agora com as notícias do Poder Judiciário e do Congresso Nacional. Boa noite.
5: Boa noite para você e até amanhã.
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10: STF vai discutir se constrangimento da vítima em acusação de estupro tem repercussão geral.
25: STJ e STF realizam edição especial de projeto para análise prática de precedentes qualificados com foco na atuação da Defensoria Pública.
10: TSE define prazo de desincompatibilização para servidores do TCU.
25: Boa noite, eu sou Carlos Eduardo Cunha.
10: E eu sou Walter Lima.
25: O STF vai julgar se a questão discutida em um recurso apresentado por Mariana Ferrer tem repercussão geral.
10: A análise começa nesta sexta-feira em sessão virtual, que vai até o dia 27. Fernanda Porto.
26: O tema é tratado em recurso extraordinário ajuizado no STF por Mariana Ferrer, formada em Direito e que em 2018 denunciou o empresário André de Camargo Aranha por estupro. No recurso, Mariana afirma que quando a denúncia foi julgada, durante a audiência, ela sofreu sarcasmo, ironia, ofensas e insinuações de cunho sexual por parte do advogado de defesa do empresário acusado do crime. Por isso, pede a anulação de sentença que absolveu o acusado. O caso ficou sob a relatoria do ministro Alexandre de Moraes e será analisado no plenário virtual a partir desta sexta-feira. Os ministros vão julgar se o caso cabe ou não repercussão geral.
25: STJ recebe defensores públicos das 27 unidades federativas para o projeto Imersão.
10: A iniciativa é desenvolvida em parceria com o STF. Fátima Uchoa.
27: O objetivo do evento é promover o compartilhamento de experiências e projetos, além de incentivar estratégias de colaboração para o desenvolvimento de novas soluções que favoreçam o sistema de precedentes qualificados. Neste primeiro dia, foram apresentados painéis de discussão para promover uma visão aprofundada sobre a gestão de precedentes nos tribunais superiores e os fluxos de trabalho, além das principais ferramentas utilizadas pelo STJ e pelo STF. Nesta sexta-feira, os defensores públicos estarão no STF para a continuação do projeto Imersão, precedentes na prática.
25: Mais livros nos presídios e em unidades de internação de adolescentes em conflito com a lei.
10: Uma parceria entre o TST, a Fundação Biblioteca Nacional e a Força Aérea Brasileira pretende tornar frequente a leitura. Renata Gorga.
6: Antes mesmo da assinatura do acordo, quase 3.500 livros já tinham sido entregues, graças ao projeto, a unidades socioeducativas no Ceará, em dezembro de 2025, e a unidades prisionais no Tocantins, em fevereiro deste ano. A próxima entrega deve ser de 300 publicações à população LGBTQIAPN+, em um presídio em Minas Gerais. O transporte é feito por meio de uma parceria com a Força Aérea Brasileira, que leva os livros do Rio de Janeiro, onde fica a Fundação Biblioteca Nacional, até os TRTs, que redistribuem para as instituições beneficiadas.
25: TSE define prazo de desincompatibilização para servidores do TCU.
10: Afastamento evita que pré-candidatos utilizem a estrutura pública em benefício da campanha. Mariana Fabre.
9: Na sessão desta quinta-feira, dia 19, os ministros concluíram que auditores de controle externo do Tribunal de Contas da União devem se afastar dos cargos até 3 meses antes da votação. Para o plenário, servidores do TCU devem seguir a regra geral de desincompatibilização. E é importante lembrar que, neste ano, o primeiro turno será realizado no dia 4 de outubro.
25: Justiça acolhe pedido do MPF e MPMG para reduzir superlotação do Hospital de Clínicas em Uberlândia.
10: Decisão obriga o município a realizar exames em unidades locais. Sabrine Menezes.
11: A decisão tem como base uma grave falha sistêmica identificada na saúde de Uberlândia, onde filas de espera para exames, consultas e cirurgias somam centenas de milhares de pessoas. Na sentença, a Justiça determina que não sejam enviados ao Hospital de Clínicas da Fundação Universidade Federal de Uberlândia pacientes que não precisem de atendimento especializado. Além disso, pede também que todos os laudos em regime de vaga zero tenham fundamentação técnica. O Estado de Minas Gerais, o município de Uberlândia e a empresa brasileira de serviços hospitalares tem até 180 dias para implementar todas as medidas sob pena de multa mensal.
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25: Boa noite.
10: E até amanhã.

0: Gabriel Galípolo.
1: Auditores apontam que mercado ignorou alertas no caso Master.
0: Comissão determina que exames de corpo de delito sejam humanizados.
1: Boa noite.
2: Boa noite.
1: O ex-presidente do Banco Central, Roberto Campos Neto, e o atual presidente da instituição, Gabriel Galípolo, devem prestar depoimento à CPMI do INSS sobre questões relacionadas ao Banco Master.
0: Os requerimentos de convite foram aprovados pelo colegiado. Caso os trabalhos não sejam prorrogados, a comissão tem prazo para encerrar as atividades no dia 28 de março. Repórter Rodrigo Rezende.
3: O presidente da CPMI, senador Carlos Viana, do Podemos de Minas Gerais, afirma que os dois convidados podem esclarecer questões importantes ligadas ao Banco Master de Daniel Vorcaro.
4: Os requerimentos estão como convite, porque os dois lados queriam a convocação. Eles são autoridades, serão tratados da mesma maneira, tanto o ex-presidente como o atual presidente. Os dois têm explicações a dar, a meu ver, sobre essa questão do Banco Master.
3: Carlos Viana alertou que a presença das autoridades só será possível com uma prorrogação dos trabalhos da CPMI. Ele apresentou ao Supremo Tribunal Federal um mandado de segurança com esse objetivo. O deputado federal Paulo Pimenta, do PT do Rio Grande do Sul, afirma que a CPMI já cumpriu seu papel e que a continuidade das investigações deve ser feita por outros órgãos, como a CGU e a Polícia Federal.
5: Quando a gente faz uma CPMI, a gente dá visibilidade, né? Estes personagens, né? Os Golden Boys, o próprio careca do INSS, essa turma toda, ela só ficou conhecida porque a gente trouxe esse debate para dentro do espaço público que é o Parlamento.
3: O relator da CPMI, deputado federal Alfredo Gaspar, do União de Alagoas, defende a prorrogação dos trabalhos.
6: Eu posso garantir, sem nenhum receio, que a CPMI ainda tem muita coisa a investigar e há pressupostos para prorrogação, diante da ausência de dados e depoimentos necessários à conclusão.
3: A CPMI do INSS também aprovou um pedido de compartilhamento de informações relacionadas a Fabiano Zetel, cunhado de Daniel Vorcaro, à CPI do crime organizado. O mandado de segurança no STF sobre a prorrogação da CPMI será analisado pelo ministro André Mendonça. O prazo para encerramento dos trabalhos da CPMI é 28 de março.
1: Em audiência na Comissão de Assuntos Econômicos sobre o papel das auditorias no caso do Banco Master, contadores afirmaram que relatórios já apontavam sinais de alerta, mas esses documentos raramente são lidos pelo mercado.
0: Senadores cobraram mais fiscalização e classificaram os alertas como tímidos. Repórter Marcela Cunha.
7: Durante a audiência, os representantes dos auditores alegaram que não conseguem alcançar sozinhos as estruturas montadas para fraudar demonstrações financeiras. Eles argumentaram que, além de não possuir poder de polícia, as fraudes que envolvem estruturas externas, como fundos de investimento, dificultam o trabalho desses profissionais. O presidente do Conselho da Trevisan Escola de Negócios, Antoninho Marmo Trevisan, explicou que, no caso do Banco Master, o responsável se utilizou da abstenção de opinião, que é o recurso técnico mais grave possível quando as contas não fecham ou as informações são sonegadas, mas o mercado ignorou o alerta.
8: Os relatórios de auditoria, por alguma razão, são poucos lidos. Ele manda para os órgãos reguladores. Os órgãos reguladores tomam conhecimento imediatamente da situação. O senhor vai me perguntar, então, por que não tomaram as decisões? Isso eu não sei te responder.
7: Mesmo assim, o senador Espiridião Amin, do Progressistas de Santa Catarina, classificou os alertas técnicos emitidos como insuficientes diante da possibilidade de fraudes bilionárias.
9: O mínimo ele deveria dizer, eticamente ele teria que dizer, isso aqui precisa ser investigado. Isso aí é eufemismo. Ele se absteve.
7: Os senadores pediram mais integração entre Banco Central e a CVM e o acesso direto pelos auditores a sistemas de controle como o Registrato, para identificar quem realmente está por trás das operações dos mais de 32 mil fundos privados do país. Os parlamentares também cobraram a aprovação de projetos de lei que tipifiquem a fraude financeira e contábil como crime e que criem a figura do denunciante de boa-fé.
1: O senador Isalci Lucas, do PL do Distrito Federal, reforçou denúncias sobre a compra do Banco Master pelo Banco de Brasília. Ele apontou indícios de irregularidades e possíveis conexões entre os agentes públicos e empresas privadas.
0: Segundo o parlamentar, o caso pode se tornar um dos maiores escândalos do mercado financeiro Exalci também questionou a atuação de órgãos de

0: controle e disse que vai continuar pedindo investigações.
1: A solução correta para salvar o BRB é usar os bens do Ibanez e da Celina. Eu tenho certeza que o dinheiro deles daria para tapar esse rombo e ainda sobraria. Eu fui ao Ministério Público pedir o bloqueio dos bens deles.
2: Já o presidente do Senado, Davi Alcolumbre, contestou em plenário as declarações do presidente do Partido Liberal, Valdemar Costa Neto, a respeito de uma suposta articulação para barrar a CPI sobre o Banco Master em troca da derrubada do veto presidencial ao chamado PL da dosimetria, que reduz as penas dos condenados pela tentativa de golpe em 8 de janeiro de 2023.
0: Ao informar que não há previsão de quando o Congresso Nacional analisará o veto do presidente Lula ao projeto da dosimetria, Alcolumbre negou qualquer acordo sobre os temas e afirmou estar estarrecido com as falas de Costa Neto.
3: Que eu fiquei estarrecido com as declarações do presidente do Partido Liberal, o qual eu tenho um grande respeito. Eu nunca, absolutamente nunca, tratei o Valdemar da Costa Neto em relação a este assunto da sessão do Congresso, da votação dos vetos da dosimetria, manutenção ou derrubada, ou sobre CPI do Banco Master.
2: Eventos que resultarem em dano à coletividade, como a tragédia da Boate Kiss, que matou 242 pessoas em 2013, podem gerar obrigação de ressarcimento ao Sistema Único de Saúde.
0: Um projeto com esse objetivo avançou no Senado. Repórter Marcela Diniz.
4: Aprovado na Comissão de Assuntos Sociais, o projeto do senador Marcelo Castro, do MDB do Piauí, contou com o relatório do senador Eduardo Braga, do MDB do Amazonas. A proposta tipifica como infração sanitária o ato de provocar, por ação ou omissão, evento que resulte em dano à saúde da coletividade e institui pena de multa aos responsáveis como forma de ressarcir o Sistema Único de Saúde. Eduardo Braga citou como exemplo a tragédia da Boate Kiss, que matou 242 pessoas e feriu mais de 600 no município gaúcho de Santa Maria em 2013.
5: Um evento que, por irresponsabilidade criminosa, acabou levando algumas centenas de pessoas à morte e causando danos à saúde de centenas de outros brasileiros e brasileiras, causando, portanto, um custo ao Sistema Único de Saúde.
4: A multa aos organizadores deverá cobrir as despesas atuais e futuras que o SUS tiver no atendimento às vítimas do evento que provocar dano à saúde coletiva. O projeto segue para a Comissão de Assuntos Econômicos.
2: E a Comissão de Constituição e Justiça aprovou um projeto que garante a realização de exames de corpo de delito de forma humanizada para vítimas vulneráveis de crimes violentos.
0: A proposta alcança mulheres, crianças, adolescentes, idosos e pessoas com deficiência. O objetivo é reduzir o trauma dessas vítimas durante a coleta de provas periciais em institutos médico-legais e delegacias. Repórter Bruno Lourenço.
6: O projeto de lei aprovado na Comissão de Constituição e Justiça estabelece que o exame pericial deve ocorrer em ambiente acolhedor e, no caso de mulheres e menores de idade, preferencialmente por profissionais do sexo feminino. No caso de crianças e adolescentes, o projeto vai além e exige que o profissional tenha capacidade específica para o atendimento. O relator da matéria, senador Marcelo Castro, do MDB do Piauí, enfatizou que a mudança é vital para evitar a chamada revitimização, quando a pessoa sofre um novo trauma devido a um atendimento inadequado ou impessoal.
7: Medida que concilia qualificação da prova com redução de vitimização secundária.
6: Se não houver recurso para votação em plenário, a proposta, que é do senador Alessandro Vieira, do MDB de Sergipe, segue para análise da Câmara dos Deputados.
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2: Com trabalhos técnicos de João Lira, o Jornal do Senado fica por aqui. Acompanhe agora as notícias da Câmara dos Deputados. Boa noite.
0: Boa noite e até amanhã.
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10: Câmara aprova projeto que aumenta penas para furto, roubo e receptação.
11: Bolsistas de pós-graduação poderão considerar tempo para aposentadoria.
10: Deputados criam um novo crime no Código Penal para punir violência vicária.
11: Boa noite. A Câmara aprovou o projeto que cria novo crime no Código Penal para punir homens que agredirem filhos para punir a mulher. O repórter Antônio Vital acompanhou a votação.
12: Deputados e deputadas aprovaram um projeto que cria um novo tipo de crime no Código Penal para punir o homem que cometer violência contra filhos ou enteados com a intenção de atingir a mulher. Esse tipo de caso é conhecido como violência vicária. A proposta foi apontada como prioridade pela bancada feminina da Câmara, depois de um caso desse tipo ocorrido no início do ano. Em fevereiro, por conta de uma crise no casamento, o secretário de governo da Prefeitura de Tumbiara, em Goiás, Thales Machado, matou a tiros os dois filhos, de 8 e 12 anos, e tirou a própria vida em seguida. O crime também repercutiu no plenário da Câmara, que aprovou o regime de urgência para o projeto, apresentado pela deputada Laura Carneiro, do PSD do Rio de Janeiro, em 2024. A proposta original incluía a violência vicária entre os casos de violência doméstica contra a mulher na Lei Maria da Penha, que já prevê punição para violência física, psicológica e patrimonial. A relatora, a deputada Silvia Alves, do União de Goiás, ampliou a proposta e incluiu a previsão de um crime específico no Código Penal, chamado homicídio vicário, com pena de 20 a 40 anos de prisão, a mesma do feminicídio. A pena para o homicídio vicário pode ser aumentada até a metade se for praticado contra criança, adolescente, pessoa idosa ou com deficiência. O projeto provocou discussão em plenário. Deputados de diversos partidos defenderam que as penas para o novo crime alcançassem também mulheres autoras de violência vicária, não apenas os homens. Foi o que disse o deputado Carlos Jordi, do PL do Rio de Janeiro.
13: Ela também criou um tipo penal no Código Penal do homicídio vicário. E o homicídio vicário estabelece que matar uma criança para atingir a mulher é um crime hediondo. Uma pena de 40 anos e ainda coloca no rol de crimes hediondos. Concordo, mas também tem que ser a mulher, a sujeito ativo, ela também comete esse tipo de crime.
12: A deputada Silvia Alves, relatora do projeto, manteve a previsão de que a violência vicária é cometida por homens para atingir as mulheres, segundo ela, as principais vítimas desse tipo de crime. Ela lembrou o caso ocorrido em Goiás para justificar a pena maior para os agressores.
14: Nós somos a maioria das vítimas. Os senhores, como homens, vocês podem fazer um projeto também que beneficie os homens. Mas não dizer escancaradamente que vão proibir um projeto para defender mulheres no mês da mulher. Eu queria que todos vocês abrissem o coração de vocês para que a gente possa proteger não somente crianças e adolescentes, mas todas as pessoas que serão usadas por um homem como Thales, que não aceitou o pedido de divórcio da Sara, feito em agosto de 2025, depois dela descobrir uma traição.
12: O projeto que cria um novo tipo de crime no Código Penal para punir o homem que cometer violência contra filhos ou enteados com intenção de atingir a mulher, seguiu para análise do Senado. Da Rádio Câmara de Brasília, Antônio Vital.
10: Na visão de Sargento Faur, do PL do Paraná, projetos como o agravamento de penas para crimes vicários, quando pais agridem filhos para atingir as mães, são necessários para conter a violência e combater a impunidade.
11: O parlamentar também citou outras propostas que passaram pela Comissão de Segurança Pública, como o projeto que permite a exposição da imagem de criminosos e o aumento de penas para crimes como furtos de animais, de veículos e de aparelhos de comunicação.
10: O Brasil registrou recorde em feminicídios em 2025, com 1.568 mulheres assassinadas, segundo o Fórum Brasileiro de Segurança Pública. Hélder Salomão, do PT do Espírito Santo, conclama todos os poderes e a sociedade a firmar um pacto contra a violência.
11: Hélder Salomão aponta a cultura machista como causa estrutural das agressões e sustenta que os homens devem assumir a responsabilidade pela transformação desse comportamento. Ele elogia o governo federal por iniciar a mudança e espera que a ação se prolifere por toda a sociedade.
9: Votação.
10: Câmara conclui a aprovação de projeto para aumentar penas para furto, roubo e receptação. O repórter Antônio Vital acompanhou a votação.
12: A Câmara dos Deputados concluiu a aprovação de projeto que aumenta as penas para roubo, furto e receptação de produtos. A proposta também considera mais graves, com penas maiores, roubos de celulares, receptação de animais domésticos e furto ou roubo de equipamentos como cabos elétricos, necessários para a prestação de serviços essenciais. A receptação é o crime de adquirir produtos roubados ou furtados. Furto é subtrair algo sem violência e roubo é com violência ou ameaça. O projeto, apresentado pelo deputado Kim Kataguiri, do Missão de São Paulo, tinha sido aprovado pela Câmara em 2023 e depois disso foi alterado pelo Senado, que reduziu algumas penas. O projeto retornou à Câmara e o relator, deputado Alfredo Gaspar, do União de Alagoas, rejeitou a maioria das alterações feitas pelos senadores. De acordo com o texto final, a pena de furto, que hoje é de 1 a 4 anos de prisão, sobe para 1 ano e 6 meses a 6 anos. A pena pode ser ainda maior no caso de agravantes, como furto de cabos elétricos, carros, animais de produção, como gado, animais domésticos e aparelhos celulares. Nesses casos, as penas podem chegar a 10 anos de prisão. Já a pena de roubo, que hoje é de 4 a 10 anos de prisão, sobe para um mínimo de 6 e um máximo de 10 anos. Mas, se resultar na morte da vítima, a pena mínima sobe de 20 para 24 anos de prisão. A máxima permanece em 30 anos. Já para receptação, ou seja, adquirir produto roubado, a pena mínima, que hoje é de 2 anos, sobe para 4 anos. E a máxima, que hoje é de 5 anos, sobe para 8 anos de prisão. A proposta ainda cria no Código Penal o crime de transportar, ocultar ou vender animal doméstico roubado, com pena de 3 a 8 anos de prisão. O relator, deputado Alfredo Gaspar, defendeu o aumento de penas.
15: O Brasil vive uma epidemia não apenas de homicídios, mas também de crimes patrimoniais. Estamos agravando a pena dos crimes de furto, roubo e estelionato. Chega de bandidagem livre para cometer crime. Endurecemos pena porque a sociedade precisa, o direito exige e a bandidagem merece.
12: Deputados contrários à proposta criticaram a eficácia de aumentar penas. Para o deputado Tarcísio Mota, do PSOL do Rio de Janeiro, o número de presos no país triplicou nos últimos anos, sem que isso tenha aumentado a sensação de segurança da população.
16: A gente está, de novo, utilizando o legítimo medo das pessoas diante de um cenário de insegurança e de violência para tomar medidas que aparentemente resolvam os problemas, elementos que nunca vão resolver. O Brasil aumentou a sua população carcerária em 257% nos últimos 25 anos e a sensação de insegurança e de violência segue existindo. Triste uma sociedade que dá mais valor ao patrimônio do que às pessoas e utiliza slogans no lugar de debater racionalmente a segurança.
12: O projeto que aumenta as penas para roubo, furto e receptação de produtos, bem como considera agravantes a subtração de celulares, veículos e cabos elétricos, seguiu para a sanção presidencial e pode virar lei. Na Rádio Câmara de Brasília, Antônio Vital.
9: Política.
17: Chico Alencar, do PSOL do Rio de Janeiro, pede o afastamento de deputados condenados pelo STF por desvio de emendas. Ele entrou com representação junto à mesa diretora sob o argumento de que a permanência dos parlamentares compromete a credibilidade da Câmara.
18: Chico Alencar cobra o envio imediato do caso ao Conselho de Ética para aplicação de medida cautelar. O deputado defende que a Casa adote providências em nome da ética, da transparência e do bom uso do dinheiro público, garantindo um bom exemplo para a sociedade.
17: Ivan Valente, do PSOL de São Paulo, critica a permanência no exercício das funções de deputados condenados por desvios de recursos de emendas. Ele lamenta a falta de punição automática e aponta que há dezenas de casos semelhantes sob análise no STF.
18: Ivan Valente denuncia o uso de emendas sem rastreabilidade como mecanismo de incentivo à corrupção. Ele solicita que, em nome da transparência e da integridade, o Conselho de Ética encaminhe o mais rápido possível os casos ao plenário para julgamento.
17: Sargento Gonçalves, do PL do Rio Grande do Norte, critica a atuação do STF no caso de Jair Bolsonaro, alegando que o ex-presidente estaria sendo alvo de perseguição política. O parlamentar também sustenta que há uso indevido de instituições contra opositores do governo.
18: Sargento Gonçalves condena ainda a forma como a atual gestão federal tem tratado de temas como segurança pública e combustíveis. Para o deputado, há falhas na condução dessas políticas, além de uma tentativa de atribuir responsabilidades a governos anteriores.
17: Hildo Rocha, do MDB, acusa ministros do STF de pressionarem o governo do Maranhão para promover mudanças no comando do Executivo do Estado. O deputado afirma que decisões judiciais estariam sendo usadas para constranger a gestão local e favorecer interesses políticos.
18: Hildo Rocha argumenta que não há irregularidades comprovadas e afirma que as acusações do Supremo Tribunal Federal podem abrir caminho para ações da Polícia Federal sem embasamento jurídico consistente.
17: Carla Dixon, do União, acredita que a decisão da governadora do Rio Grande do Norte, Fátima Bezerra, de não renunciar ao cargo para disputar o Senado, é um ato de desespero político. A deputada sustenta que a gestão estadual colapsou financeiramente em diversas áreas essenciais.
18: Carla Dixon denuncia o atraso de pagamentos em serviços de monitoramento de preços, manutenção de rodovias e saúde pública. A parlamentar também alega que os índices da educação potiguar são os piores do Brasil.
9: Educação.
17: Câmara aprova projeto que permite contagem de tempo para aposentadoria para bolsistas de mestrado, doutorado e pós-doutorado. O repórter Marcelo Larcher tem os detalhes da medida.
19: A Câmara dos Deputados aprovou o projeto que inclui bolsistas de mestrado, doutorado e pós-doutorado no regime geral de previdência social, o que permite contagem de tempo para a aposentadoria dos pesquisadores. De acordo com a proposta, os bolsistas com 16 anos ou mais que estejam matriculados em programas de mestrado e doutorado credenciados pela CAPES passam a ser segurados obrigatórios da Previdência na categoria contribuintes individuais. A CAPES é a Coordenação de Aperfeiçoamento de Pessoal de Nível Superior, uma fundação vinculada ao Ministério da Educação. Terão o mesmo direito os bolsistas de pós-doutorado em programas de pesquisa aprovados por agências oficiais de fomento. A regra vale para atividades realizadas no Brasil e no exterior. O relator da proposta, deputado Ricardo Galvão, da Rede de São Paulo, disse que a medida corrige uma distorção histórica. Segundo ele, hoje muitos pesquisadores dedicam anos à formação acadêmica em regime de dedicação integral, produzem dissertações, teses, artigos e inovação científica, mas permanecem sem proteção previdenciária.
20: As bolsas de mestrado no Brasil para os alunos que se formam, seja qual for a área, é R$ 2.100 por mês. A bolsa de doutorado, R$ 3.100. E um pós-doutorado, depois de 6 anos de estudo e publicar trabalho, R$ 5.200. E eles não têm direito a recolhimento no INSS.
19: Deputados de oposição, como Kim Kataguiri, do Missão de São Paulo, e Marcel Van Hatten, do Novo, do Rio Grande do Sul, criticaram o projeto. Segundo eles, não há garantias de que o valor líquido das bolsas não sofrerá redução depois de paga a contribuição. O relator garantiu, no entanto, que reajustes futuros vão compensar a cobrança da contribuição. E deputados da base do governo foram na mesma linha, como a deputada Jandira Fegali, do PCdoB do Rio de Janeiro.
21: Pós-graduação no Brasil é uma etapa fundamental da inovação científica, da produção científica, principalmente todos esses bolsistas vinculados ao CNPq e CAPES, que são em número de 120 mil no Brasil. Este projeto, respondendo inclusive ao questionamento da tribuna, a contribuição é sobre o salário mínimo. Não é sobre o valor total da bolsa, é 11% sobre o salário mínimo, o que obviamente será coberto pelo reajuste da bolsa. Portanto, não teremos redução do valor da bolsa.
19: O projeto que inclui bolsistas de mestrado, doutorado e pós-doutorado no regime geral de previdência social segue agora para análise do Senado. Da Rádio Câmara de Brasília, com informações de Daniele Lessa e Antônio Vital, Marcelo Larcher.
9: Ciência e tecnologia.
18: Proposta de Luciano Dutti, do PSB do Paraná, estabelece regras para a propaganda de apostas esportivas no Brasil. O deputado pretende incluir limites na Constituição para esse tipo de publicidade diante do crescimento das chamadas bets no país.
22: Hoje não existe nenhuma regulamentação sobre essa propaganda, que vem causando graves problemas de saúde, principalmente para várias pessoas, ludopatia e outras doenças que aumentaram muito neste período, que as bets estão regularizadas no Brasil.
17: Segundo Luciano Dutti, a ideia é aplicar às bets restrições semelhantes às existentes para a propaganda de cigarros, bebidas alcoólicas e medicamentos. A proposta será analisada por uma comissão especial e depois segue para votação em plenário.
9: Direitos Humanos.
18: Padre João, do PT de Minas Gerais, celebra a sanção do ECA Digital, nova legislação que reforça a proteção de crianças e adolescentes no ambiente online. Segundo o deputado, a medida reforça o compromisso do governo em tornar a internet um ambiente mais seguro.
17: Padre João explica que a lei exige prova de maioridade e a remoção de conteúdos impróprios em até 24 horas. Ele alerta que empresas que descumprirem as regras estarão sujeitas a multa de até 10% do faturamento ou suspensão de serviços.
9: Trabalho.
18: A proposta de emenda à Constituição que trata da aposentadoria de agentes comunitários de saúde e de combate às endemias chegou à Comissão de Constituição e Justiça do Senado. Antônio Brito, do PSD da Bahia, comemora o avanço da matéria e pede urgência aos senadores na votação.
17: Antônio Brito salienta que a medida, fruto de uma demanda histórica e resultado de articulação ampla do Congresso com entidades representativas, garante justiça à categoria, que atua na atenção básica e é fundamental para o funcionamento do SUS.
18: Tadeu Venere, do PT, critica lideranças políticas do Paraná por se manifestarem contra a redução da jornada de trabalho para 5x2. O deputado classifica a postura como retrógrada e compara o discurso à resistência histórica contra a abolição da escravidão e o direito a férias.
17: Segundo Tadeu Venere, a gestão estadual promoveu privatizações e negligenciou o reajuste de servidores públicos nos últimos 7 anos. Para ele, ao rejeitar a jornada de 40 horas semanais, autoridades locais demonstram falta de empatia com a classe trabalhadora.
9: Comissões.
18: A Comissão de Finanças e Tributação definiu seu novo presidente. A repórter Maria Neves acompanhou a eleição.
1: A Comissão de Finanças e Tributação elegeu o deputado Merlong Solano, do PT do Piauí, para presidir os trabalhos ao longo deste ano. O novo presidente se comprometeu a conduzir a comissão com transparência e respeito ao regimento e aos acordos, de modo a evitar tensões desnecessárias que empobreçam o debate. Merlong Solano adiantou que pretende colocar 2 temas em discussão nos próximos dias. Primeiramente, devido ao escândalo do Banco Master, disse ser necessário tratar das regras do Fundo Garantidor de Crédito. Esse fundo é formado por depósitos dos bancos e serve para prevenir prejuízos de pequenos investidores no mercado financeiro.
3: No único caso, consumiu quase metade do fundo garantidor do nosso sistema financeiro. É que já fala em 50 bilhões de reais do fundo garantidor consumido em função desse escândalo grandioso do Banco Master. Imagine o que teria acontecido se tivesse passado uma emenda que foi apresentada no Senado para aumentar a garantia de 250 mil para 1 milhão de reais. Teria estourado o sistema financeiro, porque o fundo garantidor tinha 120 bilhões e se tivesse sido 4 vezes mais, teríamos chegado a uma conta de 200 bilhões. A questão que nós temos que debater é o sistema de composição do fundo garantidor e de fiscalização do sistema financeiro precisa de ajustes?
1: O outro tema que Merlong Solano pretende debater é a crise dos combustíveis. Segundo afirmou, é preciso saber como estão se comportando os órgãos de proteção dos consumidores e o que pode ser feito para o Brasil não ficar à mercê de problemas internacionais, como a guerra no Oriente Médio. O deputado lembrou que o país não consome petróleo da região. Ainda assim, há aumento de preços dos combustíveis em todo o país. Da Rádio Câmara de Brasília, Maria Neves.
9: Desenvolvimento Regional.
17: Valdenor Pereira, do PT da Bahia, anuncia a realização do seminário Emendas Participativas e Desenvolvimento Regional em Vitória da Conquista. Ele afirma que o evento, marcado para o final de semana, busca definir as prioridades para a aplicação de recursos com a participação direta da população.
18: De acordo com o Valdenor Pereira, o seminário reunirá lideranças de 60 municípios para debater investimentos em áreas como agricultura familiar, saúde e educação. Ele acrescenta que a reunião contará com a presença de secretários estaduais e ministros de Estado.
9: Justiça.
17: Luiz Helena, da Rede do Rio de Janeiro, pede apoio para o seu requerimento, criado em conjunto com a deputada Fernanda Melchiona, de criação de uma CPMI do Banco Master. Segundo ela, a instauração do colegiado é necessária para fiscalizar e proteger o interesse público.
18: Heloísa Helena conclama a pressão popular para romper o que ela chama de muralha de proteção a parlamentares. A deputada defende investigação ampla e punição de envolvidos, sem distinção política, para evitar que prejuízos financeiros recaiam sobre a população mais pobre.
17: Érica Cocai, do PT, acusa o governo do Distrito Federal de manter relação irregular com o Banco Master. A deputada afirma que a instituição interferiu diretamente na gestão do BRB, com indicações para o Conselho Fiscal e decisões que levaram a prejuízos bilionários.
18: Érica Cocai também questiona a aplicação de recursos públicos pelo governo do Distrito Federal para cobrir rombos do BRB. Ela afirma que os desvios prejudicaram investimentos em serviços essenciais e em infraestrutura, como obras de manutenção de rodovias.
17: Termina agora o Jornal Câmara dos Deputados com trabalhos técnicos de Everson Urani e apresentação de Val Monteiro e Márcio Aquiles Sardi. Uma boa noite para você.
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23: 10 e 10.
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6: É, moçada, tamo de volta, hein? O melhor da música sertaneja tá aqui. É hora de Taíme e Thiago. A participação especial é da dupla Cleiton e Romário.
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0: Bia Frazo, Imperfeita, aqui no Play. Ainda teve Bruninho e Davi, Beija Flor Me Beija. Você curtiu também o Zé Henrique Gabriel, junto com o embaixador Gustavo Lima. E a gente abriu bem demais a sequência com a Taíme e o Thiago, junto da dupla Cleiton e Romário. O Que Me Quebra, Moda Boa, Moda Ajeitada, o nosso Play Sertanejo toca pra você. E assim a gente já fecha a nossa primeira hora juntos e já faço o convite. Fique aí, daqui a pouco o nosso Play volta. Vem aí a segunda hora de música sertaneja. As melhores estão aqui. Segura aí que é bem rapidinho, hein?
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0: 10:23.
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3: Esse é o Play Sertanejo, o melhor da música sertaneja pra você. É hora de Bruno e Marrone, Ai Que Vontade.
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0: Danilo e Davi, Apaga, Paga, Paga, aqui no Play. Também teve Luan Santana, Te Vivo, Showman Luan Santana. Ainda a dupla Luiz Henrique e Léo, Tapa na Mesa. E a gente abriu bem demais a sequência com a dupla Bruno e Marrone, Ai Que Vontade. Essa é moda, hein? Essa é moda ajeitada, é moda arrumada. É o melhor da música sertaneja pra você nesta terça-feira. Terça-feira sertaneja recheada de muita moda boa.
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3: 10h35.
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0: A dupla Diego e Arnaldo, eles lançaram ano passado, né? Em junho do ano passado, o projeto Natora. Natora 10 anos, hein? Esse projeto aí reúne 4 faixas impactantes. E uma delas é a moda Vai Cair a Água, que tem a participação especial da dupla Zeneto e Cristiano. Eles que são parceiros de estrada e responsáveis também pela gestão da carreira da dupla.
4: 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Diego Arnaldo e Zeneto e Cristiano junto e misturado, hein?
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0: Eduardo Costa, imagina eu, ô moda ajeitar, aí é moda, hein? Eduardo Costa, ainda teve Edson Hudson, os irmãos Edson Hudson, cantando essa música que é um clássico da música sertaneja, Pinga em mim. Ainda os irmãos João Neto e Federico Negaveia, teve a participação de Eduardo Costa. E abrimos a sequência com o Diego e Arnaldo e Zé Neto e Cristiano. Uma boa terça-feira pra você, o melhor da música sertaneja tá aqui.
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3: 10h48.
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0: Já de volta, mais músicas. Esse é o Play Sertanejo. Tem mais músicas chegando. Vem pra cá, Lua Pereira.
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0: Matheus e Cauã. Todo mundo menos eu, hein? Ainda teve Bruno e Barreto, os herdeiros. A dupla Jambosco e Vinícius, que é com a segunda taça. Essa moda deles teve a participação do Matheus, né? O Panda cantou aqui pra gente, junto com o Ícaro e Gilmar. E também o Humberto e Ronaldo. Eles fazem parte do projeto Cê Tá Doido. E a gente abriu a sequência com LP, Luan Pereira com Léo Foguete e MC Dom Juan. Uma boa terça-feira pra você que sintoniza o Play Sertanejo. Todo dia, são 2h50. Encontro maravilhoso e especial que a gente curte aqui na rádio, né? Sempre com o melhor da música sertaneja. Já já eu volto com você.
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3: 11-1.
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0: Já de volta mais músicas, esse é o Play Sertanejo. E eles são Fred e Fabrício.

0: Jean Giovanni, participação especial de Bruno Marrone. Ainda teve Cristiano Araújo com Lauana Prado, a dupla Matheus Vargas com Kleber e Cauã, e a gente abriu a sequência com Fred e Fabrício. E assim a gente fecha a edição de hoje, terça-feira. Fica aqui o nosso muito obrigado pela audiência, pela amizade, pela companhia. Até o nosso próximo encontro. Amanhã já é quarta e eu espero por você aqui. Até lá, tchau, tchau.
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3: 11:14 11:14 11:15 Independência.

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1: Emílio Eduardo, conta essa história pra nós, hein? Coca-Cola.

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3: Meia-noite 27.

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0: meia-noite, 48.
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0: 416.
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0: 4h49.
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0: 5,15.
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2: Bom dia, 5:37.

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1: 5:48.

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1: 5:55.

0: Me falaram que eu ia acostumar com o frio já. Ah, acostuma com o frio. Tu vai acostumar com o frio. Acostuma com o frio. É verdade, acostuma. Bem facinho de acostumar com o frio. O frio é coisa boa, né? O Thiago Baldessar falou que gosta do frio, que queima o chuveiro hoje de manhã cedo. Bem de manhã cedo, bem na hora do banho, na hora que tu estiver bem ensaboado, né? Mas apesar que não toma o banho cedo, né? O povo ali não toma banho cedo. Bom dia, Matheus Pereira. Como é que tá, meu guri? Tudo na paz? E o friozão, piá? Congelou o teto das vacas ou não? Tem que fazer uma fogueira, né? Não, isso aí é verdade, gente. Tem que fazer uma fogueira ali pra não congelar o tetinho das vacas. Agora vai lendo esse inverno, né? Meu Deus do céu. Barbaridade. Vai lenha, viu? O Matheus pediu o Brasil de bombacha. Vou achar aqui. De bombacha. O Brasil de bombacha. É, gente. Menos um grau. É a sensação que você tá sentindo. Esse frio é local, tá? No centro aqui de Salto do Lontra, na Avenida Nicolau Inácio. Neste momento, menos um grau. Podendo até chegar a menos dois. Próximo ali das 7 horas da manhã. Carcule, né? Carcule só. Pensa no geadão. Se foi mesmo, mandioquinha, né? Mandioquinha que eu tinha ali, você foi tudo. Agora você foi tudo. Bom dia, Valdecir. Também já tá acordado, Valdecir. Ô, Henrique, por que levantar cedo hoje, Henrique? Com esse frio, homem de Deus. Por que, Henrique, fazer uma coisa dessa? Isso é uma barbaridade, né? Oi? Pera aí, Gaiola.
1: Ô, Clóvis, bom dia. Você que gosta de frio, sai de tirar um leitinho.
0: Eu vou.
1: Acho que é uma lenha, você vai ver o que é bom pra tosse. Você para de se gabar com frio aí.
0: Pare, Zonel. Eu adoro frio, Zonel. Eu já tô acostumado com frio. Viu? 22 anos aí já acostumando. Agora que eu tô me acostumando com frio. Tu acredita que é dessa? Barbaridade, Gaiola. Pare, Gaiola, tu já tá acordado. Flamel, Hamilton, bom dia. O Geraldo. Tudo dormindo esse povo. O Lei já foi tirar foto das gramas congeladas. O Luiz Fernandes, não sei por que levanta cedo. Não, Zoanazzi. O Nivaldo, Zoanazzi. Sadi Rondão também, bom dia.
2: Bom dia, mano.
0: Bom dia.
2: Essa é boa, essa é boa. Que acho que tu roda, ó.
0: Aí, ó, viu? A isaça de Rondão, velho. Agora eu vi que o povo levantou cedo mesmo ali. Barbaridade. Bom dia, Giovana de Oliveira. Ah, já foi feito o sorteio da TV ontem, gente. Já foi feito o sorteio da TV. O pessoal tá perguntando sobre o link e tal. O sorteio saiu ontem da TV.
3: E é, Cláudio, tudo bem?
0: Bom dia.
3: O Boninho de Santa Bárbara.
0: Como é que esperança. Tá, bicho velho?
3: Tá bom. Vamos pros colonos, né? Agora não é mais colono, é turma do agro.
0: Uhum.
3: Tá bom de tirar leite uma dessa, né? Coisa mais boa do mundo, né?
0: Deus o livre,
3: meu. Mas não tem o que fazer, nós temos que se virar, né? Temos que...
0: Você botar, né, Piazão?
3: Ponhar o pé na jada e não tem o que fazer, né? Coitado da vaca, velho, né? Mas...
0: Acendeu o fogo.
3: Dar leite congelado, mas não... Mas vamos à luta, né, Clóvis?
0: Isso. Valeu, aí. Tudo bom, um abraço aí, viu? Um abraço aí.
3: Toca uma música boa aí pra nós. Valeu.
0: Ô, seu Silvio, um abraço aí, guri. Viu, seu Silvio? Vamos fazer um foguinho ali na estrevaria? Pra as vaquinhas, né? O bom galãozão daqueles 200 litros de... Aqueles de ferro, né? Aí tu faz um fogo ali dentro, ali esquenta as vaquinhas.
4: Bom dia, Cláudio.
0: Bom dia.
4: Tá feio.
0: Ô, Josineu. Homem de Deus, já tá acordado. Bom dia, Paulo. Como é que tá aí? Rodrigo Oliveira, de Nova Prata do Iguaçu, também bom dia. Já fez um mato topé tudo. Não temos medo do frio, né, Rodrigo? Um abraço, meu guri. Pediu dueto das invernias. Ai, sabe, Azul, velho. Paulo Alves. Não se afrouxemos, né, Paulo Alves? Não se afrouxemos, gurizinho. Bom dia.

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0: Creio em Deus Pai Todo-Poderoso, Criador do céu e da terra, e em Jesus Cristo, seu único Filho, nosso Senhor, que foi concebido pelo poder do Espírito Santo, nasceu da Virgem Maria, padeceu sob Pôncio Pilatos, foi crucificado, morto e sepultado, desceu à mansão dos mortos, ressuscitou ao terceiro dia, subiu aos céus, está sentado à direita de Deus Pai Todo-Poderoso, donde há de vir a julgar os vivos e os mortos. Creio no Espírito Santo, na Santa Igreja Católica, na comunhão dos santos, na remissão dos pecados, na ressurreição da carne, na vida eterna. Amém. Ave Maria, cheia de graça, o Senhor é convosco. Bendita sois vós entre as mulheres, e bendito é o fruto do vosso ventre, Jesus. Santa Maria, Mãe de Deus, rogai por nós, pecadores, agora e na hora de nossa morte. Amém.
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6:12 da manhã agora, 6:12. Bom dia, bom dia, bom dia, bom dia. Bom dia já pra quarta-feira, gente. Quarta-feira já. 6:12 da madrugada. 6:12. Bom dia, misericórdia. Bom dia, Cláudio Lopes. Um abraço aí, meu guri. Bom dia também, Sebastião, lá dos quilômetros. Temos aqui na Agropecuária Bertoglio, esperando o Sérgio para tomar chimarrão. Mas hoje ele não apareceu, tá debaixo das cobertas ainda. Bom dia aí, Daco. O Valdair Bertoglio, lá de Nova Prata. Ô, Daco, com esse frio, com essa geada que tá dando ali fora, eu duvido muito que o Sérgio apareça. Até meio-dia, acho que ele não vai aparecer ali. É muito difícil. Ô, Juliano, bom dia, piazão. Começou a refrescar, né, pia? Bom dia aí, meu amigo Pedro. Ô, Pedro, não vá se enfiar dentro do fogão ali, né, pia? Que às vezes o cara se empolga, ele se enfia dentro do fogão e vai botando os pés. Daqui a pouco ele vai chegando mais perto. Quando vê, tá dentro do fogão, né? Que esses frios. Ou senta em cima do fogão ali, né? Muito frio. E aí, Pedrão, bom dia, dona Iria também. Já fez fogo lá. Abraço pra vocês aí. Bom dia, Tatinho. Mas hoje nem vamos, né? Hoje nem vamos fazer nada com esses frios aí, pia. Bom dia, Major. Como é que tá, Major? Menos um grau, Major. Menos um. Pelo menos até agora o que está indicando a previsão aí é menos um grau. Bom dia, Osíris também. Osíris, hoje congela tudo as tintas, né, pia? Bom dia, Belino. Belino disse que vai vir para a cidade fazer umas fisioterapia ali para esquentar. Para destravar. Barbaridade. Eu calculei que tá frio. Bom dia, dona Neiva Fraga, Natalício Fernandes também, São João, muito frio. Eu calculo que deve estar uns menos 2 ali em São João. Mais ou menos aí, seu Natalício. É o frio demais. 6:14 da manhã, Clínica Médica Belé, referência em saúde e bem-estar para você. 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
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Três balizas, branqueou as coxias. Congelou até os porcos do Jair Bonetti, eu acredito. Que era 3 horas da manhã, ele mandou foto ali, vídeos e coisa arada de fogo. Ele tá metendo fogo lá, viu, Valerie? Ô, Valerie, ele tá metendo fogo lá pra descongelar os bichinhos, né? Ô, Vilcinho, nem precisava, Vilcinho, acordar cedo. Bom dia. Bom dia, Zé Luiz. O Godinho. Mas não, que já tá acordado. Acho que já tamo indo, né, piazão? 6h18 da madrugada agora, 6h18.

0: o café e viola, gente. Bom dia. Ai, ai. Friozinho.
1: Aqui do Campo de Adamalho, e o Cláudio Roda mostra lá contra o Bertinho, último julgamento, tá? Nós estamos aqui escutando, tá, Cláudio?
0: Ah, bom. Não, dona Lisa, já estão acordados aí, vocês. Meu Deus. Acordado já. Viu, mas hoje tá bem mais fácil que antigamente, né? Vamos falar de antigamente pra hoje, né? Hoje não precisa mais sair ali fora, né? Quebrando geadinha com os pés. Antigamente nem uma botinha tinha, né? Nem uma botinha tinha. Pisar na geadinha ali com os pezinhos limpos. Hoje tem bota, tem cobertura nas coisas aí. Tá ruim, mas tá bom, né? Ô, Virsinho da Costa. Reinaldo Peron também, um abraço, Reinaldo Peron. Um abraço ali, guri. A Carmen Teles também, bom dia. É, dona Dercila Abraão pedindo uma música. É, tá de aniversário hoje, tá completando mais um ano de vida. Um abraço aí, dona Dercila. Parabéns aí, felicidades, viu? Tudo de bom ali, viu? Os aniversariantes do dia. Os aniversariantes do dia aí que estão completando idade nova hoje. Os nossos parabéns aí pra vocês. Opa!
2: Café tem hoje?
0: Claro!
2: Hoje tem café?
0: Todo dia tem café?
2: Hoje tem café?
0: Mas claro!
2: Tem café! Deixa eu tomar um pouquinho de café?
0: Tu não tem frio, Piazinho? Tu não tem frio, Piazinho? Barbaridade, Pires. O Piazinho foi lá com frio e tudo. É que na verdade as piazadinhas são dispostinhos, né? Eles são bem dispostinhos, levanta o cito. Vias, não tem frio, sagurizada. Já ando com os pés no chão. Sem casaco. Isso é o calorento. Bom dia, Jair Custanaro. Bom dia, Bank. O Bank não escuta o programa. Agora eu vi.

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5: 6h32 da manhã, já 6h32. Bom dia, Galdiano. Diz que se preocupou com a história de congelar os porcos ali. Não, é verdade. Viu, Galdiano? É verdade. É lá no Jair Bonetti. Tanto que ele nem mandou mensagem ainda hoje no programa. Deu uma espiada na janela, você vai ver. Viu? Frio! Tá.
6: Bom dia, Carlos. Tudo bem?
5: Bom dia.
6: Toca a música com minha dona Ida Anke. Hoje é dois gados de pão e palmino. Beleza? Bom dia pra você aí. Fico com Deus. Até mais.
5: Valeu, meu guri. É o frio, né? Isso aí eu acho que é o frio. Muito frio. É, Zé Amâncio, bom dia. Amém aí, Zé Amâncio. Um abraço, guri.
7: Bom dia,
5: Cláudio. Ô, Darcy, bom dia.
7: Ô, Cláudio, preciso tocar a música aí do Teixeirinha. Pobre João. Pra todos da escuta aí. Tá frio aqui, que tá de quebrar as orelhas aí. Que não dá pra apertar muito na orelha, senão quebra. Senão você é louco. Tem viado aí.
5: Ô, louco. Quebrar as orelhas. Barbaridade, gente. 6h34 da manhã, agora 6h34 da manhã. É frio. Vou dizer uma coisa: menos um grau aqui no centro de Salto do Lontra é frio. Congela até os equipamentos que tem que dar uma ajudinha aqui pra eles tocar. Congela os equipamentos aqui. 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Acordou, tentado, velho.
8: Bom dia, bom dia, bom dia. Tudo certo? Tudo relax, 100%. E o Clóvis? Frio. Quanto grau tá aí, Clóvis?
5: Eu não menos sei pra cá
8: como é que tá.
5: Menos
8: Tá frio nele. E ô, Clóvis? Encarar, né? Não temos o que fazer. Eu tô preocupado com o Biro, o Bin Laden, o Negro Vila Nova, o Luiz Fernando. O Luiz Fernando tá lá bando do Verê. E ó, manda uma música boa pra nós aí. Mano Lima. Cadê a babaia? Às vezes ajuda, às vezes atrapalha. Vamos pelar o peito, né?
5: A cadela baia pegou o rumo ali, viu, Sidney? Não sei pra onde foi. Ontem ela escapou, a cadela baia. Não voltou ainda. Ah, deve ter ficado em alguma casa aí, né? Se acampado, cadela baia. Às vezes ajuda, às vezes atrapalha. Dona Angélica, bom dia. 6h38 da madrugada agora. O Edson dos Santos, mas nem vamos, Edson, tá louco? Meu Deus! Hoje tem pinhão, tem quentão, cocada, pé de moleque. Olha lá na Padilha Ferramentas, lá no Edilson. Mas claro que vou, Edilson, mas claro que vou. Mas como é que não vou? Eu vou! Seu Itacir, bom dia! Hoje é dia de São João, viva São João!

0: Eu condeno.
1: 6h40 da madrugada já. É, frio. Geada, pode olhar aí fora, já tem geada.
2: Bom dia, Clóvis.
1: Bom dia.
2: Eu fui dar uma olhada ali, o pai, seu gentil, mandou eu cuidar os peixes, pra não passar frio. Peguei a extensão ali do galpão, homem, e puxei lá no açude, e botei aquele rabo quente ali que a mulher tem pra esquentar água lá na estrebaria. Mas pensa na peixaiada faceira, homem. Nunca tinha visto daquele jeito, ó. Vieram tudo ali me agradecer na beirada d'água, homem. Fui agora cedo com a lanterna lá, instalei, mas olha... Nunca tinha visto uma coisa mais parecida com aquilo.
1: Eu vou acreditar, Geraldo. Vou acreditar em você, Geraldo. Vou acreditar em você, porque tem um cara ali em Santa Rita que os peixes dele vão dormir com os cachorros de noite, quando tá frio assim. É, ele sai de dentro do açude e vão dormir com os cachorros lá, com as ovelhas. É, são espertos, né? São muito espertinhos. São muito espertinhos. Ah, as coisas mudaram, né? Antigamente era diferente, né? Os peixes morriam, hoje não. Hoje já tô mais espertinho, né? Uns peixinhos muito modernos, né? Pra frente. Bom dia, Salvador. Bom dia, Sassá. Bom dia, Jauri. Bom dia, Mauro. Bom dia, Jairo. Natálio. Mas nem vamos pescar, Natálio. Bom dia pro Ronsani. Bom dia pro Serjão. Tânia Maria, lá no Mato Grosso, diz que tá 18 graus. É, mas é frio, né? É muito friozinho. Eu acho muito frio.
3: Bom dia, Clóvis.
1: Dia.
3: Seu branquinho de geada.
1: Olha, ó, viu?
3: Bom dia, Clóvis. De nada, Clóvis. De pena, patroa, pra agora já. Tomando chimarrão aqui.
1: Ô, Lino.
3: Só olhando pra geada, né?
1: Ô, Bonete, dá uma ida lá no Lino, lá. Na Dona Amélia, lá, pra ver como é que estão lá, porque... Faz horas que eles não levantam cedo.
4: O prédio aqui no centro da cidade.
5: Mas é porque eu peguei um potão de sorvete agora cedo. Estou no caminhão aqui com uns 2 quilos de sorvete no pote.
1: Meu Deus do céu!
5: Com frio. Valeu, guri. Aquele abraço aí, meu guri. Fique com Deus.
1: Tá congelando o homem ali, né? O seu Vilmar. Barbaridade, Vilmar.
6: Ô, Clóvis, onde passou a cadela baia aqui com 4 cachorros atrás?
1: Como? Como?
6: Ô, Clóvis, onde passou a cadela baia aqui com 4 cachorros atrás?
1: Meu Deus do céu. Ô, Vilcinho. Ô, Vilcinho. Eu acredito que a cadela baia vazou. Somos das granjas da Água Fria. Aqui tá bem frio. Tomar banho pra entrar. Tomar banho pra sair. É, nas granjas tem essa, né? Nas granjas tem essa. Tem que tomar banho pra entrar. E tomar banho pra sair. Não, mas o banho assim, ele esquenta depois que tu toma banho ali. Ele esquenta, né? Esquenta.
7: Bom dia, Clóvis.
1: Bom dia.
7: A minha gata morreu, encheu o Uber, empedrou de leite. Pensa choratel do rato agora.
1: Não é possível. Eu tava muito faceiro. Até nós já tava organizando aqui, Ferruja. Arbaridade, ó. Agora tu me conta uma dessa. Tava programando aqui uma visita ali pra mostrar esse fato inédito, esse fato curioso. Da gata dando mamar pros ratinhos. Agora não vai dar mais. Ah, tá ali a cadela baia, Galdiano. Bárbara. Essa aí é caçadeira, pia. Esses aí são os americanos, né? Os americanos.

0: Esse é o Teixeirinha. 6h47 da madrugada. Bom dia, Renato. Bom dia, Dona Elemar. Bom dia, Nédio também. Angico e Soita. Ó, isso aí dá um fogo que Deus o livre, né? Isso dá um fogo bom, viu, Nédio? O Nédio tá na lareira lá, bicho velho. Fogo no 12. Pra esquentar, né? Pra esquentar. Bom dia, Juca! Como é que tá, meu amigo Juca? Juca tava a menos um grau agorinha pouco ali. O Juca tá esperando clarear o dia pra esfregar o fundo da piscina. Ô, Juca, mas daí tem que dar um sol forte, né, piá? Porque daí, assim, não congela a piscina? Será que não congela a piscina, Juca? Ah, tô desconfiado. Congela a água da piscina. Pois é. Diz que a cachorrinha lá do Valdecir, diz que congelou o latido. É um grito só. Diz que é um grito só. Agora até dá o sol, ela fica naquele grito só. Meu Deus, Valdecir. Meu Deus, Valdecir. Que é isso? Eu acredito nessas coisas, né, Jair Perim? Bom dia. Um abraço aí. Ô, Jair, parece que nas serras aí tá meio complicado, piá. O gelo tá dificultando as subidas. Diz que tá patinando, tá bem complicado.
1: Bom dia.
0: Bom dia.
1: É só pra registrar um pouco de geada aí, Crove, registrar a audiência.
0: Deja, manda umas fotos lá depois, lá das geadas, se tu puder, lá. As baixadas, na subida lá. Se conseguir, né? Barba. Deja, esfriou ali ou não? Os peixes entraram pra campanha do agasalho. Pare, Darcy.
2: Viu, Clóvis? Tu falou ali, o cara falou de tomar banho pra entrar nos aviários e sair. Eu tenho um tio que trabalha lá em Cascavel, nesses aviários também, e ele, quando é muito frio, ele só entra no banheiro, dá uma umedecidinha no cabelo e sai de voar, que não se mói. Os caras são espertos, né, Clóvis?
0: Pois é. Não, mas daí o cara azeda, né, cara? Ah, o cara azeda, né?
3: Cinco buracos na barba, tudo está em concretado.
0: Bom dia, tudo certo, Ademar, mas tudo certinho, piá. O que não tá certo é meio errado.
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0: Vamos lá falar de Copa do Mundo. Tivemos ontem Portugal 5, Bextão 0. Inglaterra e Gana 0-0. Croácia venceu o Panamá por 1-0. Colômbia. A Colômbia também venceu ontem por 1-0 a República Dominicana do Congo. Hoje tem às 16 horas Suíça e Canadá. Tem Bósnia e Catar às 16 também. Às 19 tem Escócia e Brasil, gente. E é jogão, hein? Marrocos e Haiti no mesmo horário. Às 22 horas tem Tchequia e México. África do Sul e Coreia do Sul. O Brasil venceu o Haiti por 3-0 na última rodada, né? E precisa aí da vitória para definir a liderança do grupo dessa rodada que acontece hoje, para garantir já a passagem para a próxima fase.

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7: 6h55 da manhã, já 6h55. Bom dia, Ricardo. Como é que tá, Barbacov? Acordado já, bicho velho? Bom dia, seu Vomir. Como é que tamo ali? Tudo na paz? Gente, a sensação no centro da cidade é de menos 1 grau, tá? Temperatura neste momento aí em 2 graus aqui no centro de Salto do Lontra. Friozinho, hein? Mas é inverno, né? Agora começou o inverno, agora que vai ficar frio. Agora vai ficar bom. 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
7: 7 horas da manhã. Ô, Dejão. Mas esse fogão aí esquenta, hein? Ó, o Chacho. O Chacho foi o primeiro a fazer os registros fotográficos. Né, Chacho? Ô, Claudir, bom dia! Hoje vamos meter fogo, Claudir, lá naquela tornearia lá de pular pra cima. O Ronsani também agora começou a fazer a defumação do salame lá também. Já meteu fogo lá, né, né, Ronsani? Fazendo a defumação do salame lá. Verdade.
10: Bom dia, Claudio.
7: Bom dia.
10: Alô, vocês levei um susto, não levantei água da sub bem embaixo.
7: Ô, louco.
10: Fui ver se não tinha estourado. Aliás, não, os peixes se escondiam dentro do chiqueiro com os porcos do frio.
7: Eu acredito. Os caras estão contando ali no, no Santa Rita ali que os peixes foram dormir com os cachorros. Casal veio. Como é que eu não vou acreditar que eles foram dormir com os porcos? Ah, a gente não duvida das coisas, gente. As coisas modernizaram, as coisas andaram pra frente, né?
11: Ô, Cláudio, bom dia.
7: Bom dia, bom dia.
11: Aqui foi grande a jada, Cláudio.
7: Nossa senhora.
11: Até quando é 4 horas da madrugada, assim, eu sempre me acordo, né?
7: Uhum.
11: Mas eu mesmo sarto é 5 e pouquinho, né?
7: Uhum.
11: Daí, esse horário, assim, 4 horas, eu conto a cantiga dos galos, né? Tem 5 galos, né?
7: Uhum.
11: Daí um até agora não cantou, acho que congelou a voz.
7: Ô, louco!
11: Era o primeiro que cantava, mudou tudo, cantaram 3 e um tá parado, só que morreu meu galo.
7: Ah.
11: Congelou a cantiga, né?
7: Meu Deus do céu, Bastião, congelou a voz do galo. Mas tudo não tá igual o garotão ali do varanda ali, que ele treinava os galizé pra cantar, né? Que tinha um que cantava mais grosso, mais fino, ele queria deixar tudo meio parei, assim, o cantiga dos galizé, né? Aquele cara ali do varanda ali. É forte nos galizé, viu?
12: Ô, Cláudio, bom dia, bom dia.
7: Ô, oh, bom dia, Mitrucci.
12: Vambora, sai. Rapaz, que frio. Hoje o jogo do Brasil vai esquentar, isso. Vai dar boa. Positivo, ó.
7: Pose.
12: Tá com uma música boa pra nós, hein? Uma do Porca Véia ou do Oceanos, dos Monarcas aí. Tá bom? Um abraço.
7: Valeu, Mitrucci. Tá indo mais tarde hoje. Bom dia, Ivo Aguiar. O Guerra também trabalha cedo, né? Bom dia, Vomir Silva. Bom dia pro Ica também. Um abraço, viu, Ica, pra você.
13: Ô, Clóvis, acho que era hora de terminar esse programa aí.
7: Eu já vou acabar.
13: Virou só mentiragem, só mentiragem.
7: Já tô terminando. Não, já tô terminando. Tô terminando já. Ô, Leonardo, bom dia. Hoje, Leonardo, tá friozinho, né, pia? O Leonardo lá da Bozol Materiais de Construção lá. O Galdério hoje levanta umas 8 horas da manhã, né? Quando bate o sol bem quente na janela. Apesar que o sol tá de geladeira, né? Não esquenta. Dona Nilda Lori Batista, o Valério Enig também, Dona Maria Bardini, Valdir Pomeschinski, o Gibra, o pessoal do setor rodoviário estão meio tarde levantando, né, Gibra? Dona Isolete Pedroso, o Edson Pim também, bom dia! O Edson Pim pra esposa e todo o pessoal da van, bom dia pra vocês! Tudo de bom ali! Devagarzinho o povo vai levantando, né?
13: Esse vídeo aí da ponte do meu vizinho. Na baixada ali. Branqueou de já.
7: Deus do céu.

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4: 7:06, gente. Bom dia, Eliseu. O Eliseu aí no São Valentim, quando morava ali embaixo, ali, tu sabe onde que eu morava ali? No fundão lá. Quando dava nessa época do ano aí, o sol batia 10 horas na casa. Quando era 4, não tinha mais sol. Aí pra baixo no São Valentim ali, pia. Silvano, será que escuta nós aí?
5: Você vai ter que fazer um fogo pra ele voltar,
4: não. Tá duro. Ah, o Cavanhol. O Genésio tá falando do Cavanhol ali, né? Tá durinho de frio. Bom dia, Cleitiano. Ô, Cleitiano. Pessoal da Toscan ali, um abraço.
6: Ô, Cláudio, toca a música do Teixeirinho aí, pobre João. Pra mim escutar antes de trabalhar, tô mandando eu trabalhar já.
4: Um abraço aí, Darcy, tudo de bom pra você. Abraço pro Lírio, o irmão do transporte rodoviário da Nova. O pessoal acabou com a fama que o peão da prefeitura acordava tarde. Agora é pulo cedo, gurizada. Aquele abraço pra todos vocês ali. Tá batendo na porta já o pessoal do Homem e a Terra aí. Tá batendo na porta já o pessoal do Jornal da Manhã. Não, eles querem passagem, gente. Eles querem fazer o programa. Eles querem apresentar. Um abraço, gente. Bom frio pra vocês aí também. Um ótimo dia. Um dia abençoado.

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5: Olá, meu amigo, minha amiga, estamos chegando aqui mais uma vez na sua casa, no seu trabalho, né? Onde você estiver, trazendo para você, para sua família, para todo mundo que está por aí, mais uma nova edição do programa O Homem e a Terra, Serviço de Comunicação do IDR Paraná, que é o Instituto de Desenvolvimento Rural do Paraná, IAPAR Emater. Aqui na produção e apresentação estou eu, Amarildo Alba, conversando com você nesta quarta-feira de Lua Crescente, 24 de junho de 2026, dia de São João, dia da Polícia Militar, dia mundial do disco voador e dia nacional da Araucária também. Bom, e o nosso primeiro recadinho aqui vai para você, meu amigo, para você, minha amiga, né, que gosta, que é adepto das caminhadas na natureza. Então anote aí, agora no próximo domingo, dia 28, em São Mateus do Sul, vamos ter lá o Circuito Caminho dos Tropeiros, que sai às 8 da manhã da Escola Estadual do Campo, que fica no distrito de Fluvionópolis, né? São 600 vagas e mesmo com chuva, ó, mesmo com chuva, segundo lá o pessoal que está organizando, o evento acontece, tá certo? Se você ficou interessado, pode conseguir mais informação ligando para o telefone, anote o telefone, 42 o DDD e o número 98891-9045. Repito, 42 o DDD e o número 98891-9045. Sábado, dia 27, em São José dos Pinhais, a gente vai ter o 5º workshop sobre meliponicultura, com várias palestras interessantes, né, ministradas por criadores experientes e técnicos especialistas no assunto, e também a 12ª Festa Regional da Semente Crioula. O evento começa às 8 da manhã, 8:30 da manhã, né? Com o extensionista Marlon Thiago Ladizu, do IDR Paraná de Prudentópolis, falando sobre criação de abelhas como diversificação e fonte de renda, né? Um consórcio necessário para a produção de alimentos saudáveis e sementes de qualidade. Esse é o tema da palestra do Marlon. E na sequência, lá pelas 10 horas mais ou menos, a gente vai ter a realização de 6 oficinas. E olha só o tema dessas oficinas: confecção e instalação de iscas, modelos de caixas e suportes para caixas, né, e melhores locais de instalação do meliponário, conforto térmico para abelhas sem ferrão, cuidados no inverno, preparo de alimentação líquida e proteica e por que alimentar as abelhinhas nesta época do ano. E por último, a oficina Pasto Nativo para as abelhas nativas sem ferrão. E ainda antes do almoço, o extensionista Gustavo Lorga, aqui do nosso instituto, né, do IDR Paraná, apresenta a palestra Abelhas que Produzem Morangos, né, como a polinização aumenta a produtividade, a qualidade e a rentabilidade desta cultura, né, a cultura do morango. As inscrições são gratuitas e podem ser feitas lá na hora que você chegar, não tem necessidade de fazer antes. E o evento acontece na rua Amanda Aguari 71, bairro Jardim Cruzeiro, né? São José dos Pinhais. Mais informação, você que ficou interessado pode conseguir ligando para o escritório do nosso instituto lá da cidade de São José dos Pinhais, que tem o telefone, anote, 41-3381-4900. Repito, 41 o DDD e o número 3381-4900. Então falamos aí do 5º Workshop de Meliponicultura e da 12ª Feira Regional de Sementes Crioulas, que acontece neste próximo sábado, dia 27, em São José dos Pinhais. E na próxima terça-feira, dia 30, né, termina o prazo aí para você, criador, atualizar o seu cadastro de criador na ADAPAR. Então agora, vamos chamar aqui a participação do Renato Bland, diretor de defesa agropecuária lá da própria ADAPAR, que vai destacar a importância, né, de todos colaborarem com esta campanha aí que é feita uma vez por ano. Vamos ouvir o Renato.
6: Atualmente nós estamos aí com, em média, quase 80% de atualização realizada pelos produtores, mas algumas regionais ainda estão um pouco abaixo daquilo que a gente esperava. Então é muito importante que a gente informe o produtor, né, sobre a importância dessa campanha. A ADAPAR, ela possui o cadastro de toda exploração pecuária no nosso estado, né, no estado do Paraná. E por que isso é importante, né? É de competência legal da agência o monitoramento e o controle de diversas doenças, né, que são de alto impacto para a produção animal do estado, por exemplo, influenza aviária, febre aftosa, peste suína clássica, e de zoonoses, que podem trazer grandes impactos também, não só para a criação animal, mas para a saúde humana, como brucelose, tuberculose e a raiva, né? Então, a informação do local de criação dos rebanhos paranaenses, ela é extremamente importante para agência num momento de crise, né, num momento de algum foco. Por exemplo, se surge um foco de raiva em determinado município, é muito importante que a gente tenha a localização exata dos outros animais naquele município, para que a gente possa fazer um trabalho de vigilância, de comunicação e de controle dessa doença. Então, essa atualização do rebanho, das explorações pecuárias, ela traz essa segurança para a gente, de que a gente vai conseguir agir de maneira rápida e eficiente no momento de um foco. A atualização do rebanho, ela é feita principalmente, né, nas unidades locais, em unidades regionais da Agência de Defesa Agropecuária. Ela pode ser realizada também em alguns sindicatos ou prefeituras que têm convênio com a ADAPAR, mas também pode ser realizada num aplicativo chamado Paraná Agro, onde o agricultor pode se cadastrar e fazer a atualização do seu rebanho. E caso ainda surja alguma dúvida, o produtor poderá entrar na página da ADAPAR e encontrar lá o telefone da unidade local mais próxima, onde ele vai poder ligar e conversar com um dos nossos técnicos que estará disponível para atendê-lo.
5: Você ouviu aí o Renato Blood, diretor de defesa agropecuária da ADAPAR, que destacou a importância, né, de você, produtor, atualizar o seu cadastro de criador junto à agência, compromisso que deve ser atendido até a próxima terça-feira, dia 30, né? Começou essa campanha no dia 1º de maio e termina agora no dia 30 de junho. Agora vamos saber como está o mercado dos principais produtos de nossa agricultura, de nossa pecuária, acessando o relatório com pesquisa de preços, né, com o Departamento de Economia Rural, o DERAL, lá da Secretaria da Agricultura, divulgou nesta última segunda-feira, 22 de junho. Vamos passar para você os valores médios praticados, então, nesta mesma segunda-feira, nas diversas regiões aqui do nosso estado, aqui do Paraná. Vamos lá. lá, café beneficiado, bebida dura tipo 6, R$1.341 a saca de 60 quilos, produto que manteve o preço, né, estabilizado nesta semana que passou, depois de uma sequência de queda. Erva mate em folha, produto entregue lá na indústria, né, R$18.12 a arroba. Arroz agulha em casca, R$74 a saca de 60 quilos. Feijão carioca, R$286, e o preto, R$187, a saca de 60 quilos. Dois produtos, né, que também mantiveram certa estabilidade de preços nesses últimos 7 dias. Milho amarelo, R$51, a saca de 60 quilos. Mandioca, padrão de amido, 580 gramas, R$491 a tonelada. Soja, R$112. Trigo para pão, pH 78. 70 saca de 60 quilos, põe em pé 342 a arroba, vaca em pé com padrão de corte 305, e o suíno tipo carne para o criador independente, né? O criador que não é integrado à indústria, R$5.07 o quilo. Esses, né, foram os preços médios praticados nesta última segunda-feira, 22 de junho, aqui no nosso estado, com valores pesquisados e divulgados pelo Departamento de Economia Rural, que é o DERAL, lá da Secretaria da Agricultura. Bom, vamos terminando, né, o nosso trabalho de hoje, desejando a todos vocês uma ótima quarta-feira e até amanhã, tá certo? Quando estaremos aqui de volta, né, nesta mesma emissora, neste mesmo horário, para conversar com você, trazer para você e para sua família também mais uma nova edição do programa O Homem e a Terra. Forte abraço para todo mundo, fiquem com Deus e até lá.
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18: Olá, tudo bem? Bom dia. 7:30, hora oficial do Brasil, 7:30, manhã gelada de quarta-feira, 24 de junho, dia de São João. Jornal da Manhã, chegando para ficar com você até as 8, mais uma edição aqui na 94.1. Sejam muito bem-vindos a mais uma edição de notícias para começarmos juntos o dia bem informados.
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18: Olha, a gente, crescem as denúncias relacionadas à violência contra idosos. A campanha Junho Violeta alerta para esse problema. Tem também informação da nossa seleção brasileira. O Brasil entra em campo hoje contra a Escócia. O técnico Ancelotti está fazendo mistério em relação à escalação. Daqui a pouquinho a nossa previsão do tempo, tudo sobre a previsão para essa quarta-feira, que já começa com muito frio em toda a nossa região. Já já a meteorologista do CIMEPAR, Bianca Ângelo, estará conosco aqui no Jornal da Manhã, trazendo os detalhes da previsão para essa quarta em todo o nosso estado. Essas e outras informações a partir de agora no nosso Jornal da Manhã. Sejam muito bem-vindos, você que está tomando seu café da manhã para dar uma esquentada nessa quarta-feira. Quem já está no trabalho, você que está tomando seu chimarrão aí ao redor do fogão a lenha, enfim, sejam todos muito bem-vindos. O Jornal da Manhã já está no ar na nossa 94.1.
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18: A gente vai abrir a edição de hoje trazendo um tema bem interessante aqui e também muito importante, serve também como um alerta, relacionado à questão da violência contra os idosos, algo que infelizmente ainda ocorre. Estão inclusive crescendo as denúncias relacionadas à violência contra idosos. E nesse mês tem a campanha Junho Violeta, que é justamente para alertar para esse problema, esse tema tão sensível. E a gente vai conferir então agora os detalhes na reportagem de Milena Abreu.
19: As denúncias relacionadas às violações de direitos das pessoas idosas cresceram no Brasil. De acordo com dados do Ministério dos Direitos Humanos, entre janeiro de 2024 e abril de 2026, foram registradas mais de 435 mil denúncias do tipo. Para se ter uma ideia, apenas entre janeiro e abril deste ano, o canal Disque 100 recebeu 75.700 denúncias, uma alta de praticamente 30% em relação a 58.300 registradas no mesmo período do ano passado. Com o lema Liberdade não tem prazo de validade, a campanha Junho Violeta de 2026 ajuda a conscientizar as pessoas sobre a necessidade e a importância de combater a violência contra a pessoa idosa. No Brasil, o Estatuto da Pessoa Idosa garante o direito à dignidade, ao respeito e à proteção, além de determinar que é dever da família, da sociedade e do Estado prevenir qualquer forma de violência, negligência, discriminação, crueldade ou opressão contra pessoas com 60 anos ou mais. Por isso é fundamental que casos de abuso sejam identificados, o que nem sempre é fácil, já que a violência contra idosos pode assumir diferentes formas e muitas delas não deixam marcas visíveis, como afirma o presidente da Comissão de Direitos da Pessoa Idosa da Ordem dos Advogados do Brasil, Seção São Paulo, o advogado João Paulo Iotti.
20: As formas mais comuns de violência, historicamente registradas pelos canais de denúncia, podem ser divididas na violência psicológica, ou seja, agressores utilizam de humilhações, insultos, ameaças, isolamento social, minando a autonomia e a saúde da pessoa idosa. A negligência e o abandono também aparecem em destaque, sendo caracterizada pela omissão de cuidados essenciais, como alimentação, medicamentos, higiene, por parte dos familiares ou responsáveis. O abandono em hospitais ou casas residenciais para pessoas idosas, como ILPIs, também é crime e também está previsto no Estatuto da Pessoa Idosa, conforme o artigo 98.
19: Outro tipo frequente de violência contra a pessoa idosa é a violência patrimonial,
20: que se configura quando ocorre a exploração ilegal dos recursos financeiros, retenção do cartão de benefícios previdenciários, por exemplo, ou a própria pressão para assinatura de procurações e documentos sem o consentimento da pessoa idosa. Por fim, não podemos deixar de mencionar a violência física, que se caracteriza principalmente pelo abuso que resulta em dor, lesão corporal ou sofrimento físico.
19: O presidente da Comissão de Direitos da Pessoa Idosa da OAB São Paulo, João Paulo Iotti, diz que além de orientar a advocacia sobre a defesa dos direitos da população idosa, a comissão desenvolve ações para fortalecer a proteção desse público, especialmente diante dos novos desafios impostos pela tecnologia e pelo aumento dos golpes virtuais.
20: A Comissão Estadual dos Direitos da Pessoa Idosa da OAB de São Paulo vem realizando projetos para buscar a efetivação de preceitos fundamentais estabelecidos em nossa legislação e buscando adequar para a atual realidade, principalmente considerando a rápida transição tecnológica e crimes virtuais que estão em destaque. Estamos com um projeto de letramento digital em andamento e parceria com órgãos de segurança, com o objetivo de aprofundar o tema da violência contra a pessoa idosa e, claro, o aprimoramento dos mecanismos de proteção. Também está em andamento o mapa da longevidade, que possui como objetivo um diagnóstico de como a advocacia paulista está envelhecendo, o que nos ajudará a nortear futuras ações institucionais.
19: Vale reforçar que, por lei, a proteção da pessoa idosa é dever de toda a sociedade. Mudanças de comportamento, sinais de medo, isolamento, falta de cuidados, lesões sem explicação ou movimentações financeiras incomuns podem indicar que algo está errado. Caso você saiba ou mesmo suspeite que uma pessoa idosa está sendo vítima de qualquer tipo de violência, denuncie.
20: As denúncias podem ser feitas de forma anônima pelos seguintes canais: o Disque 100, Disque Direitos Humanos, serviço gratuito nacional que funciona 24 horas por dia e encaminha as denúncias para os respectivos órgãos competentes locais. A Polícia Civil, através de boletins de ocorrência que podem ser feitos em qualquer delegacia e também nas localidades que possuem delegacias de proteção ao idoso, ou mesmo online, pela delegacia eletrônica.
19: O Ministério Público e os serviços de assistência social dos municípios também recebem denúncias. Da Rádio 2, Milena Abreu.
18: Obrigado, Milena. Está então essa informação bem importante relacionada à campanha do Junho Violeta, que é trazer esse alerta relacionado à violência contra a pessoa idosa, contra idosos. E como disse a Milena em sua reportagem, se você souber de alguma situação, de algo suspeito aí de que alguma pessoa idosa esteja tendo aí os seus direitos violados, esteja sendo vítima de violência, denuncie, procure a Polícia Civil, Polícia Militar, Ministério Público e também o canal do Disque 100 para fazer a sua denúncia, que pode ser também, claro, anônima, tá bom? É sempre importante aí a gente trazer esses temas tão sensíveis, mas que infelizmente ainda fazem parte da realidade da nossa sociedade, e essa questão então aí da campanha do Junho Violeta, que é o combate à violência contra os idosos. São 7h38 agora aqui no nosso Jornal da Manhã, depois do intervalo, a previsão do tempo. Já já vamos saber como que fica o tempo nessa quarta-feira que começa gelada em todo o nosso estado.
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18: Muito bem, de volta com o Jornal da Manhã para você, 7h41 agora, 7h41, já já entrevista ao vivo com o Cabo Ronaldo aqui no Jornal da Manhã, Cabo do 3º Pelotão da Polícia Militar, informações da área da Segurança Pública também para você.
0: E aí, será que vai chover? 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
18: Vamos lá então, vamos saber como fica o tempo hoje em todo o nosso estado. Começou a quarta-feira, o dia de São João, com temperatura super baixa, geada aqui no sudoeste do estado. E a meteorologista do CIMEPAR, Bianca Ângelo, chega agora com os detalhes para a gente então da previsão para essa quarta. Seja bem-vinda, Bianca. Qual que é a previsão para hoje? Bom dia.
28: Bom dia. O destaque desta quarta-feira é o frio intenso. Amanhã começou com temperaturas negativas em municípios das regiões sudoeste e centro-sul do estado. Durante a tarde, as temperaturas permanecem baixas em todo o Paraná. Na região metropolitana de Curitiba, nos Campos Gerais, no Centro-Sul e no Sudoeste, as máximas não devem ultrapassar os 14 graus. Já nas regiões Oeste, Noroeste e no Litoral, os termômetros ficam em torno dos 15 graus. As temperaturas mais elevadas do estado são previstas para o Norte Paranaense, mas ainda abaixo dos 20 graus. Municípios como Londrina e Cornélio Procópio devem registrar máximas próximas de 17 graus, o maior valor previsto para o dia. Ao anoitecer, a queda das temperaturas será acentuada. Valores abaixo de 0 graus já são esperados no centro-sul e no sudoeste do estado, antes mesmo do início da madrugada. Na madrugada de quinta-feira, o frio se intensifica e as temperaturas negativas se espalham pela faixa sul do estado. Nas proximidades de União da Vitória e Palmas, os termômetros podem atingir menos 3 graus, favorecendo a formação de geada intensa. Também há previsão de geada moderada em municípios como Guarapuava, Candói, Dois Vizinhos e em outras localidades do Centro-Sul e Sudoeste. No site do CIMEPAR você pode consultar o mapa detalhado da previsão de geada para todo o estado. Além disso, no site do CIMEPAR você também encontra a previsão detalhada para cada município e região para os próximos dias. Acesse cimepar.br. 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
18: Obrigado, Bianca, pelas suas informações. Então, conforme já vínhamos anunciando, a quarta-feira começa com temperaturas super baixas, registro de geadas aqui em nossa região. No decorrer do dia, o sol aparecendo, já está dando ar da graça ao sol, as temperaturas irão subir um pouco mais, mas ainda assim serão baixas nessa quarta. Para amanhã também, previsão de frio intenso e novamente possibilidade de geadas aqui no sudoeste. Na sexta-feira, o dia deve começar com temperaturas um pouquinho mais elevadas em relação a hoje e amanhã, mas ainda assim será bastante frio também na sexta-feira. E aí, no final de semana, volta a chover aqui em nossa região. Temperatura mínima hoje em Salto do Lontra foi 1 grau, a máxima deve chegar a 13 para amanhã. Também a mínima deve ficar aí na casa de 1 ou 2 graus aqui no sudoeste. Semana de bastante frio na nossa região.
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18: Muito bem, estamos recebendo aqui no estúdio o Cabo Ronaldo, do 3º Pelotão da Polícia Militar de Salto do Lontra. Está com a gente para falarmos de segurança pública. Cabo, seja bem-vindo. Bom dia.
2: Muito obrigado pela recepção. Essa manhã é gelada.
18: É frio, né? Mas estamos aí. É. E aí, Cabo, o que temos de situação, de ocorrências aí? Como que foram os últimos dias aqui na nossa comarca?
2: Então, Wesley, nos últimos dias, infelizmente, nós tivemos aí vários acidentes de trânsito, um vitimando até uma criança de apenas 1 ano de idade na região de Nova Prata. Isso é algo que entristece bastante a gente, né, pelo fato de uma vida muito jovem já ser ceifada através de acidente de trânsito. E o que a gente pode fazer uma análise é que a maioria dos acidentes de trânsito aí estão ultimamente ligados à ingestão de bebida alcoólica, Wesley. É, a gente vai entrando nesse clima mais ameno, mais gelado, as pessoas fazem a utilização de bebida alcoólica e infelizmente começam a dirigir também, né, sobre o efeito de álcool. E como prevê a nossa legislação, você fazer ingestão de bebida alcoólica e dirigir é crime no nosso país, né? E infelizmente as pessoas ainda adotam essa prática corriqueira aí e acabam acarretando acidentes de trânsito na nossa região, né, Wesley? Até agora estão tramitando no Congresso Nacional, está na Comissão de Constituição e Justiça, um projeto de lei que inclusive altera a situação do condutor que for flagrado dirigindo sobre o efeito de álcool, né? Ele prevê a prisão, esse projeto de lei está prevendo a prisão preventiva desse condutor, né? O que é a prisão preventiva? É a prisão que pode ser decretada no curso da investigação já, né? Quando a pessoa for submetida ao teste do etilômetro, for constatado que de fato está dirigindo sobre efeito de álcool, com essa alteração

0: É exatamente nesse sentido, Wesley. É, a lei ela possui dois efeitos, um punitivo e um de causar um efeito psicológico nas pessoas para que não cometam esse crime, né? A partir do momento que o legislador verifica que um desses efeitos está sendo falho, é endurecida a lei, né, no dito popular, para que as pessoas tomem consciência desse ato e que a pena seja mais dura, né, para que evite atitudes dessa natureza, né? Hoje, inclusive, tem outro projeto de lei, mas está só em fase de discussão já, para fazer a alteração, né? Porque nós temos o Código de Trânsito Brasileiro que prevê que todo fato que aconteça no trânsito que acarrete morte seja tratado como homicídio culposo, Wesley. O que é o homicídio culposo, explicando para os nossos ouvintes? É aquele homicídio em que a pessoa não tem a vontade de matar a outra. Acontece, né, por um acidente. Mas em decorrência da ingestão de bebida alcoólica e dessas outras situações que vem vitimando no trânsito, há discussão para transformar os crimes que acontecem no trânsito em doloso, quando a pessoa tem intenção de matar a outra, né? E de forma prática, o que que muda isso? De forma prática, a pena fica mais endurecida, né? Quando a gente fala em homicídio doloso, a pena começa de 6 anos a 20, né? Então a pessoa já, se caso cometa uma conduta dessa natureza, pode ficar ciente que vai responder judicialmente e prevendo a possibilidade de até pegar 20 anos de cadeia, né?
1: É, essa questão de um acidente aí, de bebida alcoólica com direção, realmente não combina, né? E é como diz a velha frase, se beber não dirija, e é justamente nesse sentido, essa questão aí que o cabo trouxe do acidente, infelizmente uma criança, né, um bebê acabou sendo vítima fatal, é algo trágico realmente. E teve outras situações, outros acidentes também aí no final de semana aqui na nossa cidade também, até mesmo no perímetro urbano, né, cabo?
0: É, exatamente, Wesley. Quando a pessoa faz ingestão de bebida alcoólica, na verdade, não tem local onde que ela não possa causar um acidente, porque ela perde um pouco do sentido, dos reflexos, fica mais lenta. Então, é muito corriqueiro também a gente verificar pessoas no meio rural, né, que fazem ingestão de bebida alcoólica e dirigem também. E estejam cientes que também não porque você está num meio rural onde há menos tráfego de veículos e de pessoas, você não está suscetível a um acidente, até mesmo de forma sozinha, né? Perde o reflexo, acaba caindo numa valeta ou capotando o carro e às vezes, muitas vezes, sendo vitimado aí pela própria ingestão de bebida alcoólica. No perímetro urbano a gente vê isso com mais frequência, né, Wesley? Em virtude dos bares, dos locais onde há comercialização de bebida alcoólica, principalmente no público jovem, né, que fazem ingestão de bebida alcoólica nos finais de semana e acaba dirigindo e muitas vezes se envolvendo em acidente aí até perdendo a vida.
1: Coloca a própria vida em risco e também a de terceiros, né? As pessoas que podem ser vítima de um atropelamento ou algo nesse sentido.
0: É, exatamente, Wesley. Quando a pessoa, como eu afirmei, né, e reafirmo, quando a pessoa bebe, ela perde completamente os sentidos aí, acaba ficando com o reflexo mais lento, às vezes acha que um pedestre está a certa distância, quando na verdade não está, e acaba acertando essa pessoa e vitimando, né? E fora as questões penais que a pessoa vai responder, acaba gerando um direito de indenização por essa pessoa. Então eu afirmo e faço até um apelo para que as pessoas, de forma consciente, se beber e verificar que está numa condição em que não possa tomar posse de um veículo automotor, peça para um amigo, ligue para um táxi, mas não coloque em risco a vida de terceiros e poupe a própria vida, né? Para que não acabe acontecendo um sinistro aí e sendo vitimado, sendo mais um número do trânsito aí que acabe indo a óbito.
1: A Polícia Militar trazendo essa informação a título também de orientação, de conscientização, né, cabo? Mas claro que está atenta aí no, na questão de punição também, né?
0: É claro, Wesley. Primeiramente, a gente parte de uma orientação, né? Nós orientamos a população para que não pratique tal conduta e depois nós partimos para a fiscalização, né? Vamos realizar abordagens, vamos ofertar o etilômetro para que as pessoas sejam verificadas se estão em condições de dirigir ou não, né? Então fica primeiramente uma orientação e depois a gente parte para a fiscalização para dar efetivação à legislação vigente.
1: Sem dúvida, a Polícia Militar está atenta, né, e está trabalhando nesse

0: sentido também na questão aí do trânsito aqui da nossa comarca, da nossa região. Cabe alguma outra ocorrência a mais também aqui na nossa comarca, na nossa cidade?
1: Então, Wesley, eu vou comentar também a respeito de um fato que ficou de conhecimento de várias pessoas com relação a até o fato da empresa estar fazendo a manutenção das vias do nosso município, sendo recolhido o resíduo de asfalto. Foi uma situação que acabou gerando uma ocorrência policial em que foi subtraído esse resíduo de asfalto. Então, fica também aqui já a título de orientação aos ouvintes que esse material não é porque ele é retirado da via que ele perde a sua qualidade de bem público. Ele continua sendo um bem público. E a destinação é proibida a particulares. Então, as pessoas muitas vezes acham que porque faz a retirada daquele material, é um material que vai ser descartado. Não, ele não vai ser descartado, ele tem uma utilidade muito grande para as entidades públicas, principalmente para a prefeitura municipal, que verificando os locais aí onde haja necessidade, ele é utilizado como um complemento, né, na pavimentação de alguns locais. Então, fica mais uma orientação à população para que não subtraia esse material, porque se caso ocorra essa conduta, vai ser responsabilizado penalmente aí pela essa ação, né? E até alertando que há fiscais do Departamento de Estradas e Rodagens que sempre estão fiscalizando o serviço da empresa que está realizando a pavimentação e, consequentemente, verificando os locais onde é destinado esse material e a quantidade, né? Então, fica mais uma vez aí o alerta à população para que não caia, às vezes, em alguma conversa que pode retirar, que ninguém está cuidando, que não é crime, quando, na verdade, é, né, Wesley?
0: Existe um dono, né? Então, não pode pegar porque é subtração, né?
1: Exatamente. E esse bem é o Estado, né? Então, quando o bem, só a título de conhecimento, quando o bem é do Estado, você já não vai responder por um furto simples, vai responder por furto qualificado por estar subtraindo uma coisa do Estado, né? Então, ele tem uma pena já diferente, mais dura, para que evitem situações dessa natureza, né?
0: Infelizmente, teve então essa ocorrência aqui na nossa cidade, né? E teve, acabou gerando, como você falou, né, Cabo, uma ocorrência policial com prisão e tudo mais, foi isso?
1: Wesley, ainda não foi realizada a prisão, está na parte investigativa, né? Já passa para, no caso, para a Polícia Civil, mas chegou a conhecimento da Polícia Militar esse fato. Nós adotamos as providências cabíveis para o fato e informamos a Polícia Civil. A partir do momento que nós informamos a Polícia Civil, ela começa a realizar diligências para elucidar o crime daí, Wesley, e a apresentar o possível autor ao Poder Judiciário para que sejam tomadas as medidas cabíveis.
0: Muito bem, então não teve essa questão como a gente interrogou aí o cabo na questão de prisão, mas claro que está aí tendo todo esse trâmite aí, essa situação, e fica mais a questão aí do alerta, né, essa orientação, então, por parte da polícia, no sentido de que pode ser enquadrado aí por subtração, por furto, como o cabo explicou toda essa questão, então. Cabo, alguma orientação a mais para a nossa população, para a nossa comunidade?
1: A orientação fica, Wesley, que em caso de cometimento de crime, de verificação de algo ilícito, a população ligue para o 190, né, que é hoje o meio oficial de comunicação com a Polícia Militar. Eu reforço a ideia, porque pelo fato de a gente trabalhar em cidade pequena, Wesley, os policiais do município, eles são conhecidos, né? Então alguém acaba sempre tendo uma intimidade com os policiais e acaba fazendo o acionamento via o telefone particular dos policiais. Mas muitas vezes os policiais não verificam o telefone, né, até mesmo de serviço, em decorrência da atividade, e acaba, às vezes, essa solicitação ficando desapercebida. Então eu reforço a ideia de nós ligarmos no 190 para que a viatura seja acionada de forma que seja mais rápida o acionamento da equipe policial também.
0: Muito bem. Obrigado, Cabo, pela sua participação.
1: Obrigado,
0: ótimo dia.
1: Obrigado, Wesley, igualmente.
0: Valeu, Cabo Ronaldo, aqui com a gente no Jornal da Manhã, 7h56 agora. Depois do intervalo, tem Copa do Mundo.
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0: De volta com o Jornal da Manhã, 7h59, hora certa para você.
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0: É, o Brasil joga hoje, entra em campo a nossa seleção contra a Escócia, 7 da noite, hora de Brasília. E quem será o substituto do Rafinha? O Ancelotti tá escondendo a escalação, hein, Daniel Esperon? Conta aí.
9: Tudo pronto para o último jogo da seleção brasileira na fase de grupos da Copa do Mundo. O Brasil fez o último treinamento antes de enfrentar a Escócia em Nova Jersey, nos Estados Unidos. O goleiro Alisson, que foi poupado do treinamento de segunda-feira por controle de carga, treinou normalmente e não é problema. O atacante Neymar também participou da atividade junto com o grupo, mas não será titular neste jogo. Ele vai ser relacionado e deve entrar no decorrer da partida, fazendo apenas alguns minutos contra a Escócia para iniciar um retorno à equipe principal. O técnico Carlo Ancelotti fez os últimos testes para definir a escalação, lembrando que vale o primeiro lugar do grupo C. Rayan e Luiz Henrique foram testados na vaga de Rafinha, mas o técnico italiano não deu indícios se vai poupar alguns jogadores, principalmente os pendurados, que são Douglas Santos e Casemiro. O treinador também chegou a observar Léo Pereira no lugar de Gabriel Magalhães e Endrick no ataque, ao lado de Matheus Cunha. Portanto, pode ser que o Brasil esteja mexido para essa partida diante da Escócia, principalmente por controle de carga. Alguns atletas demonstram já um desgaste físico muito grande. A principal dúvida nesse time mesmo é quem será o substituto do Rafinha, aquele que deixou a partida contra o Haiti com uma lesão muscular. Então, Luiz Henrique, Rayan e Endrick são as principais opções. A verdade é que momentos antes do jogo é que conheceremos a escalação oficial do técnico Carlo Ancelotti. Agência Rádio Web com informações da seleção brasileira, Daniela Esperon.
0: Obrigado, Daniela. Agora 8:02 aqui no JM, as informações da Copa, porque Copa do Mundo é aqui na 94.1.
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0: É isso aí, Copa do Mundo aqui na Independência, 19 horas hoje, 7 da noite, Brasil e Escócia para você. 8:03, fechamos assim o Jornal da Manhã, nessa quarta-feira, 24 de junho, dia de São João. Obrigado a todos pela audiência e um ótimo dia.
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7: 8:06, bom dia pra você.
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0: Bom dia, Independência está no ar com você a partir de agora aqui na 94.1, a sua Rádio Independência FM. E aí, tá tudo certo? Manhã de quarta-feira, meio de semana, 24 de junho de 2026. Como que você está? Como é que você passou até agora nessa semana? Tá só alegria por aí? Gelado! Tá complicado pra levantar de manhã cedo. Ai, ai, ai, ai, ai, gelar os pezinhos, né? Gelar as mãozinhas, mas que nada. Bora luta, bora correr atrás de mais um dia, bora ser feliz. É mais um dia que tá começando, mais um dia que Deus nos proporcionou pra gente viver a dádiva de mais um dia. E com certeza por aqui, eu, Marcelo Henrique, tô te fazendo companhia com o Bom Dia Independência.
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0: Feliz da vida que estou e a partir de agora te faço companhia até as 10 horas da manhã desta quarta-feira maravilhosa, hoje dia 24 de junho. Já já tem a nossa mensagem do dia, tem também as previsões astrais do horóscopo, tem alô para os aniversariantes, tem um momento de fé, tem muita coisa boa que eu preparei para você para essa manhã especial de quarta-feira. Onde quer que você esteja, bom dia para você, muito obrigado pela sintonia, muito obrigado pelo carinho da sua audiência. O WhatsApp já está liberado a partir de agora para você também participar comigo e me contar de onde você está curtindo a programação da Independência FM. Se você está em casa, já horas na correria da sua manhã, se você vai fazer sua faxina, se você vai ficar de folga por aí, vai pegar aquela mantinha, sentar por aí, tomar um chimarrão e rolar aquela mantinha nos pés, vai ficar de boa. Olha, não é uma ideia ruim não, né? Faz parte, faz parte. Faz parte você também me fazer companhia. Então fica à vontade. Bom Dia Independência está no ar com você a partir de agora aqui na 94.1.
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0: Pra gente começar, tem a nossa mensagem do dia.
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0: Bora lá pra nossa mensagem desta quarta-feira. Mais um dia começando, mais uma mensagem do dia pra gente refletir. Pra gente, com certeza, bater esse papo aqui pela manhã. Primeiramente, deixa eu só te perguntar como é que você tá. Tá tudo certo por aí? Bora lá. Bora vencer mais um dia. E só deixa eu trazer uma coisa pra você. Às vezes, na nossa vida, tem momentos que a gente se pega refletindo. Em alguns momentos, a clareza vem com facilidade. Em alguns momentos, fica escuro. A gente não consegue respostas. De repente, vem alguns sinais. A gente acredita. Tem alguns sinais que a gente duvida. E às vezes tem alguns sinais claros na nossa frente que a gente para de acreditar porque são sinais que decepcionam. Às vezes, uma palavra atravessada de um amigo, uma pessoa que você tem um apreço especial. Às vezes, uma decepção também vem em forma de amigo e isso machuca, isso dói. Mas, acima de tudo, Deus nos coloca situações para que a gente se torne resiliente. Para que a gente possa passar por cima, driblar qualquer obstáculo. Para que a gente possa, sem dúvida nenhuma, ou tirar as pedras do caminho, ou quem sabe, desviar delas e, ó, seguir em frente. A nossa trajetória. Mas mais importante de tudo isso é manter os nossos princípios intactos. Aquilo que a gente acredita, aquilo que a gente coloca a fé e aquilo que está indo contra os nossos princípios, começa a repensar. Desde ambientes, desde pessoas, quando aquilo já não condiz mais com a sua realidade, começa também a buscar outros caminhos, buscar outras situações. Às vezes, a gente não tem a situação que a gente de fato queria, só que é melhor que a gente possa agradecer por tudo que a gente tem naquele exato momento, dentro dos nossos princípios, dentro dos nossos valores. Porque depois que a gente desvirtua daquilo que é nosso, ou seja, sai fora daquilo que é o nosso princípio, a nossa verdadeira filosofia de vida, aquilo que a gente acredita, aquilo que a gente coloca fé, se a gente ir contra isso, pode ter certeza que nada vai dar certo. Portanto, coloca aquele centro de atenção no seu caminho, naquilo que você tem que fazer. E não se esqueça, o sol está brilhando lá fora, o frio está acontecendo, eu sei, muita gente gosta, não gosta, mas a gente tem aqui, ó, mais uma oportunidade para seguir em frente. Afinal de contas, o ar que a gente tem, a gente está respirando, está aí, ó, e é de graça. Bora viver a vida, tá bom? E aí, você já deu um bom dia para alguém hoje? Para você, bom dia!

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0: faz. Emílio Eduardo, Vai Por Mim, Vida Cigana, fechando por aqui nossa primeira sequência musical do nosso Bom Dia Independência. Nessa manhã de quarta-feira, nesse meio de semana. E aí, bora que bora, tá tudo certo? Seguindo aqui com o nosso Bom Dia Independência nessa manhã super especial. Alô, Janete, tudo certo por aí? Mandou um bom dia por aqui, inclusive mandou uma foto aqui de uma bacia cheia de cueca virada, né? Eita, coisa boa, hein? Quem mais? A Dolores. A Dolores falou, a Frozen passou por aqui hoje, hein? Deixou tudo branco. E Dolores, forte abraço pra você, obrigado pela sua companhia, o carinho da sua audiência aqui na programação da 94.1. E você que tá aí ligado comigo, excelente manhã de quarta-feira pra você, tudo de bom. Vem participar, vem mandar aquele alô especial, inclusive pra você que está de aniversário hoje, dia 24 de junho. Já manda pra cá a sua mensagem, pra você que tem alguém que tá de aniversário hoje, quer mandar aqui a sua homenagem, não esqueça de mandar a sua homenagem para aquela pessoa que está de aniversário no dia de hoje. Capricha aí na sua participação. 991181390. Já manda aí a sua homenagem. Quando você for mandar a sua homenagem, manda o nome completo de quem está de aniversário, tá? Pra gente colocar aqui na nossa lista de participantes e realizar o sorteio na sexta-feira. Então, já capricha na sua participação. 991181390. E daqui a pouquinho eu já trago para você as nossas primeiras previsões astrais para você de Áries, Touro, Gêmeos e Câncer. 8h21. 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
0: São 8 horas e 22 minutos, por aqui eu vou seguindo com o nosso Bom Dia Independência. 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
0: Vamos lá para o nosso primeiro bloco das previsões astrais para você de Áries, Touro, Gêmeos e Câncer. Áries, hoje suas oportunidades financeiras brilham com a lua em escorpião, trazendo chances de alívio nas costas e boas ideias ligadas ao lar e também à família. Aproveite para fortalecer os vínculos e conversar com quem você ama. Abra os olhos com os ciúmes. A cor para hoje é a cor cereja. Touro, hoje as alianças e contatos profissionais se fortalecem, abrindo portas para conquistas. No amor, conversas sinceras acendem a paixão, mas atenção, a possessividade para evitar atritos. Relacionamentos verdadeiros e uma dose de cautela podem fazer o seu dia intenso. A cor para hoje é a cor azul. Você ganha uma dose extra de talento e coragem para conquistar mais dinheiro e sucesso no trabalho. Cuidado à tarde com exageros e sinais do corpo. No amor, o crush pode aparecer no ambiente de rotina, mas mantenha a sinceridade e atenção aos sinais. A cor para hoje é a cor roxa. Hoje sua intuição fica afiada e pode surgir aí uma ideia criativa para aumentar os seus ganhos e reorganizar as suas finanças. Aproveite amanhã para ousar mais. No amor, seu magnetismo fica irresistível, trazendo emoções intensas, mas cuidado com o ciúme à tarde. A cor para hoje é a cor rosa. E dessa forma fechamos aqui o nosso primeiro bloco das previsões astrais do nosso Bom Dia Independência. Já já tem mais previsões astrais para você de Leão, Virgem, Libra e também Escorpião. 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
5: Vamos lá para mais um bloco das previsões astrais aqui do Bom Dia Independência. Agora previsões astrais para você de Leão, Virgem, Libra e também Escorpião. Leoninos e leoninas, hoje sua percepção fica aguçada, favorecendo parcerias. Momentos de sinceridade com a família pela manhã fortalecem os laços, mas cuidado com discussões à tarde. No amor, a paixão domina, mas evite controles excessivos. Aproveite o dia para fortalecer os seus vínculos. A cor para hoje é cor lilás, Leão.
6: Virgem.
5: Seu talento estratégico no trabalho pode abrir portas e impulsionar contatos importantes, principalmente pela parte da manhã. Cuide da sua saúde à tarde, prestando atenção aos sinais de sobrecarga. No amor, troque mensagens envolventes que podem esquentar o clima e despertar paixões. A cor para hoje é a cor violeta.
6: Libra.
5: Dia de grandes conquistas e reconhecimento com boas oportunidades para melhorar a sua renda. Fique atento às possibilidades de aumentar seus ganhos, especialmente pela manhã, com a lua na casa da fortuna. No amor, o desejo de conexão verdadeira fica forte. Aproveite o melhor do dia. A cor para hoje é a cor azul.
6: Escorpião.
5: Hoje a lua em escorpião favorece a sua autoestima, né? Trazendo aí coragem. À tarde, cuidado com emoções antigas que podem surgir. Na família, o humor pode variar entre o amor e conflito, com possíveis tensões. No amor, seu charme irresistível promete também trazer um momento de equilíbrio para aproveitar o encanto. A cor para hoje é a cor bege. Dessa forma, fechamos aqui mais um bloco das previsões astrais do Bom Dia Independência. Já já tem mais previsões astrais para você de Sagitário, Capricórnio, Aquário e Peixes.
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aqui eu sigo com o nosso Bom Dia Independência nessa manhã especial. São 8 horas e 33 minutos. Onde quer que você esteja, tudo de bom. Obrigado pela sua companhia. Excelente manhã de quarta-feira para você.

0: Julie e Rafaela, Paredes Pintadas, fechando por aqui mais uma sequência musical do Bom Dia Independência com você nessa manhã de quarta-feira, nesse meio de semana. Para você que tá aí acompanhando a programação da Independência FM, um forte abraço para você. A Clair Pedroso de Ampere tá passando para desejar um ótimo dia para todos nós. Marcelo, hoje foi de branquear tudo por aqui, hein? Mas vamos à luta, né? Com certeza. Forte abraço, Clair. Tudo de bom para você. Muito obrigado aí pela sua companhia nessa manhã super especial de quarta-feira. Bom trabalho para você, tá bom? É, a Sueli também tá mandando o seu bom dia por aqui. Bom dia, Sueli. Tá tudo certo? Forte abraço. A Rosane também tá mandando um bom dia por aqui. O Anderson também tomando o seu chimarrão. É um jeito, né, Anderson? Chimarrãozinho no capricho aí. Forte abraço. Tudo de bom. Obrigado pela sua companhia. Por aqui eu sigo com o Bom Dia Independência com você. 8h44.
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0: Vamos falar de Copa do Mundo, com certeza. Vamos falar aqui dos jogos, né, da Copa do Mundo. Inclusive falar sobre os últimos, né, que aconteceram aí. Por exemplo, ontem tivemos Jordânia e Argélia, 2-1 para Argélia em cima da Jordânia. Portugal, 5-0 em Uzbequistão. É, Inglaterra e Gana terminaram em 0-0. Croácia fez 1-0 em cima do Panamá. Colômbia, em cima do Congo, fez 1-0. Hoje teremos Brasil em campo, né? E falando aqui do Brasil, falando aqui sobre muita expectativa. Primeiro jogo lá, né, contra o Marrocos, teve aquela expectativa do Endrick entrar, já entrou no segundo jogo. Teve aquela pressão popular, né? Aí agora cogita-se também muito, fala sobre o nome de Neymar, e o Ancelotti confirmou que o Neymar está relacionado para o jogo contra a Escócia no dia de hoje. O Ancelotti confirmou que o Neymar estará entre os jogadores do Brasil disponíveis para a partida contra a Escócia na noite desta quarta-feira pelo grupo C da Copa do Mundo. O treinador preferiu não dar muitos detalhes sobre como pretende utilizar o atleta e nem o tempo que ele é capaz de suportar em campo após a sua lesão, né? Ele até disse assim: ele pode jogar, eu posso jogar 90 minutos caminhando. Brincou ainda, né? Em tom de bom humor. Mas ele disse: o Neymar está disponível, trabalhou bem nessa semana, preparou-se para a partida, pode jogar como os outros jogadores. Todos estamos muito contentes que está de volta, porque obviamente com a qualidade dele pode ajudar o time. O atacante se apresentou à seleção, né? Ainda que Ancelotti não diga com todas as letras, Neymar não será titular diante da equipe escocesa. Ao que tudo indica, nem Endrick. Ciente de que boa parte da torcida pode insistentemente pede aí, né, a entrada do jogador de 19 anos, ele previu aí que o público em Miami, né, vai se divertir aí em seus apelos, né? A torcida empurra muito o Endrick, mas amanhã temos também o Neymar, então vai ter uma dúvida. Sorriu até o italiano quando disse essa questão, né? Olha, temos o Endrick, o pessoal quer, amanhã também tem Neymar, e aí? Como é que vai ser, então?

0: nisso, né? 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
0: Vamos lá para o nosso último bloco das previsões astrais para você de Sagitário, Capricórnio, Aquário e Peixes. Sagitário. Hoje o trabalho pede reserva e foco, e para evitar confusões, sua percepção aguçada ajuda a identificar desperdícios e criar maneiras de aumentar a sua renda com chances de um dinheirinho a mais na manhã. No amor, a paixão intensa pode surgir de surpresa. A cor para hoje é a cor amarela. Capricórnio. Manhã favorável para conquistar novas oportunidades e fortalecer amizades verdadeiras com conversas honestas. À tarde, exige cuidado com ciúmes e conflitos relacionados ao dinheiro. No amor, o dia traz aproximações especiais e muita cumplicidade. Aproveite cada momento. A cor para hoje é a cor azul. Aquário. Dia de destaque no trabalho com chances de reconhecimento e bons resultados pela manhã. Cuidado à tarde com disputas de ego e ansiedade que podem afetar o seu bem-estar. No amor, a busca por estabilidade e conexões sólidas fica em alta. Invista no que realmente importa. A cor para hoje é a cor vermelha. Peixes. O céu favorece sua criatividade e coragem, impulsionando projetos de sucesso e momentos de sorte. Confie na sua intuição e na força dos astros, que trazem esperança e possibilidades reais de dar certo. No amor, o coração fica mais destemido e apaixonado, prometendo romance inesquecível. A cor para hoje é a cor amarela. E dessa forma fechamos aqui as previsões astrais do Bom Dia Independência. Previsões astrais que voltam amanhã, a partir das 8 horas da manhã.
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0: Trazendo informação, falando do trânsito e falando de uma ação conjunta interessante aqui que está acontecendo em Francisco Beltrão, né? Uma ação conjunta fiscaliza veículos abandonados em via pública. Agentes do Departamento Beltronense de Trânsito, o DBTRAN, e policiais militares do 21º Batalhão da Polícia Militar iniciaram ontem, na terça-feira, uma ação conjunta para identificar e remover veículos com características de abandono nas vias públicas de Francisco Beltrão. O objetivo da iniciativa é melhorar as condições de circulação nas ruas e avenidas do município, além de contribuir para a limpeza urbana, a segurança e a saúde pública. Segundo o diretor do DBTRAN, a presença de veículos abandonados é uma demanda antiga no setor e motivou a parceria entre o órgão de trânsito, né, a Polícia Militar e a 30ª Siretran. Inclusive, ele ressaltou: vamos notificar os proprietários desses veículos. Após a identificação, será afixado um adesivo com prazo de 10 dias para que a situação seja regularizada. Caso isso não ocorra, a Polícia Militar fará a remoção do veículo para o pátio da Siretran. Explicou aí, né, o diretor, né, deste órgão, né, que trouxe aí com certeza essa informação. Inclusive, a medida tem respaldado no artigo 279-A do Código de Trânsito, que autoriza a remoção, inclusive, de veículos em estado de abandono ou sinistrados para depósito designado pelo órgão competente de trânsito. 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
0: 9:02, bom dia pra você. Independência! Esse é o Bom Dia Independência, seguindo com você nessa manhã super especial de quarta-feira. 94.1. Onde quer que você esteja, excelente manhã pra você. Muito obrigado pela sua companhia. Até às 10 eu te faço companhia. A boa música desfila por aqui. Gustavo Lima, Retrovisor. Bom dia.

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0: São Francisco multiplica. Fechando por aqui mais uma sequência do nosso Bom Dia Independência. Que super sequência foi essa aqui, né? Uma baita sequência musical pra você, pra embalar você nesse frio aí, né? Inclusive, gelado. Meu amigo Natálio de Joinville, como é que você tá por aí,
1: bom dia,
0: Natálio?
1: Bom dia, Marcelo. Uma ótima quarta aí pra nós, Pia. Tá na hora, né? Levantar, né? Tomar um café, né, guri? Vamos pra luta agora, né? Agora já o sol tá querendo brilhar aqui, né? Mas pois não sei, tá meio fechadão ainda. Uma ótima quarta pra nós aí, guri. Aquele abraço.
0: Valeu, forte abraço pra você. Aqui o sol já está brilhando, hein? O solzinho tá gelado, a gente sabe que tá. Temperatura na casa aí dos 6, 7 graus nesse exato momento aqui em Salto do Lontra. Solzinho geladaço, né? Quer dizer, na sombra. No solzinho tá bom de ficar lá. Bom mais pra complementar seria se tivesse umas bergamotas, né? Daí sim, daí vai lá pro sol, aí não tem pra ninguém, né? Que nada. É bom de vez em quando a gente dar uma visitada aí no sol, mas na sombra tá bem geladinho, né? Faz parte. Alô, Natália, forte abraço pra você, tudo de bom. Quem mais tá ligado comigo aqui, bom dia?
2: Bom dia, Marcelo, Maria Salete Nis, quer pedir a música Teodoro Sampaio, Bebo por Ela.
0: Ui!
2: Oferecer pra minha sobrinha, minhas irmãs e pra uma pessoa especial, de Nova
0: Muito
2: Prata.
0: Muito bem, daqui a pouquinho vamos tentar encaixar essa moda aqui na programação, mas o recado já tá dado, né, Maria Salete? Grande abraço pra você. A minha amiga Lisete de Souza, bom dia, Marcelo Henrique, tudo bem? Tudo certo por aí. Quem mais tá participando? Eu tava até brincando agora há pouco aqui, né, sobre o jogo do Brasil, que vai ser hoje à noite. Inclusive, algumas pessoas mandaram seu palpite aqui, ó.
3: Oi, eu sou Wesley Gabriel Moura, daqui de Nova Esperança.
0: Fala, Wesley.
3: Eu digo que o Brasil vai fazer 4-1 em cima da Escócia.
0: Muito bem, tem mais aqui, ó.
4: Eu sou a Olivia da Silva Moura, aqui de Nova Esperança. Eu digo que vai fazer 3-1.
0: 3-1, muito bem. Quem mais tá participando comigo aqui? Bom dia.
5: Bom dia, Marcelo. Eu sou a Salete Paes, aqui de Nova Prata. O Brasil vai fazer 4-2 em cima do outro.
0: Ó. Tá?
5: A música do Nando Moreno, Último Beijo.
0: Valeu, vocês estão tudo meio chonado, né, com essas modas aí, hein? Daquelas, hein? Daqui a pouquinho a gente traz esse super sucesso aqui na programação. Deixa eu trazer aqui um recadinho de utilidade pública. Atenção, hein? A Liliana mandou uma mensagem pra cá, ela trabalha ali no colégio CEIM, e apareceu um cachorro lá no colégio. Inclusive, eles já postaram nas redes sociais. Ele tá um pouquinho assustado, né? Mas tá bem bonitinho aqui. Eu confesso pra você que eu não entendo muito de cachorro, não sei muito bem a raça dele aqui, né? Mas de acordo com os meus colegas de trabalho aqui, pela foto dá pra ver que acho que talvez é um shih tzu, né? Alguma coisa nesse sentido aí, né? Tá bem bonitinho, tá bem assustado e ele tá até com uma gravatinha verde lá, né? Então se de repente você que mora nas proximidades ou quem sabe tá aí sentindo a falta do seu cãozinho, tá ali com a turma do Colégio CEIM, tá bom? Fala lá com a Liliana, tá bom, Liliana? Um grande abraço pra você. Muito bem, seguindo aqui com o nosso Bom Dia Independência com você, até às 10 horas da manhã já tem o nosso alô especial para os nossos aniversariantes. Já participou? Não ainda? Se não participou, dá tempo de participar, manda ver, 991-18-1390. 9h25.
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0: Bora lá, seguindo com o nosso Bom Dia Independência, são 9 horas e 29 minutos para você que tá aí ligado comigo na programação. Excelente manhã de quarta-feira para você, tudo de bom onde quer que você esteja.
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0: Por aqui eu sigo com você, mandar aqui um abraço para Cirlei, que tá ligada comigo. Alô, Cirlei. Bom dia, tudo certo por aí? Ela pediu aqui do Ginigeno, do Ronaldo Adriano, né? Eu vou trazer aqui na versão do Nando Moreno, que inclusive, galera que pediu o sucesso do Nando Moreno pra curtir aqui na programação. Tudo de bom pra você, obrigado pela sintonia. Agora, 9h30.

0: Nando Moreno, Vivendo Longe do Meu Bem, fechando mais uma sequência musical do nosso Bom Dia Independência com você nesta manhã especial. Meu amigo Juventino de Matos, tá ligado comigo aqui? Um forte abraço, Juventino. Obrigado pela sua companhia aqui na programação da 94.1. Tá ouvindo aqui o nosso Bom Dia Independência, né? A Angélica também tá mandando bom dia aqui. A Edivane de Meira. De Meire? Edivane de Meire tá ouvindo aqui a programação também. É, quem mais? O Roveno também. Alô, Roveno, bom dia. Como é que você tá por aí? Tudo certo? O Roveno falou que vai dar 1-0 hoje pro Brasil. Valeu. A Sandra falou que vai dar 3-0 pro Brasil. Quem mais? Que frio, Marcelo. Dolores, bom dia. Ela falou, eu e o Oscar achamos que vai dar 3-1 pro Brasil. Valeu, um forte abraço. Até Dona Vera Pimentel mandou mensagem por aqui. Bom dia.
1: Vera Pimentel. O Brasil vai fazer de 2-0.
0: Ó, oh, valeu, forte abraço pra você. Quem mais aqui mandou um bom dia?
2: Bom dia, aqui é Maria Rosa Neres, do bairro Vila Nova.
0: Oi.
2: Palpite meu, o Brasil vai ganhar de 3-2.
0: Olha só. Vamos ver o que, que vai dar, né? Vamos ver o que, que vai dar. Os palpites estão bem otimistas aqui, né? Mas tá todo mundo meio, vamos dizer assim... É, ninguém tá extrapolando muito, né, no resultado. Tá todo mundo meio apertadinho, né? 1-0, 2-1, 3-2, nessa média assim. Bora que bora, seguindo aqui com o nosso Bom Dia Independência. Com você eu vou até as 10 horas da manhã. 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
1: Tá na hora de mandar aquele alô especial pra você que completa idade nova hoje. Felicidades, tudo de bom, muitos e muitos e muitos e muitos anos de vida. Quem tá participando comigo aqui, bom dia Marcelo, sou Rosane Dalberto. Quero homenagear a minha comadre Tercília Abraão, que está completando idade nova hoje. Muitas felicidades, muitos anos de vida, tudo de bom pra ela. Gostaria de colocar ela no quadro aniversariante. Obrigado, Rosane. Parabéns, Tercila. Felicidades, muitos anos de vida. Bom dia, Marcelo. Aqui é a Sueli Cúnico. Quero homenagear o meu marido, que hoje está de aniversário. O nome dele é Tiago Henrique Cachoeira. Obrigado, Sueli, pela sua participação. Parabéns, Tiago. Felicidades, tudo de bom. Muitos e muitos e muitos anos de vida. Quem mais? Bom dia, Marcelo. Aqui é a Luziana Vitória. Quero homenagear a minha irmã, que está completando seus 30 anos. Felicidades para ela, tudo de bom, e coloca ela no quadro aniversariante do dia. O nome dela é Patrícia Ortiz. Alô, Patrícia, felicidades para você, tudo de bom, muitos e muitos e muitos anos de vida. Quem está mandando aqui? A sua irmã, a Luziana. Quem mais? Bom dia, Marcelo, sou o Tainara Abrão e o Breno Veríssimo, e queremos homenagear a avó, que está de aniversário, desejar muitas felicidades, muitos anos de vida. E dizer que amamos muito ela. Parabéns então pra vó, felicidades. Muitos e muitos e muitos anos de vida, que Deus abençoe sempre, tá bom? Quem mais? Bom dia, Marcelo, aqui é o Juventino de Matos. Coloca eu no quadro aniversariante, que hoje é o meu aniversário, completando, como é que é? 26, agora entendi. Completando 26 ao contrário. Forte abraço pra você, tudo de bom, hein? Alô, Juventino. Que Deus abençoe, então, com muita saúde. Vamos manter nos 26, então. Deixa assim, né? Deixa assim que tá bonito. Forte abraço pra você. Que Deus abençoe com muita saúde, com muita paz, com muito amor no coração, tá bom? Muitos e muitos e muitos anos de vida. Tem mais aniversariante? Tem sim, tem áudio aqui. Bom dia.
12: Bom dia, Marcelo. Aqui é a Dalva de Araújo, a Bosca.
1: Oi,
12: da
1: Dalva.
12: Minha piscina. Quero que você mande uma homenagem pra minha sobrinha Silvana de Araújo Campos, que teve de aniversário ontem. Coloque ela no quadro do aniversariante da semana e dizer que nós amamos muito ela.
1: Valeu, um forte abraço, que Deus abençoe, com muita saúde, com muita paz, com muito amor no coração, tá? Tem mais áudio aqui, bom dia.
13: Oi, bom dia, Marcelo.
1: Bom dia.
13: É a Ivete de Santos.
1: Oi, Ivete.
13: Hoje quero fazer homenagem para minha irmã Edith, uhum, de Santos, que está completando idade nova. Que Deus abençoe, dê a ela muita saúde e paz.
1: Valeu.
13: E desejo a ela todas as felicidades do mundo e as bênçãos de Deus e Nossa Senhora para ela.
1: Valeu, que Deus abençoe sempre, tá bom? Obrigado pela sua homenagem aqui no quadro aniversariante do dia, tá bom? Tem mais, bom dia.
14: Bom dia, Marcelo, aqui é a Sra. Ingrid. Gostaria de homenagear minha mãe, Vilanir da Cruz, que hoje está de aniversário.
1: Parabéns.
14: Desejo a ela saúde, paz, felicidade, tudo de bom. Que seja muito feliz nesse dia e todos os dias que virá pela frente.
1: Valeu, que Deus abençoe sempre, com muita saúde, com muita paz, com muito amor no coração, tá bom? E assim fechamos. Ah, tem mais uma participação aqui, tem sim. Bom dia, Noemi Gonçalves está homenageando sua filha Andressa Gonçalves da Silva, que amanhã estará de aniversário, né? O pessoal do São Sebastião está ouvindo a programação. Valeu, Noemi, um grande abraço para você, parabéns para Andressa. Felicidades, muitos e muitos e muitos anos de vida. Esse é o nosso quadro aniversariante do dia, sempre, sempre, sempre aqui na programação da Independência FM, de segunda a sexta, né? Aqui no Bom Dia Independência. E claro, a gente sempre destaca por aqui os nossos aniversariantes dessa data especial. Deseja muita saúde, muita paz, muito amor no coração e que essa data se repita muitas e muitas e muitas e muitas vezes, né? Hoje, inclusive, temos aniversariante aqui. Aqui na emissora, né? Aqui no Grupo Maria de Comunicação. Bruna Padilha, tá de aniversário, tá pagando a festa, né? Tá somando aí mais um dígito na sua identidade, né? No seu RG. Brincadeiras à parte, mas que Deus abençoe com muita saúde, com muita paz. São os votos aqui de toda a equipe, né, Bruna? Pra você. E que preservem você, essa pessoa maravilhosa que você é. A Bruna que cuida aí do setor de OPEC, né? O setor de comerciais, para você que é empresário, empreendedor, que manda sempre os seus recados aqui para a Independência, quem programa lá, que faz toda essa parte é a Bruna lá, sempre dando esse suporte para a gente aqui na programação. Parabéns, que Deus abençoe, com muita saúde, com muita paz, com muito amor no coração, para você, aniversariante do dia!
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3: 9:52.
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3: Está na hora do nosso momento de fé, momento de oração, momento de reflexão, momento de desacelerar também nesta manhã de quarta-feira. Fechando aqui o Bom Dia Independência, quero agradecer você imensamente pelo carinho da audiência em mais uma manhã, junto comigo aqui na programação da 94.1. Obrigado mesmo pela sintonia. Quem participa com a gente aqui do nosso momento de fé, bom dia Marcelo. Eu peço oração para minha família, principalmente para minha cunhada Roseli, que completou idade nova ontem, dia 23. Parabéns então para Roseli, que esteve de aniversário ontem. Que Deus abençoe. Com muita saúde, com muita paz. A Claire de Ampere também, colocando aí a sua mãe Margarida Pedroso nos pedidos de oração, que hoje dará início a mais uma etapa.

0: etapa do seu tratamento. Fé em Deus sempre, amém. Obrigado, Clair, pela sua participação. Que Deus abençoe sempre. Quem mais?
1: Dia, que é Sueli Fortunato. Quero deixar o nome do meu irmão, João Fortunato, que está de aniversário hoje.
0: Valeu, parabéns. Que Deus abençoe com muita saúde, com muita paz. A Daiane de Souza homenageando a Juliana, que é sua prima. A Gabriele de Souza homenageando a sua madrinha, que é a Juliana. O Rafael de Souza também homenageando a sua prima Juliana, que está de aniversário hoje. Que Deus abençoe com muita saúde, com muita paz, tá bom? Quem mais? Bom dia. Bom dia, Marcelo. Deixa eu ver, não entendi. Bom dia, Marcelo. É Rosângela. Tô pedindo oração para os meus filhos Pedro Henrique, Milena, Juan, para a sobrinha Yasmin, Vitória, do Pilar, e para todos da minha família e para vocês aí da rádio. Obrigado, Rosângela, pela sua participação, né? Rosângela, que participou aqui. Não entendi a primeira parte da mensagem aqui, mas obrigado pela sua companhia sempre aqui na programação do nosso Bom Dia Independência. Obrigado por estar sempre mandando a sua mensagem aqui na programação da 94.1. Que Deus abençoe você e toda a sua família, tá bom? Quem mais? Dona Vera Pimentel, bom dia. Dona
2: Lúcia Pimentel, quero oração para a família, para a minha saúde, para o meu filho, e para a Dona Lenir, para a Albertina, para a Dona Iraci, para a Cirdei. Que Deus proteja elas e proteja você da rádio também. Deus abençoe.
0: Obrigado, Dona Vera, que Deus abençoe sempre. Quem mais?
3: Bom dia, Marcelo. Que é Nair pedindo bênção para mim e para meu marido, Alcione.
0: Obrigado, Nair, pela sua participação. A Noemi Gonçalves São Sebastião colocando a sua filha na oração, que amanhã estará de aniversário. Peço a Deus que sempre proteja. Quem pede a seus irmãos Fabiano, Luana, Andriele, seus sobrinhos Enzo, Davi, Alice, Aline, Sofia, Camila e toda a família. É Andressa Gonçalves da Silva. Obrigado pela sua participação, Noemi. Que Deus abençoe. E já vamos deixar anotado aqui também para amanhã, Andressa Gonçalves da Silva, que amanhã estará de aniversário, né? Que Deus abençoe sempre. Quem mais está participando com a gente aqui? Bom dia.
4: Tá, tudo bem? Eu quero homenagear o Thiago Casanova, que ele está de aniversário amanhã, dia 24. Então tá, um beijo para vocês. Eu homenagear vocês aí da rádio. Um abraço, tá?
0: Valeu, forte abraço, tudo de bom. 24 é hoje, né? É hoje então o aniversário? Que Deus abençoe. Muita saúde com muita paz, tá bom? Quem mais? Bom dia.
5: Bom dia, Marcelo. Eu peço oração para mim mesmo, que sofro muito do fôlego. E parte de oxigênio por mão, eu não posso ficar sem oxigênio. Essa oração para mim que foi fácil.
0: Beleza, seu Constantino. Grande abraço, que Deus abençoe, tá bom? E que pedimos, né? Com certeza, na nossa prece, colocar aqui o nome de todas as pessoas que estão aí participando junto com a gente, que possa trazer, com certeza, o seu pedido especial, principalmente aqui na programação. Então, para você que está aí ouvindo a programação da Independência FM, receba esse carinho especial, o convite a elevar o seu pensamento a Deus e que possamos juntos trazer a nossa oração desta quarta-feira, que diz assim: Espírito Santo, agradecemos por esta quarta-feira e sabemos que, apesar de todas as tensões e caos do mundo, você realmente nos vê e se importa conosco. Hoje pedimos mais do seu Espírito Santo em nossas vidas. Pode ser fácil para nós sermos consumidos pelos medos que nos cercam na vida, mas sabemos que, assim como o teu olho está realmente no pardal, você também cuida e nos vê. Obrigado pela verdade dada por sua santa palavra. Hoje apresentamos ao seu santo trono todos os nossos pedidos. E nesse momento, você coloca o seu pedido, a sua prece. Tudo isso eu te peço por Jesus Cristo, teu Filho e nosso irmão, na força e na unidade do Espírito Santo. Que assim seja. Amém.
6: Abençoa, Senhor, as famílias. Amém.
0: Abençoa, Senhor, a nossa família. Obrigado pela sua companhia nesta quarta-feira. Eu, Marcelo Henrique, vou ficando por aqui. Amanhã, quinta-feira, estarei de volta a partir das 8 horas da manhã em mais uma edição do nosso Bom Dia Independência. Na sequência, vem aí Trombini e o Manhã 94. Um forte abraço para você e até. Tchau, tchau.

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4: Olá, bom dia. Hoje é quarta-feira, meio de semana, dia 24 de junho. E a partir de agora, eu, Samuel Liboni, estou chegando na Independência com o Giro 94.
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4: A quarta-feira, dia 24, chegou gelada em todo o Paraná. Segundo o Sistema de Tecnologia e Monitoramento Ambiental do Paraná, o CIMEPAR, houve geada e registro de temperaturas negativas em 7 municípios da região oeste, centro-sul e sul do país. A menor foi em negativo 3 graus, registrada em General Carneiro, no sul do Paraná. Essa é a onda de frio mais intensa a atingir o estado do Paraná e toda a região sul do Brasil. A massa de ar polar é resultado da formação de um ciclone-bomba registrado na terça-feira, dia 23 de junho, sobre o Atlântico Sul, a leste do Uruguai e da Argentina, mais distante da costa. Houve ocorrência de geada também em áreas mais frias, com as temperaturas abaixo de 0 graus em 7 municípios, com as menores temperaturas do Paraná. Em General Carneiro foi registrado negativo 3 graus, em Palmas, negativo 2,9 graus, em Pato Branco, negativo 1,3 graus. Toledo, negativo 1,3 graus. Em Guarapuava, negativo 0,9 graus. Em Pinhão, negativo 0,3 graus. E Entre Rios, distrito de Guarapuava, negativo 0,3 graus. Em Salto do Lontra, também houve registro de geadas. E a temperatura mínima registrada foi de 2 graus.
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10: Tá frio aí, Nene? Bom dia, bom dia, bom dia, Salto do Lontra, bom dia, região. Bom dia, gente maravilhosa. Olha só, 10 horas, 5 minutos, 10 graus a temperatura, já teve bem menos, né? No nosso dia de hoje, tava vendo aí agora, ouvindo o Samuel falar, né? Dos registros de temperatura negativa, da geada. É o nosso inverno. O inverno começou no domingo, oficialmente, né? Mas estamos aí com um dia lindo, o sol tá brilhando, céu azul, céu de brigadeiro, que esse sol maravilhoso ilumine a nossa vida, o nosso trabalho, a nossa família, o nosso dia, a nossa seleção brasileira também, que tem compromisso hoje, né? 19 horas, e aí você já tá se organizando, né? Já tá se preparando aí. Hoje, 7 da noite. É legal, né? Todo mundo já chegou, dá pra reunir a família numa boa, dá pra ficar bem tranquilo e acompanhar o nosso jogo da seleção contra a Escócia. Bom dia!
11: Trombini.
10: Bom demais, bom demais ser o amigão da sua manhã, estar com você. Eu quero a sua companhia até as 11 horas e 30 minutos aqui. Temos muita música, variedade, muita coisa legal pra você. É nossa quarta-feira e depois tem a resenha esportiva. Então eu fico até o meio-dia com você.
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8: Você acredita que eu já passei por isso algumas vezes? Todo mundo já passou por essa história. Dessa história.
11: Que vai prédio, né?

0: 10:09, bom dia.
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0: Que bom, vem comigo até 11:30.

0: Bom dia!
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4: Essa é made in Claraval, viu? Alô, Claraval! Aô! Você começa, vai!

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3: 10h20 na programação. 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
3: 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Juntos, 10h22, programação que é toda sua. A dona de casa que está em nossa companhia está aguardando o aroma e sabor. Está chegando essa super dica para você aqui na nossa programação. Daqui a pouco tem assunto de saúde, daqui a pouco tem para você os destaques do R Notícias. É a nossa programação inteirinha para você. Bom dia!
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7: E aí, meu povo, boa quarta-feira, sejam bem-vindos a mais um dia de muito aroma e sabor. Aqui é a Kelly Gomes e a gente já tá hoje no clima de São João, né? Porque hoje é o dia dele, dia de São João. E a gente então traz uma receita muito legal para esse dia, né? Muito típica, que é canjica com paçoca. Bora fazer? Você vai precisar de 300 gramas do milho de canjica, 600 ml de leite, uma lata de leite condensado e aproximadamente 3 paçocas. E vai preparar assim. Você vai começar deixando o seu milho de molho por no mínimo 8 horas. Após esse tempo, você vai descartar a água e vai lavar os grãos. Logo após, você vai levar o milho para cozinhar em 2 litros de água na panela de pressão por aproximadamente 30 minutos ou então até que estejam bem macios. Em seguida, você adiciona o leite ao milho já cozido. Quando começar a ferver, você vai e adiciona o leite condensado. Aí, por fim, já em fogo bem baixo, você deixa o creme engrossar bem e só então você vai adicionar as paçocas trituradas. Receitinha bem no clima de São João para você aproveitar a festividade com muito aroma e sabor. E a gente volta a se encontrar amanhã com mais uma receita. Não esquece, te encontro por aqui, tá? Tchau, tchau.
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7: Uma ótima quarta-feira para você. Hoje é dia 24 de junho, dia de São João. Também é dia da Polícia Militar e tá no ar o nosso Papo Sério. Você já ouviu por aí que comer comida apimentada faz mal para o coração ou ataca o estômago das pessoas? Pois saiba que isso não passa de um grande mito popular que acabou se espalhando sem nenhuma comprovação científica. As pimentas são famosas pelo sabor ardido e marcante, mas a verdade é que elas trazem benefícios incríveis para o corpo. O grande segredo dessa iguaria está na capsaicina, uma substância ativa poderosa que acelera o metabolismo basal. Esse componente emagrece e estimula a queima de gordura corporal, além de ajudar a reduzir os níveis do colesterol ruim, o temido LDL. A capsaicina também evita o acúmulo perigoso de placas de gordura nas artérias, blindando todo o sistema cardíaco. A pimenta vermelha, por exemplo, é uma excelente fonte de antioxidantes naturais que combatem os radicais livres, protegendo as células do coração contra o envelhecimento precoce e melhorando a circulação do sangue no organismo. Lembre-se sempre de que o coração é o músculo mais importante do seu corpo e trabalha sem parar 24 horas. A função dele é bombear oxigênio e nutrientes.

0: nutrientes para todos os órgãos, por isso ele necessita de cuidados diários. O sedentarismo, o estresse do trabalho, o consumo de álcool e o tabagismo são hábitos modernos que destroem esse órgão. Uma alimentação errada e rica em produtos ultraprocessados abre as portas para patologias e infartos fulminantes. Proteja o seu coração com sabor, cuide do seu bem-estar e viva cada momento com muito mais energia e longevidade. E o Papo Sério de hoje fica por aqui.
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3: João Carlos está comigo por aqui. Bom dia, seja bem-vindo à nossa manhã de quarta-feira, 24 de junho.
4: Exatamente. Bom dia.
3: Hoje é dia de São João, né?
4: Hoje é meu dia.
3: Hoje é seu dia, João.
4: Bom dia, Tromino, ouvintes da programação aqui na Independência, que nós estamos então com alguns dos destaques do nosso noticiário, o nosso R Notícias, a partir das 12 horas. Realizada a 11ª Conferência Municipal dos Direitos da Criança e do Adolescente aqui em Salto Lontra. Jovens que completam 18 anos nesse ano de 2026 devem fazer o alistamento militar. Vacinação contra a gripe no Paraná será aberta para o público em geral a partir da próxima segunda-feira. Conta de luz deverá ficar até 20,51% mais cara a partir de hoje aqui no estado. Cidades do Paraná ficaram abaixo de zero grau nesta quarta-feira. Motociclista morre após colisão com caminhonete. Acidente entre dois veículos no centro de Nova Esperança do Sudoeste. Polícia Civil de Salto Lontra prende dois suspeitos por receptação e apreende arma durante investigação de furto ao DR. Essas e outras informações, claro, 12 horas, no encontro marcado com R Notícias.
3: Obrigado, João. Agora 10h42.
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0: 10h46, bom dia.
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2: Meu amigo João Luiz Correia, canta comigo, caminhoneiro apaixonado.

0: 10h49.
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0: O Brasil se recuperou do tropeço na estreia contra o Marrocos com uma vitória de 3-0 diante do Haiti na última rodada. Com 4 pontos, a equipe comandada por Carlo Ancelotti tem a classificação para a segunda fase do Mundial encaminhada. A disputa é pelo primeiro lugar do Grupo C. O Marrocos também tem 4 pontos e enfrenta o Haiti, lanterna do grupo, ao mesmo tempo. Portanto, a liderança, caso ambos triunfem, será decidida no saldo de gols. A seleção abre a terceira rodada com mais 3, enquanto o rival tem mais 1. Todo gol vai fazer a diferença hoje.
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1: Para você que está em companhia, bom dia, 10h54, daqui a pouco tem resenha esportiva, né? Vamos ter também a participação do Humberto, Wesley, estarão com a gente falando lá do Posto Pandolfi, né? Que é o local de hoje para assistir Brasil e Escócia. 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
2: Oi, oi, gente, animados? Boa quarta-feira, hoje é dia 24 de junho, dia de São João, e a gente por aqui também fala sobre esse assunto. E como vocês sabem, o São João está aqui, é hoje, e você pode preparar uma canjica de milho deliciosa e totalmente sem açúcar para os pequenos aproveitarem o arraiá com saúde. Então você vai fazer assim, ó, você vai ralar o milho de duas espigas frescas e bate no liquidificador com suco do purê de duas maçãs e uma xícara de leite de coco. Depois você vai levar toda essa mistura ao fogo médio, mexendo sempre por aproximadamente 20 minutinhos até que ganhe consistência e engrosse. Doce em potinhos individuais, polvilhe aquela canela em pó por cima e pode servir morno ou então geladinho para alegria de toda a família. E vamos aproveitar esse São João, que o dia promete. Boa quarta, tchau, tchau.
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6: 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Clima
7: Brasil. Olá, ótimo dia para você. Na região sul, o dia hoje se comporta com instabilidade bem marcada pelo deslocamento de um sistema frontal, que provoca chuvas rápidas, porém intensas, em várias localidades do Rio Grande do Sul, Santa Catarina e Paraná. As temperaturas nesta quarta-feira em Porto Alegre e Curitiba ficam entre mínimas de 10 a 14 graus e máximas próximas de 20 graus. A umidade relativa do ar está elevada nestas regiões e os ventos sopram moderados a fortes.
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5: Vamos lá, gente, agora 11 horas e 8 minutos, 11 com 8 aqui na programação e você está curtindo aqui o nosso programa especial Manhã 94, né? Que é de todos os dias, de segunda a sexta, das 10 até 11h30. Na terça e na quinta nós temos sempre o informativo da paróquia, no finalzinho do programa. Na segunda, quarta e sexta, daí a resenha esportiva começa um pouquinho mais cedo, é o caso de hoje. E hoje ainda teremos, né, os nossos colegas aí participando com a gente direto do Posto Pandolfi, tá bom? E o Ciso também já está chegando. Daqui a pouco a gente vai trazer para você, então, as novidades da resenha aí da nossa seleção brasileira também para o confronto de hoje. É mais um dia de torcer para o nosso Brasil. Música.

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2: Então, minha linda, na hora de se maquiar para arrasar nas festas juninas, o truque perfeito é apostar sem medo na tendência do blush bem marcadinho rosado nas bochechas. Essa técnica que faz sucesso nas passarelas cai como uma luva no visual caipira e combina muito bem com as charmosas sardinhas falsas. O segredo para criar as manchinhas é usar um lápis marrom macio na região do nariz e das maçãs do rosto, esfumando levemente com os dedos até que elas pareçam super naturais e divertidas. Pronta para arrasar também na festa junina.
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3: 11:16.
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11: Olá, olá, tudo bem com você? Hoje é quarta-feira, dia 24 de junho, dia de São João, clima de arraiar no ar e também dia da Polícia Militar. Deixamos aqui a nossa homenagem a todos os policiais que trabalham pela nossa segurança. E no Sinal Verde de hoje, uma dica muito importante para os motociclistas enfrentarem os dias de frio. Vamos à dica de hoje. A bateria da sua moto tem grandes chances de arriar no frio, pois as baixas temperaturas comprometem as reações químicas no seu interior. Esse clima gelado faz com que o sistema se esforce muito mais para funcionar, dificultando a geração de energia necessária para a partida. A recomendação dos especialistas é fazer inspeções regulares e seguir o cronograma de revisões. Evite também dar a partida com as luzes e acessórios ligados para conseguir poupar energia.
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12: Olha, gente, agora são 11 horas e 22 minutos, 11 com 22. Daqui a pouco tem para você a nossa resenha esportiva.
13: Bom dia.
12: Ui, bom dia.
13: Eu queria homenagear a minha mãe, que hoje está de aniversário, a dona Dercila Redina Abrão.
12: Oi, dona Dercila Abrão.
13: Desejar ela toda a felicidade do mundo.
12: Tá bom, obrigado, Irenice, participando aqui da nossa programação. Carinho especial, bom dia. Né? Valeu pela sua sintonia. Minha amiga Dolores, um abraço pra você, né? Obrigado aí pela sua companhia também, junto com a gente na nossa programação, tá bom? Você também, o meu amigo Oscar, né? Um abraço, carinho especial pra vocês. Estão sempre com o rádio ligado e acompanhando aqui o nosso programa. Daqui a pouco tem resenha pra você. Até mais.

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1: Olá, amigos queridos. O Salmo 119, versículo 105, declara com clareza: lâmpada para os meus pés é tua palavra e luz para o meu caminho. Em momentos de incerteza e decisões difíceis, a orientação divina funciona como um guia seguro. Ela não ilumina a estrada inteira de uma vez, mas mostra exatamente onde dar o próximo passo. Andar por princípios eternos nos protege de atalhos perigosos que prometem facilidade, mas trazem dor. Confie na instrução que vem do alto e permita que ela ilumine as suas escolhas no dia de hoje.
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11: 11 horas e 34 minutos. Bom dia, Resenha Esportiva está no ar. Sim, oi, professor, bom dia.
12: Bom dia, bom dia, Trombini. Bom dia a todos os pessoal, os vídeos da Resenha.
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11: Vamos com as informações locais, então, para vocês aqui na nossa Resenha Esportiva, começando por Nova Esperança do Sudoeste. Lembrando que o Força Livre, na categoria aí no futsal, terá rodada só semana que vem, tá? No dia 1º, então, na quarta-feira da semana que vem, e também no dia 3, na sexta-feira da semana que vem. Os Jogos Unidos da Barra Futsal e Juventus, Porão Bar Futsal Tarumã e Simprão Sudoeste Insumos, Barra Verde e Limitados na quarta. Aí, lá na sexta-feira, Pinturas Moura e Posto Delta, DL Multicenter e Cabeceira do Lontra, Barra Futsal e Lontrense, mas tudo isso para semana que vem. As categorias de base em Nova Esperança do Sudoeste também com seus jogos programados então para este sábado, dia 27, no Infanto Juvenil, Os Piada Nova e Água Doce, Javali Selvagem e Ibis. Também na categoria Mirim, nós teremos aí Grêmio e Pinturas Moura, Balma e Unite, Barra Verde. E no futsal infantil, teremos os jogos Santos e a equipe do Esperança, Corinthians e Mercado Fernandes, então, nesse dia 27. 11:35, Campeonato Municipal de Bocha por equipes aqui de Salto do Lontra. Ontem nós tivemos a equipe do São Jorge vencendo os guri da Catequese Linha Bueira por 2-1. Temos agora programado para quinta-feira, amanhã, o jogo entre Linha Bueira e Barra do Lontra A, e lá na cancha da Linha Bueira. E na segunda-feira, dia 29, na cancha do São Pedro do Bandeira, tem Galácticos do São Pedro do Bandeira e Linha Toscã A. O nosso futsal feminino, categoria Força Livre, aí tem a sua semifinal, Beija-Flor, Futsal, Lojão do Brás e Lontra Futsal e Sintético Laurinho do IEPS Futsal, com data ainda a ser definida. Pelas nossas competições aqui regionais, Sudoeste Cup aguardando jogos entre Salgado Filho e Flor da Serra e Santo Antônio e Pérola. E pela Copa Sudoeste de Futebol, na Série B nós teremos Marmeleiro e Mangueirinha, Santo Antônio e Sulina, Verei e Renascença, Honório Serra e Pérola do Oeste pelas quartas de final, jogos da volta no fim de semana. E já pela Série Ouro, na semifinal, jogos da volta, Dois Vizinhos e Planalto em Dois Vizinhos e também a equipe do Ampere e o Esperança se enfrentando lá em Ampere, jogo que você acompanha aqui na nossa programação. Depois do intervalo, o assunto é Copa do Mundo, Seleção Brasileira, opinião do Ciso e participação também do Wesley e Humberto que estão no posto Pandolfi. Já já tem as informações, o bate-papo aqui para vocês.
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11: 11:40 aqui na sua Resenha Esportiva.
20: Seleção Brasileira.
11: É dia de Brasil. Brasil e Escócia se enfrentam às 19h. Já o Ciso vai falar pra gente da expectativa desse jogo, mas nós vamos saber como é que está o clima para assistir esse jogo, para torcer muito para nossa seleção aí num ambiente super agradável. Oi Wesley, bom dia, seja bem-vindo.
21: Oi, Trombini, muito bom dia para você, bom dia para todo o pessoal que está ligadaço aqui na nossa Resenha Esportiva, nessa quarta-feira, nesse meio de semana, no dia de São João, nesse clima bacana, né? O sol deu o ar da graça, começou a manhã bastante gelada, mas agora o dia com a temperatura super...

0: com chave de ouro a primeira fase rumo ao Hexa. O Agnaldo está por aqui junto com a gente, também a Lucimara. E aí, Agnaldo, hoje é o Brasil em campo e, claro, para assistir esse jogaço aqui no Pandolfi, não é mesmo? Bom dia.
1: Bom dia, bom dia. 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
1: 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E 3-1 pro Brasil hoje.
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0: 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Agora faltou o palpite, Lucimara, qual que é o placar do Brasil e Escócia hoje?
2: Eu vou apertado hoje, vou de 2-1.
0: 2-1 então, a Lucimara, 3-1, o Agnaldo tá mais confiante. Eu apostei hoje 2-1 pro Brasil.

0: Brasil também, então um pezinho atrás, mas vai dar boa. Humberto, está por aqui também junto com a gente, nosso diretor, trazendo sua participação na resenha esportiva. Palpite para o jogo hoje, Humberto.
1: Bom dia, Wes, bom dia a todos que acompanham a resenha. Hoje vai 2-0, Brasil. Vamos ver se o Endrick faz um gol aí e não anula esse jogo aí.
0: 2-0, Brasil, então, e entrega do televisor hoje, né, Humberto?
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0: 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Também um abraço pro Trombini aí. É o Ciso, todo o pessoal na resenha esportiva. E a gente vai só dar um giro aqui, Trombini, para ver o pessoal aqui. Vamos ver o palpite da galera também aqui. Humberto vai conduzir agora para trazer a participação de mais gente aqui. Como que tá o palpite do pessoal pro jogo de logo mais?
1: Fala, Trombini. Vamos dar um giro aqui no posto para pegar o palpite do pessoal, ver como é que tá o ânimo do pessoal aqui. Fala, meu amigo, tudo bem? Estamos aqui. Como que é o seu nome?
2: Bom dia, tudo bem? Alisson.
1: O Alisson, Alisson, como é que tá a expectativa pro jogo hoje? Qual que é o palpite?
2: Hoje eu acho que vem de volta 2-0. A seleção tem um desenvolvido bem, mas a seleção contrária hoje também
1: é melhor.
2: Tem suas vantagens, né? Eu acho que a vitória vem hoje igual, 2-0.
1: 2-0, é isso aí. Vamos ver aqui com o pessoal aqui do posto também. Estamos aqui no caixa do Pandolf, vamos ver como é que tá. Como que é o nome?
3: William.
1: William, qual que é o placar hoje pro jogo do Brasil?
3: 4-0, Brasil.
1: 4-0, tá confiante, será que o Neymar entra em campo ou não?
3: Entra no segundo tempo, garanto, uns 30 minutos por aí.
1: É, e um desses quatro é do Neymar, você acha?
3: Dele e do Endrick.
1: Dele e do Endrick, isso aí. Você, como que é o seu nome?
4: É Jane.
1: A Jane, como que é o placar hoje, Jane? O que você acha?
4: Vai dar 2-1.
1: 2-1 pro Brasil? Então tá um placar mais baixo que o do colega, mas...
4: Só pra dar uma emoção.
1: Pra dar emoção, mas então maravilha. É isso aí, Tromino. O pessoal tá confiante, tem uns um pouco mais, uns um pouco menos. Vamos falar com a nossa amiga aqui, como que é o seu nome?
4: Vera.
1: A Vera, Vera, qual que é o placar hoje pro jogo do Brasil? O que você acha, palpite?
4: 3-1.
1: 3-1 pro Brasil?
4: Isso.
1: E você acha que gol tem um palpite de gol de alguém?
4: Ah, vamos esperar que o Neymar entre em jogo, né? E faça um golzinho pra nós.
1: O pessoal quer o Neymar, Neymar, tá todo mundo falando do Neymar, é gol do Neymar, quer que o Neymar entre. Vamos chamar, ô Café, faz favor, chega aqui com nós rapidinho. Café, tudo certo?
5: Tudo certo, meu piá.
1: E daí, como é que tá a expectativa pro jogo hoje?
5: Pô,

0: E vale saldo de gols para definir, né? Se o Marrocos vencer e o Brasil vencer, a diferença vai ser aí no saldo de gols, né? Porque tem o critério do confronto direto, né, Ciso? Mas aí já pula para o saldo de gols, então, por isso que seria importante um placar um pouquinho mais elástico. Só deixa eu ver lá com Wesley e com o nosso Humberto, mais alguma coisa da participação de vocês, fique à vontade.
1: Seria isso aí, Trombi. Então, estamos todos aqui confiantes para o jogo. 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Que
0: maravilha. Um abraço, Humberto. Um abraço, Wesley.
1: Valeu, Trombini.
0: Até mais. 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Maciso, essa questão aí de gols, então, mesmo o Brasil tendo uma vantagem de 2 aí, tem mais 3, o Marrocos tem mais 1, mas temos que ficar atentos aí, né, Ciso, com relação a isso, torcer para isso também, né?
2: Com certeza. Primeiramente, o jogo não vai ser fácil, pode ter certeza. Eu até acho que aí vai ser, no meu entender, uns 2-0, mas vai ser complicado. Uma vantagem o Brasil tem. Se ele não perder, empatar, já sai classificado provavelmente como segundo, porque dificilmente o Marrocos vai deixar de ganhar do Haiti, que é o último colocado, sem nenhum ponto. O Brasil fez 3-0, fez um ótimo primeiro tempo. No segundo tempo, dormiram no campo, os jogadores. Ficou só no 3-0. Agora é torcer para que a equipe do Marrocos não faça uma goleada em cima do Haiti, que eu acho que é muito difícil o Haiti segurar. E o Brasil vai enfrentar a Escócia, que perdeu por 1-0 para a equipe do Marrocos, um jogo muito difícil para o Marrocos. Mas temos certeza que o Brasil vai sim se impor. É o problema de todo mundo, que é o Neymar, né? Só que o Neymar, não, a gente sabe que está... pelo menos vai entrar fora de forma, talvez em forma
0: de ritmo, né?
2: Fora de ritmo, então pode de repente entrar e decepcionar o torcedor. Então tem que ter tudo esse cuidado, essa calma. O Brasil tem uma dúvida, só tem uma dúvida que eu acho que o treinador está na cabeça dele, que é entre o Rayan ou o Luiz Henrique. Eu apostaria mais, eu gostaria mais do Luiz Henrique, que é um jogador que parte mais para cima, mais driblador. Mas enfim, vamos aguardar a escalação. Vamos ver, né, à noite, a partir de 19 horas, que os dois jogos são no mesmo horário, né, Trovina? Uhum. Os dois jogos são no mesmo horário, para não ter aquela... alguém saber já o resultado de um do outro. Enfim, o Brasil precisa de uma vitória, e a vitória convenceu o torcedor para que depois venha um mata-mata, é bem mais difícil.
0: Esse mata-mata ainda é já da segunda fase, né, que é a fase 16 avos, que essa vez, então, pelo maior número de seleções, tem uma fase a mais na competição. Mas vamos saber as últimas aí da seleção, então.
3: A seleção brasileira terá novidades no jogo de hoje, 19h, no horário de Brasília, pela terceira rodada da Copa do Mundo, contra a Escócia. O duelo vale a liderança do grupo, que vai depender também do resultado de Marrocos, que no mesmo horário encara o Haiti e é o favorito. No time titular, Rafinha, machucado, está fora. Ontem à noite, o técnico Carlo Ancelotti falou com a imprensa, mas não confirmou a escalação. Ele, porém, admitiu que, para garantir que o Brasil tenha força para atacar pelas pontas, Rayan é uma boa opção para a vaga de Rafinha.
4: Eu acho que Rayan, quando entrou no lugar de Rafinha, fez um bom jogo. Rayan tem muito potencial neste aspecto, mas tem outros jogadores que tu pode adaptar ao sistema, mas se precisamos... amplitude no campo, Rayan pode fazer este papel.
3: E foi exatamente Rayan quem treinou na ponta direita ontem, o que indica que o time titular terá Alisson, Danilo, Marquinhos, Gabriel Magalhães e Douglas Santos, Casemiro, Bruno Guimarães e Paquetá, Rayan, Matheus Cunha e Vini Júnior. A outra novidade estará no banco. Ancelotti confirmou que Neymar vai para o jogo.
4: Neymar é disponível, trabalhou bem essa semana, preparou bem o jogo. Poder jogar com outros jogadores, todos estamos muito contentes que ele está de volta, porque, obviamente, com a qualidade dele, pode ajudar o time.
3: Além dos jogos do Grupo do Brasil, a quarta-feira de Copa do Mundo ainda terá Bósnia e Catar, Suíça e Canadá, 16h, República Tcheca e México, África do Sul e Coreia do Sul, 22h.

0: Muito bem, daí, Ciso, então, será que realmente nós teremos aí essa volta, então, do Neymar aos gramados aí? Como você já vinha dizendo, né, a questão do ritmo, mas eu acho que se o Brasil tiver meio que bem, não seria para ser o cara para resolver, né, agora assim, já de largado, que também seria largar a responsabilidade de um fardo nas costas do cara, né? É, seria assim, tipo, se o Brasil tiver bem equilibradão, tal, ele entra aí para agradar o torcedor?
1: É, eu acho que sim, são dois jogadores que a torcida tá pedindo, né, ele e o Endrick, né, eu acho que o Endrick tá merecendo, lógico, só que entrar um pouco antes, não no final de uma partida, né, que daí o jogador entra frio, até que se aquece, até que se adapta aí com os seus companheiros, demora um pouco, então eu acho que são dois jogadores que hoje, lógico, estão no banco, mas tem condições de entrar, dependendo da situação, né. É, quer dizer, de repente está difícil.
0: Começa a focar muito no Neymar, o Endrick vai ficando mais esquecidão, né, Ciso?
1: Com certeza, né? E não deve, né? É um menino bom de bola, acho que merece todo o respeito. E acho que até hoje está jogando mais que o próprio Neymar. E é aquele ditado: o Neymar foi para a Copa porque é o Neymar, né? Uhum. Eu também apostava que ele ia, até foi bom ele ir, porque pode fazer uma diferença, queira ou não queira. O Brasil está carente assim, daquele craque mesmo, aquele que pode resolver. De repente, o Neymar, que vai ser a última Copa do Mundo dele, né? Pelo menos é isso que se fala. Ele venha disposto a jogar o futebol que ele sabe jogar. A gente sabe que ele é muito caçado, às vezes a gente critica ele porque ele vive caindo, vive sofrendo falta, mas ele é caçado em todo jogo que ele joga, e o pessoal chega firme em cima dele, ainda mais numa Copa do Mundo. Então vamos aguardar a escalação da equipe da seleção para vermos, né, se eu acredito na vitória do Brasil, mas eu acho que não vai ser fácil.
0: Muito bem. O Cisco gosta muito aí questão das mudanças das regras e as leis aí da arbitragem e tal. É o seguinte, a nova orientação da FIFA prevê punição para jogadores que tapem a boca em situações de confronto, discussão ou provocação, dificultando a identificação de possíveis ofensas pelas câmeras e pela arbitragem. Isso aí é a Lei Vini Júnior, né? O simples gesto de cobrir a boca, porém, não gera expulsão automática. No caso de Bellingham, a conversa que ele teve com Jordan Way não foi interpretada como um momento de conflito, por isso o meia inglês não recebeu o cartão vermelho. Então foi uma situação que chamou atenção, né? A diferença está no uso do gesto. Miguel Almirón, do Paraguai, por exemplo, foi expulso contra a Turquia por tapar a boca enquanto se dirigia um adversário em meio a uma discussão. O lance foi revisado pelo VAR e o atacante recebeu o vermelho direto, então. Aí também vai ter que ter interpretação do árbitro, né, Ciso?
1: Com certeza, é meio complicado. Não sei, lógico que o jogador vai falar com um companheiro lá, isso eu acho, tá, lógico, ele não vai aí falar alguma besteira, mas eu acho que seria o justo, então, é de qualquer maneira, colocou a mão na frente que não sabe se vai falar o que ele vai falar, então, se existe, pra mim tinha que ser expulsão, ou nada disso, porque não sabe se ele te colocou a mão na frente, não sabe se, mesmo com o seu companheiro, se ele não vai xingar um adversário, então, vamos aguardar. É complicado para os árbitros, vão, claro, ter que tomar, né, decisão, né? Vão tomar decisão, mas é uma... Agora que as regras mudaram muito, hoje você assiste futebol com mais gosto. Acabou aquela folia de gente cair, ficar lá caído, lateral demorando 30 segundos, tiro de meta, o goleiro demorando 20, 30 segundos.
0: E todas essas mudanças já obrigatoriamente entram em vigor após a Copa do Mundo nas competições, por exemplo, brasileiro, Série A, Série B, Sul-Americana, Libertadores.
1: Amadores, tudo, né? Amadores, né?
0: O pessoal tem que se enquadrar, né?
1: Tem que se enquadrar. Mas foi uma ótima mudança. Primeiro, depois de muitos e muitos anos, a CBF acertou. CBF a não, FIFA, a FIFA.
0: A FIFA, né? A FIFA. Muito bem, Ciso. E você, então, acho que é 2-0, né?
1: 2-0.
0: Um abraço, então, para você também, até sexta.
1: Um abração a todos e até sexta.
0: Vamos lá, gente. Boa torcida para nossa seleção brasileira. Boa sorte, Brasil. Obrigado pela companhia.
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8: E aí, como que está a sua quarta-feira? Tudo bem? Muito boa tarde para você. Hoje, 24 de junho de 2026, estamos no ar com a edição 8.431 do RI Notícias.
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8: Wellington Xavier de Oliveira é o ganhador da Smart TV sorteada pela Rádio Independência. Realizada a 11ª Conferência Municipal dos Direitos da Criança e do Adolescente em Salto do Lontra. Jovens que completam 18 anos em 2026 devem fazer o alistamento militar. Após a Assembleia, servidores suspendem greve do SAMU e mantêm negociações em Beltrão. Vacinação contra a gripe no Paraná será aberta para público em geral a partir da próxima segunda-feira. Crianças de 4 anos devem receber mais uma dose da vacina contra pólio. INSS divulga novas regras para concessão de benefícios com exigência de cadastro biométrico. Conta de luz deverá ficar até 20,51% mais cara a partir de hoje no Paraná. ANSOP prevê queda de 37% no FPM e alerta prefeitos da região para corte de despesas. Receita paga quase 900 milhões de reais a 635 mil paranaenses no segundo lote de restituição do imposto de renda. Câmara dos Deputados aguarda a proposta do governo de reajuste do limite do MEI. Prêmio Queijos do Paraná chega à terceira edição em 2026 com nova categoria. Brasil abateu mais de 10 milhões de cabeças de gado no primeiro trimestre do ano. El Niño acende alerta para impactos na economia e no agronegócio. Cidades do Paraná ficam abaixo de zero grau nesta quarta-feira. Motociclista morre após colisão com caminhonete. Acidente entre dois veículos em Nova Esperança do Sudoeste. Polícia Civil de Salto do Lontra prende dois suspeitos por receptação e apreende arma durante investigação de furto ao DR. Essas informações, a partir de agora, no RI Notícias.
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8: Iniciando nosso R Notícias nesta quarta-feira, meio de semana, 24 de junho de 2026. A Rádio Independência realizou ontem, terça-feira, o sorteio da Smart TV 4K de 50 polegadas, promoção que integra a programação especial da emissora voltada à cobertura da Copa do Mundo de 2026. O grande vencedor foi Wellington Xavier de Oliveira, morador do bairro São Cristóvão, aqui em Salto do Lontra. O sorteio contou com um expressivo número de participantes, demonstrando o sucesso da promoção e o engajamento dos ouvintes da emissora. A campanha recebeu participações de toda a região sudoeste do Paraná e também de diversos estados do país, ampliando o alcance da promoção e reforçando a força da programação da Rádio Independência. A campanha foi lançada para aproximar ainda mais o público da cobertura especial da Copa do Mundo, que segue até o próximo dia 19 de julho, com informações, entretenimento, análises, curiosidades, participação dos ouvintes e diversas ações promocionais. Para concorrer, os interessados precisavam enviar uma mensagem para o WhatsApp da Rádio Independência, receber o link da promoção e realizar o cadastro e confirmar a participação. As inscrições foram encerradas ao meio-dia desta terça-feira. A direção da emissora agradeceu a todos que participaram da promoção e destacou a grande repercussão da iniciativa que movimentou os ouvintes durante os últimos dias. 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Parceiros que ajudam a levar aos ouvintes uma programação completa durante toda a competição. Novas ações promocionais e conteúdos especiais estão previstos ao longo da cobertura, reforçando o compromisso da Rádio Independência em levar informação, interação e a emoção do futebol aos ouvintes. E foi realizada a 11ª Conferência Municipal dos Direitos da Criança e do Adolescente aqui em Salto do Lontra. Quem tem as informações é Wesley Oinats.
9: Nessa terça-feira, dia 23 de junho, aconteceu no Centro de Eventos aqui de Salto do Lontra a 11ª Conferência Municipal dos Direitos da Criança e do Adolescente. O tema geral foi fortalecendo o sistema de garantias de direitos da criança e do adolescente e a democracia participativa. Houve palestra com a mestre em história Cleucimara Molon Jubelli e formação de grupos para planejamento de ações em que foram tratados dos seguintes eixos norteadores: participação e controle social, fortalecimento dos conselhos tutelares, convivência familiar e comunitária, prevenção e enfrentamento às violências, trabalho infantil e proteção de adolescentes e medidas socioeducativas. A secretária de Assistência Social e Cidadania, Márcia Franz, diz que a conferência foi muito proveitosa e participativa.
10: Foi uma tarde muito proveitosa, discutimos o tema central da conferência, tivemos a participação de representantes de órgãos governamentais e representações da sociedade civil, bem como adolescentes, né, que é o nosso público-alvo, o nosso público da conferência, adolescentes do Colégio CEIM, do primeiro ano do curso técnico de agronegócios. Então agradeço a presença de todos que estiveram aqui nesta tarde. Também tivemos representantes do Conselho Tutelar, bem como de todas as áreas, então, de saúde, educação, da assistência social, do CRAS. Formulamos propostas, ações para o nosso município, crianças, jovens e adolescentes. Então, propostas a nível de município, de estado e da União. Então, mais uma vez, agradecemos a todos, principalmente a palestrante Cleucimara, que esteve presente, compartilhando do seu conhecimento e repassando informações muito importantes que, com certeza, vieram a agregar ainda mais a nossa comunidade.
9: Com informações, Wesley Oinats.
8: Obrigado, Wesley. E os jovens que completam 18 anos de idade em 2026 têm até a próxima terça-feira, dia 30 de junho, para fazer o alistamento militar. Pode ser de forma online, através do site www.alistamento.eb.mil.br. Mas quem não possuir acesso à internet ou tiver qualquer dúvida, pode comparecer na Junta do Serviço Militar das 7h30 da manhã às 11h30 e das 13h às 17h. Devem estar munidos de documentos pessoais, como o RG e também o CPF e comprovante de residência. A Junta do Serviço Militar de Salto do Lontra está localizada nos fundos da Prefeitura, ao lado do posto do Detran. A greve dos servidores do Serviço de Atendimento Móvel de Urgência, o SAMU, foi oficialmente suspensa ontem, terça-feira, após a aprovação de uma proposta de reajuste salarial e de vale alimentação para condutores, socorristas e demais profissionais da categoria. A decisão foi tomada durante assembleias realizadas pelos sindicatos que representam os trabalhadores do SAMU no sudoeste do Paraná. Entre os pontos aprovados está o reajuste de 13,5% no vale alimentação, que passará a ser de R$500. A escala de trabalho dos profissionais também foi mantida em 12 horas de serviço por 60 horas de descanso. Segundo as informações do Sindisaúde de Pato Branco, a proposta foi aceita por 6 dos 7 sindicatos que representam os trabalhadores vinculados ao consórcio intermunicipal da rede de urgências do sudoeste do Paraná, o Siruspar. A exceção é Francisco Beltrão, onde alguns pontos ainda seguem em negociação entre representantes da categoria, do sindicato e da administração do consórcio. Novas reuniões estão previstas para os próximos dias na tentativa de construir um acordo definitivo. O movimento grevista teve início em maio deste ano e afetou apenas os serviços administrativos, sem prejuízo ao atendimento de urgência e emergência prestado à população. Na noite da última segunda-feira, uma audiência pública foi realizada na Câmara de Vereadores de Francisco Beltrão para discutir as reivindicações dos trabalhadores. Participaram representantes da categoria, dirigentes sindicais e membros do Siruspar, que apresentaram suas posições e debateram alternativas para encerrar o impasse. Apesar da suspensão da greve na maior parte da região, a expectativa é que as negociações em Francisco Beltrão avancem nos próximos dias para que a situação seja definitivamente resolvida. E a vacinação contra a gripe no Paraná será aberta para o público em geral a partir da próxima segunda-feira. A ampliação foi pactuada entre a Secretaria Estadual da Saúde e o Consórcio de Secretarias Municipais de Saúde do Paraná, que representa os 399 municípios do estado. A expectativa é aumentar a cobertura e reforçar a proteção da população. Quem tem mais informações é Vitor Luiz.
11: A vacinação contra a gripe estará disponível para toda a população acima de 6 meses de idade a partir de segunda-feira, 29 de junho. A ampliação foi pactuada entre a Secretaria da Saúde do Paraná, a CESA, e o Conselho de Secretarias Municipais de Saúde do Paraná, COSINS, que representa os 399 municípios do estado. A medida foi oficializada por meio da deliberação da Comissão Intergestores Bipartite, considerando a sazonalidade do vírus influenza e a cobertura vacinal alcançada entre os grupos prioritários. Com ampliação, a expectativa é aumentar a cobertura e reforçar a proteção da população. As estratégias de vacinação serão definidas pelos municípios de acordo com a realidade e organização da rede de saúde de cada um. O secretário estadual da Saúde, César Neves, reforça o chamado.
12: Meus amigos, há poucos dias, numa reunião da CIB, que é a Comissão Intergestores Bipartite, onde se reúnem os 399 municípios do estado do Paraná com seus secretários de saúde, ficou definido que o Paraná vai abrir no próximo dia 29 a vacinação da gripe fora os grupos prioritários. Quero dizer que os grupos prioritários continuam sendo a nossa maior meta. Por quê? Porque são esses os pacientes mais vulneráveis. Vamos lembrar, são as crianças, são os idosos, são as gestantes, são as mães que estão amamentando, são os profissionais da linha de frente da saúde. Não conseguimos imaginar vencermos um tempo de frio tão intenso sem nosso povo, nossa gente estar vacinado. Quero reiterar a convocação para os grupos prioritários. Ainda estamos abaixo da meta preconizada pelo Ministério da Saúde. Nossas equipes no estado todo estão fazendo um esforço imenso para vacinar em horários alternativos, vacinar nas escolas, vacinar em finais de semana. Preciso muito que vocês levem seus filhos, levem os idosos, que são as pessoas mais acometidas nessas baixas temperaturas. E a partir do dia 29, se sensibilize também de buscar a vacina nas mais de 1.800 salas espalhadas por todo o estado do Paraná.
11: Das 4.815.445 pessoas elencadas como público-alvo, o Paraná já recebeu e distribuiu 4.249.780 vacinas e aplicou 2.258.571 doses, ocupando o quinto lugar entre os estados que mais vacinaram em números absolutos, atrás do Rio de Janeiro, Rio Grande do Sul, Minas Gerais e São Paulo. A cobertura vacinal do Paraná, entre os grupos prioritários, é de 47,18%, acima da média nacional, de 42,70%, colocando o estado na sexta posição do país. A meta é atingir 90% desse público, o que representa 2.960.260 paranaenses. Segundo o último informe epidemiológico de vírus respiratórios divulgado pela CESA no dia 10 de junho, o Paraná soma 10.119 casos de síndrome respiratória aguda grave, com 441 óbitos. Para mais informações, acesse paraná.pr.gov.br/AEN. Repórter Vitor Luiz.
13: Obrigado, Vitor. E crianças com 4 anos devem receber mais uma dose da vacina contra a polio. Informações quem tem pra gente é Cristiane Ribeiro.
14: Todas as crianças de 4 anos de idade devem receber mais uma dose de reforço da vacina contra a poliomielite. Com isso, o SUS, o Sistema Único de Saúde, volta a oferecer o esquema que era feito até 2024, mas agora exclusivamente com a vacina injetável. O imunizante estará disponível nos postos de saúde e clínicas da família a partir do próximo dia 3 de agosto. Até 2024, todas as crianças recebiam 3 doses da vacina injetável, feita com o vírus inativado, e posteriormente 2 doses de reforço com a vacina oral de vírus enfraquecido, a famosa gotinha. No entanto, como em situações muito raras, o vírus atenuado da vacina oral pode sofrer mutações e provocar a doença, o Ministério da Saúde decidiu utilizar exclusivamente a vacina injetável. A diretora da Sociedade Brasileira de Imunizações, Isabela Balalai, enfatizou que a polio está controlada no Brasil, mas que o reforço é necessário porque a proteção conferida pela vacina cai com o passar do tempo.
15: Segundo o reforço feito aos 4 anos, ele prolonga a proteção oferecida pelo esquema primário, né, de 3 doses e um reforço feito aos 15 meses, e ajuda a garantir os níveis mais adequados de proteção antes da entrada na fase escolar. Então, você tem um prolongamento da proteção contra a paralisia infantil com esquema de 5 doses, com a última sendo aplicada aos 4 anos, que é o chamado segundo reforço.
14: O Brasil não registra casos de poliomielite há 37 anos e, em 1994, recebeu o certificado de área livre de circulação do vírus. No entanto, apesar de estar erradicado em grande parte do globo, o vírus ainda circula em alguns países e a vacinação é a única forma de prevenir a doença e evitar que ela volte a causar surtos como foi no passado. Entre os anos de 1968 e 1989, o Brasil registrou mais de 26 mil infecções por pólio. Geralmente, o vírus causa sintomas leves, mas ele pode atingir o sistema nervoso central e causar paralisia e morte. Por isso, a poliomielite também é chamada de paralisia infantil. Com informações da Agência Brasil, da Rádio Nacional no Rio de Janeiro, Cristiane Ribeiro.
13: Obrigado, Cristiane. RI Notícias vai aos comerciais. Na sequência, mais informações para você.
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13: Voltamos com o nosso RI Notícias nesta quarta-feira, meio de semana, 24 de junho de 2026. E o INSS divulga novas regras para concessão de benefícios com exigência de cadastro biométrico. Quem tem as informações é Fabíola Altran.
21: Biometria será exigida para concessão de alguns benefícios do INSS. A nova regra vale para aposentadorias, auxílios e benefício de prestação continuada. As mudanças já foram publicadas no Diário Oficial da União. Para o cadastro biométrico, são coletadas as impressões digitais dos dedos das duas mãos e fotografia do rosto da pessoa. Tudo isso fica armazenado em uma base de dados do governo federal para confirmar a identidade do beneficiário e impedir que terceiros recebam o valor de forma indevida. Essa regra já estava sendo aplicada, mas de forma parcial. O cadastro biométrico já é utilizado para obtenção de empréstimo consignado de aposentados e pensionistas, por exemplo. Agora, essa portaria estende a exigência para a maior parte dos benefícios previdenciários e assistenciais solicitados ao INSS. E vale para os pedidos apresentados a partir de novembro do ano passado. Ficam isentas da biometria pessoas com mais de 80 anos, migrantes, refugiados e apátridas, e quem mora em outro país, e ainda o cidadão com impossibilidade de deslocamento, mas com atestado médico emitido nos últimos 30 dias, moradores de locais de difícil acesso e requerentes de salário maternidade, benefício por incapacidade ou pensão por morte. Da Rádio 2, Fabíola Altran.
13: Obrigado, Fabíola. E as contas de luz no Paraná poderão ficar, em média, 20,51% mais caras a partir desta quarta-feira, hoje, portanto, após reajuste. O aumento foi aprovado ontem, terça-feira, pela Agência Nacional de Energia Elétrica, a ANEEL, e pode afetar mais de 5 milhões e 300 mil unidades consumidoras em todo o estado. Para consumidores residenciais, o aumento será de 20%, e para clientes atendidos em baixa tensão, o reajuste médio será de 19,85%. A agência justificou o aumento por conta da revisão tarifária, pressionada pelos custos de compra de energia, despesas com transmissão, encargos e outros componentes. Os municípios do sudoeste do Paraná deverão enfrentar uma significativa redução nas receitas provenientes do Fundo de Participação dos Municípios, o FPM, no mês de julho. A previsão foi apresentada ontem, terça-feira, 23 de junho, pela Associação dos Municípios do Sudoeste do Paraná, ANSOP, que estima uma queda média de 37% nos repasses. De acordo com o presidente da ANSOP, prefeito de Dois Vizinhos, Luiz Carlos Turato, a redução deverá causar forte impacto nas finanças das administrações municipais. Tem município que, de 10 milhões de reais de FPM, vai receber 6 milhões de reais nesse próximo mês. E outros, de 4 milhões de reais, vai cair para 2 milhões e meio de reais. Então o baque é muito grande, afirmou Turato. Diante do cenário, o presidente da entidade voltou a defender medidas de contenção de gastos por parte das prefeituras. Por isso que estamos insistindo nesta tecla do corte urgente de despesas, de que os prefeitos sigam as recomendações da ANSOP e revejam os seus cargos comissionados e serviços terceirizados. Ou a conta não vai fechar ali na frente, alertou Carlinhos Turato. O Fundo de Participação dos Municípios é uma transferência constitucional obrigatória realizada pela União às prefeituras de todo o país. Os recursos são formados por 22,5% da arrecadação líquida do Imposto de Renda e do Imposto sobre Produtos Industrializados, IPI. Segundo a ANSOP, um dos fatores que contribuem para a redução dos valores repassados neste ano é a atualização da tabela do Imposto de Renda para pessoas físicas, medida que impacta diretamente a arrecadação federal e, consequentemente, os recursos destinados ao FPM. A entidade orienta os gestores municipais a manterem cautela na execução orçamentária e adotem medidas de ajuste fiscal para minimizar os impactos da queda de arrecadação prevista para os próximos meses. Mais de 635 mil contribuintes do Paraná começam a receber na próxima terça-feira, dia 30, o segundo lote de restituição do Imposto de Renda à Pessoa Física 2026. Segundo a Receita Federal, serão pagos R$ 896.518.417,85 a 635.182 paranaenses contemplados nesta etapa. Os depósitos seguem a ordem de prioridade definida pela Receita Federal. Recebem primeiro os idosos com 80 anos ou mais, seguidos por pessoas com 60 anos ou mais, contribuintes com deficiência física ou mental ou doença grave e professores cuja principal fonte de renda seja o magistério. Quem não estiver neste segundo lote ainda pode receber nos próximos pagamentos, previstos para 31 de julho e 28 de agosto. O contribuinte pode verificar se vai receber neste lote por meio da página da Receita na internet. Basta clicar na opção Meu Imposto de Renda e em seguida em consultar a restituição. O pagamento da restituição é feito na conta bancária informada no momento da declaração do Imposto de Renda de forma direta ou por PIX. Se por algum motivo o crédito não for realizado, por exemplo, a conta informada foi desativada, a Receita afirma que os valores ficarão disponíveis para resgate por até um ano no Banco do Brasil. E a Câmara dos Deputados aguarda a proposta do governo de reajuste do limite do microempreendedor individual, o MEI. Quem tem as informações é Alan Barbosa.
0: O presidente da Câmara dos Deputados, Hugo Mota, informou que o governo Lula deve enviar proposta de atualização do faturamento para enquadramento de empresas como microempreendedor individual, MEI. O tema vem sendo discutido no Congresso Nacional desde 2021 e já foi aprovado no Senado. A proposta em debate na comissão especial na Câmara é aumentar de 81 mil para entre 130 e 144 mil reais. O governo teme perda da arrecadação e também impactos previdenciários, já que a mudança pode estimular empresas a aderirem ao MEI para diminuir obrigações tributárias. O texto do governo deve buscar um equilíbrio na proposta. Em audiência pública nesta terça-feira, com empresários de Minas Gerais em Belo Horizonte, o deputado relator Jorge Gutten, do Republicanos de Santa Catarina, destacou a urgência da mudança.
1: Simples. Se nós pegarmos os MEIs e nós atualizarmos com a inflação desde 2018, de 81 mil vai para 134 mil. Nós só estamos falando da correção de IPCA desde 2018. Da microempresa, que é a segunda faixa, pegando, tem seis faixas, a segunda faixa, que é 360 mil, iria para 800 mil reais. Nós estamos corrigindo desde 2012, porque a atualização que aconteceu em 2016, ela não corrigiu corretamente. E a atualização que aconteceu lá na CFT e na CCC, CJ em 2022 na Câmara também não foi uma correção correta.
0: A proposta também prevê reajuste dos limites anualmente pelo IPCA. Outra mudança prevista está relacionada ao número de empregados que o MEI pode contratar, de 1 para 2. O deputado relator antecipou medidas para os empreendedores com o fim da escala 6 por 1.
1: As pequenas empresas e as microempresas que tiverem que contratar mais funcionários devido à mudança da escala e da jornada, que elas tenham isenção da contribuição previdenciária nos 2 primeiros anos.
0: Além do reajuste do MEI, o deputado Jorge Gutten também quer incluir no relatório a elevação dos tetos para microempresas e empresas de pequeno porte. Agência Rádio Web de Brasília, Alan Barbosa.
13: Obrigado, Alain. E o Prêmio Queijos do Paraná chega à terceira edição em 2026 com nova categoria. O objetivo é valorizar a pecuária de leite paranaense, premiando os melhores produtos com medalhas de super ouro, ouro, prata e bronze. Informações na reportagem de Gabriel Ramos.
2: A terceira edição do Prêmio Queijos do Paraná foi lançada nesta terça-feira. A expectativa da organização é receber mais de 600 produtos inscritos, consolidando o crescimento e a qualidade da produção queijeira paranaense. O concurso tem como objetivo valorizar a pecuária leiteira do estado e reconhecer os melhores produtos com medalhas de super ouro, ouro, prata e bronze. A principal novidade desta edição é a criação da categoria queijo colonial. Os produtos serão avaliados por critérios como sabor, aroma, textura e aparência. No caso dos queijos coloniais, os jurados também vão analisar a versatilidade gastronômica, incluindo harmonizações com bebidas e utilização em preparos culinários. O evento de lançamento contou com a presença do vice-governador do Paraná, Darcy Piana. A cerimônia também marcou o lançamento do livro da segunda edição do prêmio, que reúne histórias de produtores vencedores e conteúdos sobre a produção de lácteos. O prêmio é organizado por um comitê gestor formado pelo sistema FAEP, IDR Paraná, Sebrae Paraná, Senac Paraná e Sindileite Paraná. A programação também vai contar com palestras, minicursos, mesas redondas e harmonização ações gastronômicas. Além de integrar a organização do concurso, o IDR Paraná presta assistência aos produtores em áreas como manejo dos animais, regularização das queijarias, tecnologia de produção e comercialização. Criado para fortalecer a cadeia leiteira e valorizar os derivados do leite, o Prêmio Queijos do Paraná envolve produtores de um setor presente nos 399 municípios do estado. As inscrições estão abertas no site do sistema FAEP. Repórter Gabriel Ramos.
13: Obrigado, Gabriel. E o Brasil abateu mais de 10 milhões de cabeças de gado no primeiro trimestre do ano. Quem tem as informações é Humberto Ferretti.
3: O Brasil abateu no primeiro trimestre, portanto, entre janeiro e março, quase 10 milhões e 300 mil cabeças de gado. Os dados foram divulgados pelo IBGE e representam, além de uma alta de 3,3% na comparação com o mesmo período do ano passado, o melhor desempenho já registrado nessa época. A produção de carcaça bovina cresceu ainda mais, 5,1% para mais de 2 milhões e 600 mil toneladas. Da Rádio 2, Humberto Ferretti.
13: Obrigado, Humberto, pelas informações aqui no RI Notícias.
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13: Boi em pé, arroba cotado de 320 a 350. Vaca em pé, padrão corte, arroba 305 a 315 reais. O milho, saca de 60 quilos, de 50 a 56. Soja, de 113 a 116. Trigo PH 78, saca de 60 quilos, de 71 a 73 reais. Os números são do Departamento de Economia Rural, DERAL, da Secretaria de Estado da Agricultura e do Abastecimento, a SEAB, núcleo regional de Francisco Beltrão e dois vizinhos. E o El Niño acende alerta para impactos na economia e no agronegócio. Informações na reportagem de Norberto Notari.
23: O fenômeno climático El Niño preocupa especialistas em todo o mundo e no Brasil não é diferente. A previsão de seca em partes das regiões norte e nordeste, chuvas acima da média no sul e temperaturas mais elevadas no centro-oeste e no sudeste. De acordo com a Administração Nacional Oceânica e Atmosférica dos Estados Unidos, a chance de ser um evento muito forte passa de 60%. Além dos impactos ambientais, os efeitos podem chegar à economia brasileira. Setores como agricultura, pecuária e geração de energia estão entre os mais sensíveis às mudanças do clima. E quando a produção é afetada, os reflexos podem atingir o crescimento econômico, a geração de renda e até o custo de vida da população, como detalha o economista Roberto Trosta.
24: Dependendo do impacto do El Niño na produção, pode afetar as exportações brasileiras, com isso entram menos dólares. Então você pode ter problemas, sim. Tem anos em que o clima é cruel com a Argentina, só para dar um exemplo próximo, e aí a venda de soja brasileira aumenta, e o contrário, não é algo generalizado. Em 1878 foi uma grande crise mundial provocada pelo El Niño. Geralmente os efeitos do El Niño são localizados.
4: O economista César Bergo explica que o El Niño pode impactar também a inflação do país.
5: O setor de produção agrícola talvez seja o mais afetado pelo clima e vai gerar uma volatilidade muito grande na produção agrícola. Então, já se prevê alguns efeitos, mas também acaba tendo impacto na pressão inflacionária, né, em função do aumento do preço dos alimentos e os custos de produção em função de impactos no fornecimento de energia elétrica, porque, obviamente, depende muito da questão hídrica, né, para a produção de energia. Você pode ter um encarecimento também. Sem falar na questão de logística também, né? Tem impacto também na questão do transporte.
4: O temor dos economistas é de que o evento climático também afete a produção de café no país. Agência Rádio Web, produção e reportagem, Norberto Notari.
13: Obrigado, Norberto. E a quarta-feira, 24 de junho, hoje começou com frio intenso e geada em Palmas, no sul do estado. Todas as regiões da cidade registraram formação de gelo durante a madrugada, resultado das temperaturas negativas que atingiram o município desde a noite de ontem, terça-feira. De acordo com a estação Agrodala, a menor temperatura foi registrada por volta das 7 horas na região do bairro São Sebastião do Rocio, onde os termômetros marcavam 4,7 graus negativos. Mas avançando para as 7h40, a temperatura baixou ainda mais, chegando a 5 graus negativos. Mas o frio já era intenso desde ontem, terça-feira. Por volta das 8 horas da noite, as temperaturas já estavam abaixo de zero. À meia-noite, os termômetros indicavam menos 2 graus. Gramados, telhados, veículos e plantações amanheceram cobertos pela grossa camada de gelo. Mas a madrugada de quarta-feira foi gelada em outras regiões do Paraná, por conta do avanço da massa de ar polar pelo sul do Brasil. A formação de geadas foi registrada em vários municípios. Além de Palmas, em outras cidades a temperatura também ficou abaixo de zero grau. General Carneiro, Pato Branco, Toledo, Guarapuava, Pinhão, Entre Rios, no distrito de Guarapuava. De acordo com o CIMEPAR, as temperaturas seguem em declínio nas próximas horas em todas as regiões, com marcas abaixo dos 10 graus em praticamente todos os municípios. A formação de geada mais intensa deve ocorrer novamente no amanhecer de amanhã, quinta-feira.
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13: Quarta-feira com predomínio de tempo estável e ausência de precipitações, mas com destaque para as baixas temperaturas em todo o estado, né? Ao longo desta tarde, as temperaturas máximas apresentam pouca elevação, apenas no extremo norte do estado são previstos valores superiores aos 15 graus. No período da noite, temperaturas negativas voltam a ser registradas entre as regiões sudoeste, centro-sul e Campos Gerais, mantendo o cenário de frio intenso. Portanto, como já vínhamos anunciando, a quarta-feira começou com temperaturas super baixas e com registro de geadas aqui em nossa região. No decorrer do dia, o sol predomina e as temperaturas sobem um pouco, porém, ainda assim são baixas. Para amanhã, também há previsão de frio intenso e novamente possibilidade de geadas. Na sexta-feira, o dia deve começar com temperatura um pouquinho mais elevada, mas ainda assim será bastante frio. E no final de semana, deve voltar a chover aqui em nossa região. A temperatura mínima registrada hoje em Salto do Lontra foi de 1 grau e a máxima não deve passar dos 13. Para amanhã, a mínima prevista fica na casa aí de 1 e 2 graus aqui em nossa região sudoeste.
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13: Dólar comercial vale hoje R$ 5,20. O euro é cotado em R$ 5,90. O RI Notícias vai aos comerciais. Na sequência, as informações do setor policial.
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13: Um homem de 69 anos morreu na manhã de hoje após um acidente de trânsito entre uma caminhonete Toro e uma motocicleta. O sinistro ocorreu no cruzamento das ruas Áureas Andoná e Andorinhas, no bairro Planalto, em Pato Branco. Socorristas do SAMU foram acionados para prestar atendimento à pessoa que conduzia a motocicleta e constataram o óbito no local. Um acidente de trânsito envolvendo um veículo Monza e um Mobi foi registrado na manhã de hoje em Nova Esperança do Sudoeste. De acordo com as informações, o condutor do Monza seguia por uma rua transversal quando teria avançado a via preferencial, momento em que o veículo acabou sendo atingido pelo Mobi, que trafegava pela via principal. Com a força da colisão, os dois automóveis sofreram danos consideráveis. Equipes da Secretaria Municipal de Saúde foram acionadas e prestaram atendimento. A Polícia Civil, por meio da Delegacia de Polícia de Salto do Londra, prendeu em flagrante dois homens investigados pela receptação de material fresado furtado do Departamento de Estradas de Rodagem, o DR. As diligências foram iniciadas após informações de que aproximadamente 20 cargas de material fresado haviam sido subtraídas e que parte do produto do crime estaria em propriedades rurais do município. Durante a operação, equipes da Polícia Civil localizaram material fresado em duas propriedades distintas. Em ambos os locais, o material já havia sido espalhado e utilizado no revestimento dos acessos internos das residências, sendo constatado que os moradores haviam adquirido cargas do produto de origem ilícita. Diante dos elementos apurados e da situação de flagrância, os dois investigados foram presos pelo crime de receptação e encaminhados à delegacia de polícia para os procedimentos de polícia judiciária. No decorrer dos procedimentos relacionados à prisão de um dos autuados, policiais civis localizaram no interior do seu veículo um revólver calibre 38, municiado, acompanhado de munições sobressalentes. Embora a arma estivesse regularmente registrada em nome do investigado, foi constatado que ele não possuía porte de arma de fogo. O armamento e as munições foram apreendidos, sendo lavrado procedimento específico para apuração dos fatos. As investigações prosseguem com o objetivo de identificar os responsáveis pelo furto, transporte e comercialização do material pertencente ao DR, bem como eventual participação de outras pessoas envolvidas na prática criminosa. E assim chegamos ao final da edição desta quarta-feira, 24 de junho de 2026, do nosso R Notícias, que volta amanhã às 12 horas. Mais informações durante a nossa programação e também nossas redes sociais. Muito obrigado pela sua audiência e uma excelente tarde para você.
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8: Olá, boa tarde. Hoje é quarta-feira, meio de semana, dia 24 de junho. E a partir de agora, eu, Samuel Liboni, estou chegando na Independência com a Hora do Recado. Avisos e informações para você. Fique ligado.
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9: 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Atenção, você que está em busca de uma nova oportunidade profissional, a Rádio Independência FM, Grupo Maria de Comunicação, está contratando. Vaga aberta para jornalista com atuação em coberturas externas, flashes ao vivo, produção em pautas locais e apoio ao Jornal da Manhã. É necessário ter experiência em rádio, boa comunicação e disponibilidade a partir das 7 horas da manhã. E para quem é apaixonado por marketing digital, também temos vaga para social media, uma oportunidade para fazer parte do time de marketing de uma das maiores referências em comunicação da região, atuando com rádio, podcast, painéis de LED e muito mais. Aqui você não só executa, você cria. Interessados devem enviar currículo para rede.comercial@gmail.com ou entregar aqui na rádio. 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
9: Agradecimento e convite para a missa de sétimo dia. A família Tozeto Siqueleiro, consternada com o falecimento de José Tozeto Siqueleiro, agradecem a todos que ajudaram e confortaram a família neste momento difícil pelo qual passaram. E convida a todos para a missa de sétimo dia, que será celebrada nesta quarta-feira, dia 24, às 19 horas, na Igreja Matriz Nossa Senhora Aparecida. Pelo carinho e apoio de todos, a família Tozeto Siqueleiro, enlutada, agradece.
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0: 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Deve estar munidos dos documentos pessoais, CPF, IRG e comprovante de residência. A Junta do Serviço Militar de Salto do Lontra está localizada nos fundos da Prefeitura, ao lado do posto do Detran.
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0: O Departamento Municipal de Cultura de Salto do Lontra comunica que estão abertas as inscrições para a seleção de projetos para firmar termo de execução cultural com recursos da Política Nacional Aldir Blanc, Lei número 14.399/2022. O prazo de inscrições vai até o dia 6 de julho. Podem se inscrever agentes culturais que atuem na macro-região sudoeste do estado do Paraná. Mais informações no site do município, www.saltodolontra.pr.gov.br, pelo telefone 46 9 2002 4234, ou ainda pessoalmente na Secretaria Municipal de Educação, no centro, ao lado do terminal rodoviário.
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0: Encerramos assim a edição desta quarta-feira da sua Hora do Recado. Tenham todos uma boa tarde, um grande abraço, tudo de bom e até mais.
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4: Minha gente maravilhosa de Nova Esperança do Sudoeste, muito boa tarde. Com alegria estamos chegando para trazer para vocês mais uma edição do nosso programa Informativo Esperança. É para você ficar por dentro de tudo que acontece no município de Nova Esperança do Sudoeste, informações úteis para você que é munícipe. Então vem comigo a partir de agora acompanhar aqui o nosso Informativo Esperança.
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4: Começamos o nosso programa destacando para você a participação da Rosimere Tomé. Ela vai falar sobre eleição do Conselho Tutelar. Tem vaga para ser preenchida e a Rosimere passa aí as informações. Então, o edital já foi publicado e o período já está correndo aí com as datas já também para a inscrição. E depois teremos período de campanha e também a eleição, Rosimere.
5: Foi lançado o edital 02-2026 do Conselho Municipal dos Direitos da Criança e do Adolescente. Que abre as inscrições para o processo de escolha suplementar dos membros do Conselho Tutelar. Atualmente, o Conselho Tutelar do município conta apenas com os 5 conselheiros titulares. Então, para que estes conselheiros possam usufruir de férias ou outras eventualidades que possam surgir durante o mandato, se faz necessário ter o conselheiro suplente. As inscrições irão até o dia 15 de julho e os candidatos inscritos com as inscrições deferidas vão estar realizando uma capacitação e prova de conhecimentos específicos que está prevista para o dia 29 e 30 de julho. Quem for aprovado, então, nesta prova estará apto a fazer a campanha eleitoral prevista para o dia 10 de agosto a 10 de setembro. E a eleição é no dia 11 de setembro, com o resultado final para o dia 15.
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4: Na última sexta-feira, tivemos a realização da Conferência Municipal de Saúde em Nova Esperança do Sudoeste. Primeiro tivemos a pré-conferência e aí depois a conferência. Foi sucesso, participação dos profissionais da saúde, representantes da nossa sociedade, claro, e também com a presença das nossas autoridades que dão

0: sempre um valor especial para esses momentos, uma grandiosidade para o evento. A Carla Quercy está conosco falando então sobre os resultados, a impressão que teve da conferência e também os próximos passos agora, porque nós teremos conferência estadual e também a conferência nacional. Boa tarde.
1: Boa tarde, Trombini, todos que nos acompanham. Falar da conferência de saúde é uma satisfação. Marcamos o término dessa etapa agora no dia 19, na sexta-feira que passou. Público significativo, é claro que a gente sabe que o dia ele estava frio, chuvoso, as pessoas têm um pouco mais de dificuldade de sair de casa, mas tivemos uma participação bem bacana, a comunidade se envolveu e as conferências elas são para isso mesmo. Envolvimento comunitário, momento de opinar, de dar sugestões, levantamentos, pois é neste momento que nós traçamos o perfil da nossa política de saúde agora para os próximos 4 anos. As propostas de âmbito municipal, elas serão redigidas de acordo com a aprovação em plenária, que também ocorreu ainda no dia 19, serão encaminhadas para o legislativo, avaliação e publicação também dos nossos vereadores, e aí, para sim, avaliar junto com o executivo a possibilidade da execução agora para os próximos 4 anos. As propostas de nível estadual e federal também já estão sendo devidamente encaminhadas para a Regional de Saúde, que vai dar continuidade aí e encaminhar para os segmentos responsáveis. A conferência estadual será marcada com uma representatividade de usuários aqui do município, pela qual nós preenchemos a vaga. Nossa delegada ela foi eleita ainda na sexta-feira, então seguimos com uma representatividade estadual. Ficamos muito felizes com o perfil das propostas que saíram. Entendo que isso vem para estar melhorando cada vez mais o acolhimento e o atendimento para toda a nossa população.
0: A nossa secretária de saúde, a Neiva Giordani, também fez todos os agradecimentos especiais porque foi mais um evento que aconteceu com marca de responsabilidade e de sucesso no município.
2: Boa tarde, Trombini. Boa tarde a todos os ouvintes da rádio. Sobre a nossa 12ª Conferência Municipal de Saúde em Nova Esperança do Sudoeste, organizada pelo Departamento Municipal de Saúde e pelo Conselho Municipal de Saúde, o evento cumpriu o papel essencial de integrar a comunidade, os profissionais da área de saúde, os gestores públicos para o fortalecimento do nosso SUS. E o trabalho começou antes, com a realização da pré-conferência, que foi no dia 19 de junho, o debate e a elaboração das propostas já tinham começado, garantindo que as reais necessidades da nossa comunidade fossem ouvidas previamente. O evento principal permitiu avaliar e celebrar os avanços recentes da nossa saúde, além de debater novas propostas divididas por eixos temáticos. As discussões seguiram as diretrizes da Conferência Nacional de Saúde, abordando temas fundamentais como a democracia, a sustentabilidade do SUS, o financiamento adequado e o modelo de cuidado integral. Um dos grandes destaques foi a preocupação climática. Deixamos claro que cuidar da saúde também significa cuidar do nosso planeta e estar preparado para os impactos do clima na vida do povo. O delegado eleito na nossa conferência municipal, que foi escolhido por votação, é a Cíntia, que irá representar Nova Esperança do Sudoeste na Conferência Estadual de Saúde, que será realizada em Curitiba. Queremos fazer um agradecimento muito especial à Raquel, da 8ª Regional de Saúde, que esteve presente nos ajudando e orientando durante toda a realização da nossa conferência. A dedicação dos nossos profissionais e o envolvimento ativo da comunidade demonstraram a força da nossa união. Muito obrigado a cada um de vocês por ajudarem a desenhar o futuro da saúde em nosso município. A participação de todos provou que a nossa união faz a diferença. Juntos estamos construindo uma saúde pública mais forte, humana, eficiente e de qualidade para todos. Muito obrigada a toda a equipe de saúde, a população que participou, enfim, a todos que participaram e ajudaram nessa Conferência Municipal de Saúde.
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0: Quem está conosco é o nosso prefeito Jaime da Silva Stang. É hora de conversar com os nossos munícipes. E já começamos, prefeito, lhe cumprimentando, claro, boa tarde, seja bem-vindo. Falando sobre investimento, são recursos de quase R$1 milhão que serão aplicados na Unidade Básica de Saúde do Jardim Primavera. Reforma, ampliação, é necessária essa obra e o recurso já disponível, liberado.
4: Boa tarde, Trombini, boa tarde aos ouvintes da Independência e meu especial boa tarde ao nosso querido município de Nova Esperança do Sudoeste. Trombini, é uma alegria cada semana a gente poder receber e mandar para a Câmara para aprovar mais esse recurso, né? Um recurso tão esperado que é a ampliação ali do Jardim Primavera, né? Do nosso posto de saúde, onde nós vamos fazer uma ampliação, um salão, uma farmacinha e dois banheiros. E vamos restaurar tudo, reformar todo o prédio existente que tem ali. Então, eu quero agradecer ao nosso deputado Gugu, que mandou esse recurso, quase R$1 milhão, para nós poder realizar esse sonho e dar mais conforto à nossa população, porque esse é o objetivo nosso, ir melhorando a qualidade de vida de toda a nossa população e dando um lugar adequado para o nosso funcionário, para poder atender a nossa população. Então vai ficar muito bonito, é um projetinho muito bom, que vai atender bem e a gente fica feliz. E a cada semana, né, Trombini, a gente recebendo mais recurso, né, além de aprovar esse, vamos mandar já para a semana que vem, mais R$1.200.000 do Mambuca, né? Para nós poder dar continuidade naquele asfalto lá do Mambuca. E se Deus quiser, estamos com a equipe em Curitiba, ajudando a terminar alguns detalhes do nosso PAN, que é um grande investimento, né, no nosso município, de R$4.800.000, depois mais o enxoval, R$2 milhões, que chega a R$7 milhões, que é para nós ter o nosso mini hospital, tudo num lugar só, novinho, para nós poder atender ainda melhor a nossa população.
0: Prefeito, também gostaríamos que o prefeito reforçasse aqui o compromisso dos nossos produtores com relação ao cadastro dos animais. Nós temos um prazo que vence agora dia 30, nós temos ainda várias propriedades em Nova Esperança e que está com esse cadastro aberto. Importante o prefeito também ressaltar a importância disso para que nós tenhamos aí a continuidade de todo esse processo, onde nós conseguimos aí liberação do estado do Paraná, livre de febre aftosa, sem vacinação, isso é muito importante, mas temos que continuar com os nossos compromissos aí, seguindo as determinações, prefeito.
4: Verdade, Trombini, é um momento muito especial e nós temos que convidar todos os nossos agricultores para nós fazer esse cadastro e cadastrar o rebanho, porque isso é muito importante, para nós não deixar isso aí acontecer aí alguns problemas que venha prejudicar o nosso rebanho e os nossos produtores. Às vezes a gente fica discutindo aí, né, com esse problema que tem dado aí de perca de animais, né, descartado, e a gente, isso é muito perigoso, né, porque nós podemos ter uma contaminação e a gente ir prejudicando o nosso rebanho. Então nós temos que ter muito cuidado, isso aí é a galinha de ouro, eu digo, é o garimpo dos nossos agricultores, que eles ganham dinheiro ali com essa produção. E às vezes uma contaminação, ela pode levar tudo de água abaixo. Então é importante nós estar atento e levar isso com seriedade, com muito cuidado, para nós poder ter esse controle e nós ir melhorando ainda mais o nosso rebanho. Então esse momento é de pedir que todos venham à Secretaria da Agricultura, que estão ali à disposição, a nossa equipe, para poder ajudar no cadastramento e a gente poder ir orientando daquilo que é bom, que é aquilo que nós podemos trazer de orientação para os nossos agricultores e para o nosso município.
0: O Augustinho está conosco e ele reforça aqui mais uma vez a disponibilidade da equipe aí do nosso Departamento Agropecuário, da Secretaria da Agricultura, em auxiliar os nossos produtores, e o pessoal está à disposição para o cadastro, Augustinho.
5: Boa tarde, Trombini. Boa tarde, ouvintes. Especial a Nova Esperança do Sudoeste. Nós estamos finalizando mais uma campanha de cadastro de rebanhos. O nosso município é de muita importância a criação de bovinos, então precisa que as propriedades façam sua atualização, cadastrem seus rebanhos, porque o nosso município possui bastante criadores de gado de leite e gado de corte. Então, uma das atividades principais é os bovinos. Está faltando ainda aproximadamente 230 propriedades não cadastradas ou não atualizadas. Isso representa 30% das propriedades dos cadastros. Finaliza o prazo agora dia 30, na próxima terça-feira. Então, temos 4 dias úteis para fazer isso. Então, mais um aviso aí, que está rodando nos grupos, está nas agropecuárias, nas cooperativas, nas rádios, todos estão orientando e avisando pela importância desse cadastro. Então, pedimos aos nossos produtores que passam aqui no Departamento Agropecuário e façam a sua atualização de cadastro, porque é muito importante para o município, muito importante para o Estado, nível de Brasil também. Precisamos ter as propriedades todas cadastradas, todas atualizadas. Então, estou aqui reforçando mais uma vez que compareçam ao Departamento Agropecuário e atualizem seus animais, bovinos, ovinos, suínos, caprinos, cavalos, aves, peixes, tudo que tem de animais na propriedade é necessário que seja atualizado, seja cadastrado. É só uma vez por ano e o prazo para o nosso estado aqui, para o Paraná e para o nosso município, é maio e junho. Então, maio já foi e junho está chegando no final aí e é o prazo final. Então, mais uma vez, reforço a todos os nossos produtores, quem não cadastrou ainda, quem não atualizou, que compareça ao departamento até terça-feira e atualize. E é bom não deixar para o último dia, porque pode dar um super carregamento no sistema e às vezes não conseguimos atualizar. E o dia 30 encerra. Dia 1º não tem mais prazo. Então, mais uma vez, reforço a todos que não fizeram sua atualização e compareça aqui no Departamento Agropecuário do município de Nova Esperança e regularize sua situação.
0: Prefeito Jaime, vamos falar um pouco sobre a defesa civil. Nós temos tido aí muitas notícias com relação ao El Niño, com relação ao clima, que poderemos ter aí muitas preocupações pela frente e tal, mas também tivemos um episódio muito triste que foi aí a invasão hacker ao sistema e que fizeram e publicaram notícias aí que acabaram assustando um pouco a população quase que do país inteiro. Então é importante a gente ressaltar também a questão do trabalho que é feito no local. Daqui a pouquinho o Elcimar já explica para a gente, mas gostaria que o prefeito também falasse sobre essas preocupações e, claro, toda a disponibilidade da administração em auxiliar a nossa defesa civil em toda a organização no município de Nova Esperança.
4: Verdade, Trombini. A defesa civil, nós temos que agradecer essa parceria que a gente tem entre os nossos municípios e essa orientação, né, através do nosso município, do Elcimar, que vem acompanhando todos os dados para poder passar isso à nossa população. Trombini, nós tivemos algumas alterações, né, nesses últimos dias de fake news, aí até de pessoas que penetrou dentro do sistema, que hoje a gente teve esse conhecimento, e preocupa, porque tivemos várias alertas, várias notícias, e isso deixa, às vezes, a população insegura. Mas a gente está à disposição e quer dizer que as coisas estão tudo tranquila. E assim, quando tiver alguma alteração, é claro que os municípios, a nossa defesa civil da região, de cada município, vem orientando e venha. Mas o que aconteceu nesse final de semana foi, assim, algumas coisas ilegal que tiveram acesso ao sistema, fraudado, e alteraram para botar em pânico algumas situações. Então, quero dizer que foi tudo tranquilo, tivemos alguma alteração com um pouquinho de vento em Nova Prata, alguns ventos maiores na região, Laranjeiras, algumas que a gente se informou, tudo para ter o conhecimento, como é que estava acontecendo isso, mas assim, tranquilizar e dizer que qualquer notícia, qualquer imprevisão aí que acontecer, nós estamos à disposição com a nossa equipe e a gente ajudando, orientar e alertando dos riscos que podemos correr. Mas, graças a Deus, assim, foi mais uma notícia fraudada, uma notícia em verdade, né, que aconteceu para deixar aí a nossa região, a nossa população um pouco assustada que tinha. Né? E você sabe que os comentários daí correm, né? Mas graças a Deus foi tudo bem, então só temos que agradecer e dizer que estamos à disposição.
0: O Elcimar Fausto, então, explica para a gente como é a organização da Defesa Civil, como é tratar desse assunto no município, Elcimar.
6: Boa tarde, Trombini. Boa tarde, ouvintes. Boa tarde, munícipes de Nova Esperança do Sudoeste. A gente tem participado dos cursos e reuniões da Defesa Civil nos últimos dias. Até na sexta-feira retrasada, teve eu, a Mari e a Patrícia participando de uma reunião em Francisco Beltrão, né? Sobre essa questão de se preparar para o El Niño, né? A gente já tem a Defesa Civil Municipal já constituída, né? Temos já um trabalho não tão intenso, mas a gente tem o trabalho dentro da Defesa Civil. E iniciamos essa semana, né, através de um grupo de WhatsApp aí para deixar o pessoal mais atento na questão da Defesa Civil. Nesse grupo do WhatsApp, então, a gente vai fazer todas as informações relacionadas à Defesa Civil. Esse pessoal faz parte do plano de contingência municipal, né? Que é para onde a gente vai fazer os trabalhos da Defesa Civil. Como preparação, né? Pro El Niño, informativos também. Estamos mexendo na questão de nós fazer a limpeza, principalmente do córrego aqui da cidade. Um deles está com problema de acúmulo de material, né? Anteriormente a gente tinha que pedir fazer licença para poder fazer a limpeza. Hoje o Estado baixou um decreto lá que a gente não precisa fazer mais, passar pelo IAT, simplesmente informar ao IAT que vai ser feita a limpeza, tá? A gente faz uma documentação dentro da Defesa Civil e vale como licenciamento, porque é uma coisa que traz risco para a sociedade, né? Então, o Estado baixou um decreto, e em cima desse decreto aí a gente consegue, através do município, faz uma documentação e consegue limpar, porque se passar para o IAT é muito demorado, né, para sair essas licenças, né? Então, a gente vai tentar agilizar, e principalmente a questão da limpeza do córrego aqui, que a gente tem sérios problemas. Agora, creio que deu uma melhorada, porque antes o que fazia segurar os materiais no fundo do rio eram os bueiros que tinha, né? Agora foi desmanchado os bueiros, feito ponto, então ele tem mais espaço para correr água, então automaticamente ele vai levar mais material embora, né? Mas é um trabalho que a gente vem seguindo aí desde quando começou a questão do El Niño, né? Já participou de várias reuniões, a gente tem os grupos da Defesa Civil Regional, do Estado, né? Inclusive, nós tivemos um problema esse final de semana, temos todo mundo sem acesso por causa da invasão do sistema da Defesa Civil. Também, Trombini, queria pedir à população, principalmente o pessoal do interior, ou até mesmo da cidade, como a previsão é bastante chuva, e a gente sabe que no inverno cai muita folha, muito galho seco nas viradas de estrada e ruas. Então, o pessoal que viu que tem um bueiro, que caiu material, folha, galho, que meio entupiu, se conseguir limpar, melhor ainda. Se não conseguir, avisa nós aqui na prefeitura, que a gente dá um jeito de mandar uma máquina, mandar pessoal para fazer essas limpezas. Porque é mais fácil a gente prevenir esses problemas, né, do que depois ter que consertar uma estrada, fazer um bueiro novo, porque não deu mais de desentupir, e evitar maiores prejuízos posteriores.
0: O município de Nova Esperança do Sudoeste, que integra a comarca de Salto do Lontra, que tem também o município de Nova Prata do Iguaçu, tem o consórcio Casalar. E também agora está começando um trabalho sobre a questão da família acolhedora. Prefeito Jaime, o senhor preside aí agora o consórcio Casalar. Como está a questão da Casalar e também esse novo projeto que é da família acolhedora?
4: Verdade, Trombini. Esse é um consórcio entre os três municípios, Nova Esperança do Sudoeste, Salto do Lontra e Nova Prata. E a gente tem trabalhado muito. Eu, como presidente da casa, quero agradecer ao prefeito Cadore e à prefeita Neguinha pela confiança e nós poder junto trabalhar e discutir o dia a dia, né, das melhorias da nossa casa lá. Nos próximos dias, talvez no próximo mês, Trombini, nós queremos entregar a nova sede, né, a sede própria construída com o dinheiro dos três municípios. um recurso dos três municípios do consórcio, que foi investido mais de R$1 milhão nesta construção da casa. Alguns detalhes ainda que estamos aguardando o Ministério Público fazer algumas vistorias para nós poder dar sequência, e daí nós queremos imobiliar, para nós poder imobiliar e fazer a mudança, para realmente daí nós poder entregar para a nossa diretoria essa casa nova, que ficou muito linda, vai ficar muito boa. É um investimento que vinha se planejando de longo tempo, né? Mas a gente conseguiu, na administração nossa, com o Saldo do Lontra, Nova Prata, assumir esse compromisso, e cada um entrando com a sua proporção em recursos, né, para nós construir essa casa nova. Ficou muito boa. E agora nós estamos discutindo a ampliação da família acolhedora, igual estamos se organizando com a rede, né, com a assistência social, qual tivemos reunido, para a gente acolher algumas informações, saber como é que está andando as coisas, porque isso é uma corrente, temos que trabalhar junto. E às vezes, quando um puxa para um lado, outro para o outro, não dá certo. E nós precisamos se unir entre a assistência social do Salto do Lontra, de Nova Esperança e de Nova Prata, e junto com a nossa Casa Lar, com o Ministério Público, nós discutir aquilo que vem acontecendo nos três municípios, para nós ter o amparo, para ter o auxílio, para poder ter orientação e poder fazer o serviço bem feito. Nós estamos atendendo ali os nossos adolescentes, aquelas crianças acolhidas na Casa Lar, mas nós queremos implantar a família acolhedora, qual os três municípios já estão cadastrando as famílias, para poder se inscrever e depois fazer a seleção e se adequar nesse processo. Mas é um processo assim, demorado, que estamos aprendendo a fazer, estamos visitando outros municípios para nós copiar, porque é muito interessante. Nós subimos da despesa que nós temos, que é alta, e nós queremos ter resultado. Eu acho que o importante é ter o investimento, Trombini, e a nossa população saber disso, que a gente tem gastado muito na Casa Lar, mas o importante é nós ter os resultados, nós poder ajudar essas crianças e nós recuperar. Então, nós precisamos ir fazendo com eficiência, com qualidade, vendo aquilo que é bom. E, às vezes, nós temos que deixar politicagem, porque isso é mais técnico, tem que ter sigilo, tem que ter pessoas preparadas para esse tipo de trabalho. E nós precisamos investir em cursos, precisamos investir em treinamento. E é isso que a gente vem discutindo com os três municípios. E, às vezes, é uma reunião longa, porque é bastante ideia, bastante problema, e a gente tem que ir se ajudando. Então, quero agradecer a Assistência Social do Salto, de Nova Prata, do nosso município, que tivemos uma reunião muito importante essa semana passada, e que foi assim para nós começar a pensar lá na frente. A gente, com certeza, vai continuar essa reunião, onde a gente vai escolher os representantes para ir colhendo, junto com os conselhos do Telar, para nós ir se aproximando para resolver os problemas. Então, só quero agradecer toda a equipe, os prefeitos, a prefeita, que tiveram com nós nessa reunião, e foi muito importante para nós poder avançar ainda mais nessa família acolhedora junto à nossa Casa Lar.
0: Prefeito Jaime, também tivemos aí, no fim de semana, a visita do deputado Aliel Machado ao município de Nova Esperança do Sudoeste, né, trazendo aí as boas notícias, R$1.500.000 de investimentos que já estão por iniciar no município de Nova Esperança do Sudoeste, também o seu apoio na área da saúde, um importante parceiro da administração do município, da nossa gente de Nova Esperança, prefeito.
4: Verdade, Trombini. A gente quer agradecer o nosso deputado Aliel, que é um parceiro, um amigo do nosso município, né? Qual é representado por o vereador Iago, vereador Danilo, e que nos veio aqui presentear, né? Ele que tem nos ajudado muito, mas veio aqui junto com nós dar ordem de serviço de R$1.500.000, que é aquele 1,5 km da barra sentido a cabeceira da barra, que já foi liberado, já licitemos e já estamos iniciando. Então, para nós é uma alegria, é um recurso importante para o nosso município, e mais importante ainda é aquilo que ele já mandou para a nossa saúde, R$500.000, e se comprometeu em mandar mais R$1.000.000 para a nossa saúde, que em breve vai cair esse dinheiro na conta do município. Também tivemos um compromisso de um equipamento para a Associação da Barra Bonita. Quero agradecer o nosso vereador Danilo, que batalhou junto com a associação, e nós conseguimos esse equipamento ali para a associação. Agradecer o deputado Aliel, né, por esse compromisso e sempre estar junto com nós. Eu sei que é um trabalho, a gente continua buscando recurso, né, Trombini? Estamos aí na véspera de preencher os recursos, né, e no período que entra o período eleitoral, mas com muito trabalho. Muita coisa boa ainda vai acontecer antes do período eleitoral. Vários recursos liberando. Quero dizer para o pessoal da Barra Bonita que já caiu o recurso e já estamos mandando para a Câmara para aprovar o 1.200.000 da Barra Bonita, do Mambuca, para nós fazer aquele asfalto da BR até na comunidade. E temos mais recursos essa semana que vai entrar na conta da Prefeitura para nós fazer ainda esse projeto de lei, como nós queremos ainda receber o dinheiro do nosso PAN, queremos ainda um compromisso da Itaipu, de mais um recurso, temos mais um recurso do Estado de asfalto novo para a cidade, temos mais um recurso de RECAP também para o interior, e nós correr para antes do período eleitoral, nós poder iniciar essas obras, que é muito importante para a nossa população. Então, só agradecer àqueles que olham com esse olhar especial para nós e que nos têm ajudado. Nós estamos há 6 anos no comando, à frente do município, e a gente sabe realmente aqueles que, não só em período eleitoral, mandam dinheiro, que todo mês, todo semestre, lembro do nosso município, porque nós temos um compromisso com a nossa população, com a nossa saúde, com o nosso setor rodoviário e com as nossas contrapartidas, para nós poder as obras ir continuando. Então, só quero agradecer, dizer meu muito obrigado, que Deus abençoe a todos nós.
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0: Seguindo com o nosso informativo Esperança, a Débora Bonetti está conosco reforçando o prazo para aqueles que têm interesse em ser beneficiados no programa Pé na Estrada. Você que é estudante universitário, você que precisa de transporte, então atenção, hein? Tem aí o prazo final para você se manifestar, fazer aí o cadastro, fazer a inscrição. É isso, Débora?
7: Boa tarde, Trombini. Boa tarde, acadêmicos de Nova Esperança do Sudoeste. Estão abertas as inscrições para o segundo semestre do programa Pé na Estrada. O período para entrega da documentação junto ao Departamento de Educação será de 15 a 30 de junho. Então, os universitários deverão entregar em envelope lacrado cópia dos seguintes documentos: RG, CPF, comprovante de residência, declaração de matrícula, declaração de utilidade do transporte público emitida pela empresa responsável e requerimento de concessão do auxílio transporte. Contamos com a participação de todos e ficamos à disposição para esclarecimentos. Aguardamos vocês.
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0: E o nosso recado para terminar o programa de hoje é do esporte. O Esperança venceu a equipe do Ampere no domingo, que passou por 1-0. O torcedor marcou presença no estádio Mascarello, incentivou, apoiou, a vitória veio e agora tem o compromisso do jogo da volta. É difícil contra uma equipe muito qualificada, mas o Esperança vai com uma ligeira vantagem, porque pode jogar por um empate. Então, boa sorte ao nosso Esperança e a gente acompanha também, claro, essa grande disputa no final de semana e você pode se ligar conosco aqui na programação, tá bem? Muito obrigado pela atenção, pelo carinho de vocês, um grande abraço, uma excelente semana, fiquem bem e até o nosso próximo encontro.
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0: Amigos e amigas de Nova Esperança do Sudoeste, boa tarde. Está no ar o nosso Legislativo em Atividade. Momento de trazermos aqui um resumo das informações da Câmara Municipal, trabalho dos nossos vereadores de Nova Esperança do Sudoeste.
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0: Na segunda-feira que passou, nós tivemos mais uma sessão ordinária, leitura, votação e aprovação da ata da sessão anterior. Os ofícios 145, 149, 153 e 154, de iniciativa do Executivo Municipal, também foram lidos no expediente do dia. Da mesma forma, a mensagem do projeto de lei 32 do Executivo Municipal foi encaminhada para a Comissão Permanente de Finanças, Orçamento e Fiscalização Financeira, com o trabalho dos vereadores Iago Pontes Maciel da Silva, José Danilo Lox e José Ivonei Boger. A mensagem do projeto de lei 35/2026 do Executivo Municipal também foi encaminhada para a Comissão Permanente de Serviços Públicos, dos vereadores Renato Fritzen, Odenir Vieira e Anésio Nazário. A leitura da mensagem ao projeto 36 do Executivo Municipal também foi encaminhada para a Comissão Permanente de Serviços Públicos. Ainda tivemos os pareceres dos 3/2026 das comissões permanentes. Na ordem do dia, tivemos o projeto de lei 33 de iniciativa do Executivo Municipal, que trata de investimentos de quase R$1 milhão para a reforma e ampliação da Unidade Básica de Saúde do Jardim Primavera. Os nossos vereadores fizeram comentários com relação a esse projeto. Ouvimos o vereador Iago Pontes.
9: Projeto de lei número 33/2026, uma solicitação antiga que fizemos, né, juntamente ao deputado Gugu Bueno, que é a reforma, né, do Jardim Primavera, ali do posto de saúde do Jardim Primavera, a ampliação, né, R$300 mil a reforma e R$500 da ampliação. E recursos livres, né, na prefeitura, oriundas daquele outro leilão, R$172 mil, dá um montante de R$972.076, que é o montante que vai ali para essa reforma e essa ampliação. Precisamos melhorar aquele espaço e agora o Executivo vai fazer isso através deste recurso. É uma necessidade, é muito fluxo de pessoas ali durante o dia, né, que vai ali fazer a tua consulta de rotina, e uma grande importância, né, que tem essa UBS para o nosso município. E essa reforma e essa ampliação traz mais aconchego àquela população, né, que procura aquele local ali, que faz a tua consulta de rotina, que vai ali para o atendimento do dentista. Tudo isso visa melhorar o atendimento à população, né? A gente vê a preocupação da nossa Secretaria de Saúde, do nosso prefeito, do nosso vice-prefeito, né, com o atendimento e com ali o aconchego, ali com o local, qual a pessoa vai esperar para fazer a tua consulta, vai esperar o que precisa ser feito ali.
0: Vereador Anésio Nazário.
10: Projeto aí, com certeza, né, importante aí para o nosso município. Aí. Aquilo que tudo que vem para a saúde aí para o nosso município, tudo é coisa muito importante. Eu sempre digo a saúde em primeiro lugar.
0: Vereador José Ivonei Boger.
11: Projeto importante, né, um projeto bom de se votar, né, uma abertura de crédito, uma longa caminhada, né, mas graças a Deus agora então o projeto foi aprovado, né, e essa obra está aí para acontecer, né. Um recurso bom, né, onde que vai ser feita a reforma naquilo que se faz necessário lá, né, e a ampliação, né.
0: Vereador Cirineu Bonetti.
12: Eu sempre falo que tudo que vem nessa Câmara aqui que faça bem para o nosso município, que faça bem para o nosso povo, sou favorável. E vejo que essa aqui vai ser uma obra que vai beneficiar ao povo que vai usar aquela estrutura lá.
0: Vereador Renato Fritzen.
13: Projeto onde a gente amplia e reforma nosso Jardim Primavera, a gente sabe que é um espaço hoje pequeno para atender a nossa população, a demanda que tem, então agora vai ficar muito melhor. A gente sabe que no começo agora, até a reforma se fazer, vai se encontrar um pouco mais difícil de trabalhar. Mas depois de pronto a gente sabe que vai dar uma qualidade no atendimento das pessoas.
0: Vereador Odenir Vieira.
14: Projeto importante, né? Onde aqui quem vai ganhar com isso é a população, né? Faz tempo que foi feito aquele BS lá. E está mais que na hora, né, de uma reforma, ampliação, para dar mais conforto aí, tanto para os pacientes como para a equipe da saúde, os médicos, dentistas, né? Então, aí, parabenizar o deputado pelo recurso, né? Torcemos aí, né, que ganhe uma empresa aí que faça bem feito, mas quero aqui parabenizar a administração, o deputado, pelo recurso, e com certeza aí serei favorável, né, que tudo que vier, principalmente aí para a saúde, né, que é o

0: principal, né, para nosso dia a dia aí.
1: Tivemos ainda o projeto de lei número 2/2026 do Legislativo Municipal, aprovado em segundo turno de votação, e também o projeto de resolução 6/2026 do Legislativo, em único turno de votação, também foi aprovado.
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1: O vereador e presidente Alencar José Lutemberg falou sobre os trabalhos da sessão e também deu destaque para a Conferência Municipal de Saúde que aconteceu em Nova Esperança do Sudoeste.
3: Eu quero parabenizar aqui os vereadores, ao prefeito, nosso prefeito Jaime, o prefeito Inês, o Edson Lupatini, aí pelo anúncio aí da construção, né, da nova ponte, aí na região de Santa Bárbara, uma região bastante produtores de leite também, né, bastante trânsito ali, e mais essa conquista, né, a parceria entre os municípios, a gente tem que dar parabéns, né, parabéns aos vereadores que acompanharam o prefeito, e aos dois prefeitos, né, dos municípios aí, é melhor na parceria do que só um ter que arcar, né, então... É, pensaram muito bem aí na solução aí desse problema e realizar essa obra aí que vai beneficiar uma região, né? Uma região inteira aí. Então, parabéns a todos os envolvidos. Quero também parabenizar a Secretaria Municipal de Saúde pela organização da 12ª Conferência Municipal da Saúde, que se realizou sexta-feira, onde foram abordados os assuntos referentes à saúde do nosso município. O próprio nome diz, né, conferência, conferir, né, o que está se fazendo correto, né, e também sugerir, sugestão de novas ideias, né, que serão levadas aí à conferência estadual para serem discutidas. Então, parabéns aos envolvidos por a realização dessa conferência. E muitas conquistas já da saúde do nosso município surgiu nas conferências, né, as boas ideias que depois foram levados, né, ao estado, no próprio município, né, foram transformados em realidade. Então, parabéns, Secretaria da Saúde, e parabéns aí a todos que tiveram presente e a todos envolvidos pela organização.
1: Para você que ficou em nossa companhia, muito obrigado pela sua atenção, pelo seu carinho, uma excelente semana e nos encontramos através do rádio na próxima quarta-feira. Sempre lembrando, as nossas sessões da Câmara de Vereadores em Nova Esperança do Sudoeste, toda segunda-feira a partir das 19 horas, você pode acompanhar presencialmente no plenário ou então pela transmissão nas redes sociais. Um abraço, tudo de bom. 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

0: 1:33.
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0: 1:35.
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5: 13:41.

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2: 13 horas e 42 minutos, e aí você, tudo bem? Muito boa tarde, minha gente, quarta-feira, meio de semana, hein? 24 de junho de 2026, no ar nós estamos com o nosso A Tarde é Sua, aqui pelos 94.1 da Rádio Independência. Como que está o seu início de tarde de quarta-feira? Tá gelado aí também? É, pois é, gelou, né? Frente fria, frente, em cima, dos lados, tudo frio, né? E nossa tarde é sua, começando agora para ficarmos juntos até as 15, até as 3 horas da tarde, aqui nos 94.1 da Rádio Independência.
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2: A Tarde é Sua. Liberado o WhatsApp para você participar aqui comigo, 991181390. É o WhatsApp da Independência, do A Tarde é Sua. WhatsApp da senha, e você sabe também, presente pra você que participa e interage com A Tarde é Sua.
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2: Senha no ar falando pra você nesta super quarta-feira, minha gente. Hoje é o seguinte, hoje tem um jantar especial lá da Tia Tere, beleza? Um jantar especial lá da lancheria Tia Tere. E pra você que participar comigo, pra você que acertar a senha de hoje, vai estar concorrendo no final aqui do nosso A Tarde é Sua. Hoje tem jantar especial, risoto e muito mais lá na Tia Tere. E daqui a pouquinho eu dou detalhes pra você, né? E você que participar acertando, vai estar concorrendo a um jantar então pra hoje à noite. Atenção pra nossa primeira dica da senha de hoje. Queda. Queda. É a primeira dica da senha de hoje. Qual é a senha de hoje, hein? 991181390. Manda seu nome completo e a sua resposta pra gente. Queda é a primeira dica da senha de hoje.
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2: 13h44. Começamos muito bem. João Bosco Vinícius, Alvará de Soltura. Ótima tarde pra você.

0: atuais, com Thalita Elisa, Mississippi. Ainda passou por aqui também a Corpo e Alma, data especial com Marcos e Belucci e Alvará de Soltura com João Bosco e Vinícius. 13:52, 1:52, queda. Primeira dica da senha de hoje, qual é a senha, hein? Abraço, Lizete de Souza, como é que você tá, Lizete? Tudo certinho por aí, tudo tranquilo? Então tá bom, abração, obrigado aí pela audiência, hein? Lírio Galdeano, Nova Esperança, como é que tá, Lírio? Tudo certo também? Pode ser o paraquedas? Não, não é. Isa Marçab, tudo bem? Isa, pode ser temperatura? Não é. João Monteiro Sobrinho, pode ser quedas do Iguaçu? Não, não é. Adelino Rec, pode ser queda? Não, não é. Preta de Santa Terezinha, pode ser queda da temperatura? Não, não é. Inês Farias Miller, de Lindos Gaúchos, um abraço. Pode ser queda do cabelo, queda de avião, quem sabe? Não, não é. Dolores Gomes Soares, pode ser o paraquedas? Não, não é. Cauê Gonçalves, pode ser temperatura, quem sabe? Não é. Manda um abraço aí pro Deni da Madeiro, marmoraria de dois vizinhos. Então tá bom, abraço Deni, abraço Cauê, obrigado pela audiência também aqui com A Tarde é Sua. Já já sigo atendendo aqui as demais participações pra senha. Queda é a primeira dica da senha de hoje. Qual é a senha de hoje? 99118. 13:90, manda seu nome completo e a sua resposta para a senha desta quarta-feira. 13:54.
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0: Bora lá, Copa do Mundo em destaque aqui no nosso A Tarde é Sua. Quantas vezes você lembra de ter visto a seleção brasileira entrar em campo com a camisa amarela e shorts e meiões brancos em Copa do Mundo, hein? Pode parecer algo comum, mas a combinação do uniforme é rara. O Brasil jogará contra a Escócia hoje, quarta-feira, às 7 horas da noite, em Miami, pela última rodada do Grupo C do Mundial 2026 com esta combinação. Em toda a história, foram apenas 10 oportunidades nas quais o Brasil usou então a combinação amarelo, branco, branco em Copas do Mundo. A última vez fora no Mundial de 2014. Geralmente, o Brasil atua com shorts azuis e meiões brancos. Como a Escócia é considerada mandante do jogo e também utiliza os calções na cor azul, a FIFA obrigou a seleção brasileira a mudar. A entidade tenta evitar ao máximo que as cores de qualquer peça, até mesmo o meião das seleções adversárias, sejam iguais. Os tons de azul de Brasil e Escócia são diferentes, mas mesmo assim a FIFA exigiu a mudança. Então o Brasil hoje entra com camisa amarela e shorts e meiões brancos, então, para enfrentar a Escócia hoje, 7 horas da noite.
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5: 13h59 na programação da Independência. Queda, nossa primeira dica da senha de hoje. Qual é a senha de hoje, hein? Um abraço, Marli Maria Dalberto Monteiro. Pode ser de luz? Não, não é. Jucimar Damian, pode ser queda de energia? Não, não é essa senha, não.
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5: Um abraço, Isamar Sabe, pode ser geada? Não, não é. A Salete Garcia, pode ser queda de temperatura? Não, não é. Altair Marim, como é que tá, meu amigo Altair? Tudo bem, um abraço. Queda de temperatura, pode ser? Não, não é. Sueli Fortunato, pode ser tombo? Cair, né? Caiu? Não, não é. Vera Lúcia Pimentel, pode ser de jogador, então? Não, também não é essa senha, não. Salete Martins Mendes, de Santa Terezinha, pode ser queda d'água? Não, não é essa senha, não. Mas quase! Um abraço, Salete Amâncio. Pode ser temperatura? Não, não é. Lucas, pode ser queda militar? Não, não é. Neiva Fraga, pode ser caiu, cair, quem sabe? Não, também não. Isa, pode ser a pressão, quem sabe? Pedra, então? Não, também não é essa A senha não. Minha gente, seguinte, eu vou com a segunda dica. Agora vai ficar fácil demais. Primeira dica, queda. A segunda dica, água. Água. É a nossa segunda dica da senha de hoje. Qual é a senha de hoje, hein? Ô, Isa, sério? Já? Então tá bom. Isamar, sua resposta está certa! Obrigadão pela audiência e participação aqui com A Tarde é Sua. Tu pegou a dica extra, né? É, aquelas paradinhas que a gente faz assim, fica pensando, será? É, pode ser, né? É, tem que estar ligado. Quem também está com a gente aqui, Anderson Varmelin, como é que tá, Anderson? A sua resposta está certa! Obrigado pela audiência e participação também aqui com o A Tarde é Sua. Quem também está participando aqui, Ronaldo Lucieto. É, Ronaldo, seguinte, rapaz, a sua resposta está certa! Já já eu sigo atendendo aqui as demais participações. Queda, água, são duas dicas da senha de hoje. 2 e 2, Taime, Thiago, Israel e Rodolfo.
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0: Banda Champion na programação, Boca Louca. Passou por aqui também numa tarde sua, Taeme, Thiago, Israel e Rodolfo. Aprendi a fazer falta.
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0: 2:07, 2 da tarde com 7 minutos nesta super quarta-feira. É meio de semana. Obrigado pelo carinho, pela companhia de sempre aqui com a tarde é sua. Minha gente, queda e água. São duas dicas da senha de hoje. Qual é a senha, hein? Um abraço, Dolores Gomes Soares. Pode ser o chuveiro. Poderia ser, mas não é. Sueli Terezinha Batista, pode ser a chuva. Poderia ser, mas não é. Neura Oliveira dos Santos, de Nova Seção, pode ser queda d'água. É. É, mas não é essa senha, beleza? Foguinho, pode ser cataratas. É, mas não é essa senha, beleza? Karine Skinny, Karine, a resposta está certa. Luiz Henrique Michels, de Nova Esperança, resposta certa. Dalva de Araújo Bosque, resposta certa. Rosélia Garcia, certa resposta. Alex Leão, resposta certa. Alessio Coziol, resposta certa. Salete Martins Mendes, de Santa Terezinha, a resposta está certa. Quem também está com a gente aqui é a Eliane de Souza. Tudo bem, Eliane? A sua resposta está certa. Solange da Silva de Souza, certa resposta, Solange. Maria Vitória da Silva de Souza, resposta certa. Ademar Maria da Silva, resposta certa. Vanilde Mensor Júlio, resposta certa. Zenaide Galvão de Melo, resposta certa. Salete Amâncio, certa resposta. E Odete Pelientier, resposta certa. Nilce Franco, pode ser o frio? Não, não é. Um abraço, Iracema Nicoletti, pode ser catarata? É quedas do Iguaçu, quem sabe? Não é essa. A nossa senha não, hein? Um abraço, Mônica Alves de Andrade. Mônica, a resposta está certa. Vinícius Vieira Bassanese também participando com a gente aqui. A resposta está certa. Um abraço, Volmir da Silva. Tudo bem, seu Volmir da Silva? Obrigadão, hein, pela audiência também, hein? A sua resposta está certa. Também o Lucas Oliveira. Tudo bem, Lucas? Lucas, a sua resposta está certa. Já já eu vou seguir atender aqui as participações, porque é o seguinte, são muitas participações chegando aqui. Claro que eu atenderei a todas aqui no A Tarde é Sua. Já mandou a sua resposta? Ainda não? Então bora lá. 99118-1390, queda, água. São duas dicas da senha e hoje tem sorteio para você que acertar aqui de um jantar nela para Lancheria Tiateiro. Hoje tem jantar especial, você participando comigo aqui vai estar concorrendo daqui a pouquinho no final do A Tarde é Sua. 2:10.

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6: 2:12.
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6: Eu, a tarde é sua com você nesta quarta-feira. Queda, água. São duas dicas da senha. Abraço, Anália Aparecida Batista. Pode ser queda de cabelo? Não, não é. Dirley Alves da Silva, pode ser o chuveiro? Não, não é. Ida Bank, pode ser a geada, quem sabe? Não é. Wellington Júnior de Aguiar, Wellington, a resposta está certa. Adelino Rec, meu amigo passarinho, um abraço, a resposta certa. Suzana Fausti Corrêa, resposta certa. Janete Esper, resposta certa. Pedro Dalcomune, a resposta está certa. Obrigado aí pela audiência e participação também com a gente aqui com A Tarde é Sua. Quem também está participando com a gente aqui no A Tarde é Sua é a Neuza Franco. Tudo bem, Neuza? Sua resposta está certa. Já já eu sigo atendendo aqui as demais participações para a senha de hoje. Queda, primeira dica. Segunda dica, água. Terceira dica para você, natureza. Natureza é a nossa terceira dica da senha de hoje. 2:14. Lua Pereira, Eliana Castela, orçamento.

Portal do Sul na programação. Beijo, Caramelo. Passou por aqui também. Signos com João Nelore Texano. E ainda orçamento com LP, né? O Luan Pereira e Ana Castela. 2h22. Queda, água, natureza. São as dicas da nossa ceia de hoje. Abraço quem está participando com a gente aqui. Boa tarde, é sua minha amiga Mari, meu amigo Darcy. Amigos aí do Clube Trevão, como é que vocês estão? Tudo bem? Abração, obrigado aí pela audiência. Estão mandando um abraço, parabenizando a Dercila Abraão, que hoje está pagando o bolo, né, Dercila? Parabéns para você, muita saúde, muitas felicidades. Que Deus lhe abençoe grandemente sempre, sempre, sempre. Beleza? Abração aí da Dona Mari, do Darcy, da equipe do Trevão também, claro, da nossa equipe Independência aqui, né? Parabéns, Dercila Abraão, então está de aniversário hoje. A música de cara, Toalha Molhada, com a Som 7. Então tá bom, já na sequência aqui. Valeu, Darcy. Abraço, Mari. Obrigado pela audiência. Olívia da Silva Moura, na Nova Esperança, a resposta da senha está certa. João Monteiro Sobrinho também está participando com a gente, acertando a senha de hoje. Marli Maria Dalberto Monteiro, resposta certa. Juliana Aparecida Alves Monteiro, resposta certa. Nelly Faitão, certa resposta. Adriana de Jesus Augusto, resposta certa. Dorli de Fátima Padilha, certa resposta. Clarice Pereira também participando com a gente, acertando a senha. Maria Angélica Moraes, pode ser o Iguaçu, quem sabe? Não, não é. Toca a música Não Bebas Mais, não. Também quem está com a gente é a Marlene Zanella. Pode ser a temperatura da água, quem sabe? Não, não é. Neiva Sartori, pode ser a água? Não, não é. Elza Figueiró Kaufmann, pode ser o saltão? Ali no saltão tem, mas não é essa senha não, hein? Ivone Domingues, sete quedas, quem sabe? Não, não é. Lírio Galdeano em Nova Esperança, tudo bem, Lírio? Resposta certa. Toca aí, banda legal, amigo. Nilceu Boger de Nova Esperança, resposta certa. Sueli Fortunato, certa resposta. Estevão Abosque, resposta certa. Ricardo Coziol também participando com a gente e acertando. Ana Cláudia Catânio também acertou a senha. Matheus Catânio Coziol também. Ivete Catânio também acertando. Hermínio Catânio também. Maria Teles, a resposta está certa. Toca a música Amor em Segredo. Então tá bom, obrigado pela audiência também aqui com A Tarde é Sua. Quem também está com a gente aqui participando da senha de hoje, o Jusemar Damian, e a resposta está certa. Já eu sigo atendendo aqui as demais participações para a senha desta quarta-feira. 2h24.

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1: 2h28.

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Minha gente, queda, água, natureza. Dicas da ceia de hoje. Abraço, Marielle Vitória dos Santos de Oliveira. A resposta está certa. Emily Vitória dos Santos de Oliveira. A resposta certa. Geniele da Silva dos Santos. A resposta está certa. Lucas Cruzinda de Oliveira. A resposta certa. Maria Chilique manda barra bonita. A resposta está certa. Olinda Migon, pode ser a energia elétrica? Não, não é. Dirley Alves da Silva, pode ser a torneira? Não, também não é essa a senha, não. Um abraço, os nossos parabéns hoje para nossa colega de trabalho, a Bruna. Ô, Bruna! Tá de aniversário hoje, né, Bruna? Parabéns para você, saúde, felicidades. Que Deus te abençoe sempre, sempre, beleza? Um abraço de toda a nossa família Independência aqui, né? Nossos parabéns estão para nossa colega Bruna. Bruna Moreira está de aniversário hoje, né, Bruna? Felicidades para você, um caminhão de coisas boas, beleza? Um abraço de toda a nossa equipe Independência aqui, beleza? Quem também está comigo participando aqui da senha de hoje, Carmelinda de Almeida Vebra. Carmelinda, minha amiga, sua resposta está certa. Neuza Vebra, resposta certa. José Aparecido de Matos, resposta certa. Cecília Schini, certa resposta. Dolores Gomes Soares também acertou. Neuci Franco, resposta certa. Também o Vanderlei de Souza. Como é que tá, Vanderlei? Tudo bem? Um abraço. A resposta está certa. Quem está com a gente participando também no Aldo Alves de Andrade, a resposta está certa. Já já eu sigo sim atendendo aqui as demais participações para a nossa senha de hoje. Musical Som 7.

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0: banda legal da programação, amigo do peito. Passou por aqui também Rogério e Regiane, Não Bebas Mais. E ainda Toalha Molhada com a Som 7. 2:41 aqui na nossa programação Independência. No A Tarde é Sua, nesta quarta-feira, meio de semana. 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Bora lá com participações para a senha de hoje. Queda, água, natureza, são as dicas da nossa senha de hoje. Quem está comigo participando aqui? O Sivonei de Aguiar, resposta certa. Valdete de Aguiar também acertando. Sofia da La Barba também acertando. Edir da La Barba também. Sônia Berkenbrock, resposta certa. Simone Soranzo, resposta certa. Adriana, resposta certa. Salete Paz em Nova Prata. Tudo bem, Salete? Pode ser a chuva. Não é, minha amiga. Toca aí uma Sola J. Se der tempo, eu toco. Neura de Oliveira dos Santos de Nova Sessão. Pode ser queda de árvores, quem sabe? Minha amiga, não é. Cauã Ronald, resposta certa. Bruno José Galvão de Melo, resposta certa. Cláudia Girolometo também acertando. Mariana Girolometo também acertou a senha. Juventino de Matos, resposta certa. Índia Amara Lopes da Silva também acertando. Marcelo Moraes Bento também. Ravi da Silva Bento também acertando. Stephanie Eduarda da Silva também. Vânia Castelli também acertou a senha. Valceli Terezinha da Silva, resposta certa. Jean Marcos Borges também acertando. Vanderlei Rodrigues de Lima também. Cíntia Amara Lopes da Silva também. Pedro Victor Lopes da Silva também acertando, Albertina Moraes também, Alan Lucas Marim também acertando, Edson Pickler Nunes também acertou a senha, Vitor da Silva Nunes também acertando, Lucas da Silva Nunes também, Gilvani da Silva Nunes também, Joslene Alves, resposta certa, Márcia Padilha também acertando, a Nilton Coziol também, Júlia Coziol também acertou a senha de hoje, Jaine Carla Alves de Andrade também está acertando, Seuli Preis de Nova Esperança, resposta certa, Maria Notti, resposta certa, Filomena de Oliveira também acertou, Luiz Carinho de Nova Esperança, também está acertando a senha. Luana Ferreira, resposta certa. Isabela de Aguiar também. Miguel de Aguiar também acertando. Luiz Melhorança também. Manuel Ribeiro também acertando a senha. Clair Gonçalves da Silva também acertou. João Emanuel Ribeiro também acertou a senha. Everlin Ribeiro também participou com a gente e também acertou a senha de hoje. Sueli Andriani, do Rio Gavião, resposta certa. Maria Anitta Ribeiro de Jesus, resposta certa. Toca aí a música Barra Pesada. Se der tempo, eu toco. Maria Angélica Moraes, resposta certa. Jaci Silveira também acertando. Johnny Moraes Silveira também acertou a senha. Euni Ferreira de Aguiar também. Fátima Ferreira também acertando. Lourdes Ferreira de Aguiar também. Yasmin Nunes também acertou a senha. Miguel Melhorança também acertando. Yuri Guilherme Fernandes também. Ayrton Luiz Melhorança também acertou a senha. Simone Ferreira de Aguiar, resposta certa. Suzana da La Barba também. Jocelina Malmaciel. A Luana Ferreira de Aguiar. Isabela Melhorança. Manuela Bueno. Vânia Aguiar. Elisa Terezinha de Melo, Luciana Save, Murilo Emanuel de Oliveira Contes, Jailson Silveira, Ivanor Rodrigues da Silva Foguinho, Davi de Souza do 1º de Maio, Sueli Terezinha Batista, Wesley Gabriel Moura, Nicolas Matheus Calon, Jocelene Silveira Padilha, Genesi Alves dos Santos, João Alves dos Santos, Fabiana Alves dos Santos, Manuela Alves dos Santos de Oliveira, Maria Lenir Antunes Moreira, Elza Figueiró Kaufmann, é Santina Pachievic, Marileme Urbano da Cruz, Dani Horácio, todos estão acertando a senha de hoje. Toninho Zanis, como é que tá, Toninho? Tudo bem? Pode ser sete quedas, torneiro ou nuvens? Não é. Natália Nunes da Silva também participando com a gente e acertando. Olivina Alves Trindade também. Josino Rodrigues de Lima também acertou a senha de hoje. Alisson Trindade da Silva também. Nicolas Matheus Calon também acertando. Helenice Duarte, resposta certa. Madalena dos Santos também participando com a gente e também está acertando. Vanessa Moraes também acertou a senha. Érica Silveira da Silva também está participando com a gente aqui. Também acertou a nossa senha de hoje. Minha gente, fechamos as participações. Fechamos. Não vale mais, a partir de agora, enviar mensagem para a senha. As que estão comigo aqui, todas serão atendidas. E quem acertar, sim, vai estar participando do sorteio no final aqui do nosso A Tarde é Sua. 2:45 já.
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0: 2h49.

você desta quarta-feira. Bora lá com participações aqui para a senha de hoje. Abraço do Acir Belo de Carvalho, resposta certa. Enzo Gabriel Eleodoro de Souza também participando e acertando. Jaqueline Aparecida Eleodoro também acertando. Marcelino Nunes de Souza também. Luzia Nunes de Souza também está acertando. Roseli da Rosa de Souza também acertando. Lucas Eduardo da Rosa de Souza também. Fernanda Fátima da Rosa de Souza também acertando. Otília de Almeida Pereira, resposta certa. Tereza dos Reis Rodrigues. Pode ser o mato, o poço, vertente, o rio. Não, minha amiga, não é. Janete Moreira Leite, a resposta está certa. Também quem está com a gente, meu amigo Irineu de Oliveira, resposta certa. Anderson Ugens de Luiz Moscon, resposta certa. Sônia Aparecida Padilha Senhora, resposta certa. Toca a música, depois não me siga. Lucimar Sávio, resposta certa. Ivomar Facim também acertou. Eliane dos Santos também participando com a gente e também está acertando a senha de hoje. Fernanda Picler, resposta certa. Cintia Aline também participando com a gente e acertando a senha de hoje. Pietro Análio de Oliveira, resposta certa. Isabel

0: Obrigado pela audiência e participação, como a tarde é sua. Quem também está mandando aqui a sua resposta, Lorici Rita. Tudo bem, Lorici? Minha amiga, a sua resposta está certa. É, gente, seguinte, bora pro intervalo. Na volta, atendo as últimas que estão comigo aqui, revelo a senha e a gente vai para o sorteio aqui no A Tarde Sua. 2h52.
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0: 2h54 aqui na nossa programação Independência. No A Tarde é Sua, nesta super tarde de quarta-feira, meio de semana. Obrigado pelo carinho, pela companhia, onde quer que você esteja ligadas com a gente e com os 94.1 da Rádio Independência.
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0: 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Abraço, Nelson Machado Brasil. Como é que tá, Nelson? Tá nervoso aí, homem do céu? O que que aconteceu, Nelson Machado Brasil? Tudo certo? Um abração, obrigado pela audiência também, hein? Últimas participações para 100, um abraço de Janeiro de Araújo, resposta certa. Ironilva Farias de Araújo também acertou, Maria de Araújo também está acertando. Eva dos Reis Rodrigues Batista, pode ser a gruta? Não, não é. Sirlei de Carvalho, pode ser a queda de luz. Não, não é. Miguel Silveira, a resposta certa. Emanuel Silveira também acertou.

0: Maria Gorete de Jesus, resposta certa. Maria Guiomar Girolometo, resposta certa. Nairo Rodrigues, também participando com a gente e também está acertando a nossa senha de hoje. E a Lizete está homenageando a amiga Bruna, né? Que hoje está de aniversário. Nosso colega Bruna hoje está pagando a festa, né, Bruna? Parabéns para você. Um abração da Lizete e um abraço, claro, de toda a nossa equipe aqui da Rádio Independência. Fechamos as participações para ser de hoje. As dicas eram as seguintes. Queda, água, natureza. Eram as dicas da senha de hoje, que era cachoeira. Cachoeira era a nossa senha de hoje. Obrigado a todos que participaram. 188 pessoas acertaram a senha. Bora pro sorteador aqui pra gente saber quem vai levar hoje um jantar especial lá da Lancheria Tiateri. Hoje tem aquele risoto delicioso e muito mais, né? Vamos lá então, 188. Isso, 188. Boa sorte pra todos. Sortear agora. 11. Quem foi a 11ª pessoa que acertou a senha de hoje está levando um jantar para hoje à noite lá na Lancheria Tiateri. 11. Quem participou com a gente aqui levou um jantar para hoje à noite lá na Tiateri. Eliane de Souza. Eliane de Souza foi a contemplada de hoje. Parabéns, Eliane. 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Pode ir com a família com certeza, né? Então, Eliane de Souza contemplado com um jantar para hoje à noite lá na Lancheria Tiateri. 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E 8 horas, então, aquele risoto maravilhoso, né? 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Minha gente, obrigado pelo carinho, obrigado pela audiência de sempre. Trombini chegando aí já na sequência com o Comitiva. Amanhã, você sabe, né? 1h30 da tarde aqui estarei aguardando você nos 94.1 da Rádio Independência. Um grande abraço, excelente tarde.
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2: Olá, boa tarde. Estamos chegando na nossa Independência com a edição do Giro 94.
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2: A vacinação contra a gripe estará disponível para toda a população acima de 6 meses de idade a partir da próxima segunda-feira, dia 29 de junho. A ampliação foi pactuada entre a Secretaria da Saúde do Paraná, CESA, e o Conselho de Secretarias Municipais de Saúde do Paraná, COSEMES, que representa os 399 municípios do estado. A medida foi oficializada por meio da deliberação da Comissão Intergestores Bipartite, considerando a sazonalidade do vírus influenza e a cobertura vacinal alcançada entre os grupos prioritários. Com a ampliação, a expectativa é aumentar a cobertura e reforçar a proteção da população. As estratégias de vacinação serão definidas pelos municípios, de acordo com a realidade e a organização da rede de saúde de cada um. Das 4.815.445 pessoas elencadas como público-alvo, o Paraná já recebeu e distribuiu 4.249.780 vacinas e aplicou 2.258.571 doses, ocupando o quinto lugar entre os estados que mais vacinaram em números absolutos, atrás de Rio de Janeiro, Rio Grande do Sul, Minas Gerais e São Paulo. A cobertura vacinal do Paraná, entre os grupos prioritários, idosos, gestantes e crianças de 6 meses a menores de 6 anos, é de 47,18%, acima da média nacional, que foi de 42,70%, colocando o estado na sexta posição do país, atrás do Ceará, 47,20%. 43%, Alagoas, 47,41%, Minas Gerais, 48,31%, Rio Grande do Sul, 48,78% e Piauí, com 52,55%. A meta é atingir 90% desse público, o que representa 2.960.260 paranaenses.
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13: Comitiva Independência está no ar. Boa tarde pra você. Seja bem-vindo, bem-vindo à nossa programação. Programação que é toda sua, da nossa 94.1. Como é bom chegar aqui com você na nossa quarta-feira, dia lindo, maravilhoso, né? Uma tarde bonita, o sol brilhando, céu de brigadeiro. E estamos aí com 13 graus de temperatura nesse 24 de junho. Hoje é dia de São João Batista. Olha só, né? É a comemoração e característica, né? Deste mês de junho, São Pedro, Santo Antônio, São João, né? Mas principalmente essa data de São João aí, ela é muito marcante, não é verdade? E ela tem essa referência toda aí com as nossas festas juninas. Que bom que você está comigo, então seja muito bem-vindo aqui para a nossa programação da tarde, que está só começando. Eu fico com você até às 5 horas, o João Carlos comunicou, agora o Trombino e depois tem Clóvis Antunes. Hoje é dia de seleção brasileira, então vem junto.
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14: Oi, chegando com History Day, o dia de São João é uma das festividades mais tradicionais e animadas do Brasil.
11: Celebrado em 24 de junho, essa data marca o nascimento de São João Batista, o profeta que previu o nascimento de Jesus Cristo, seu primo. E em um dia como hoje, no ano de 1509, Henrique VIII era coroado rei da Inglaterra. O rei foi uma das figuras mais marcantes da história, por ter exercido o poder mais absoluto de entre todos os monarcas ingleses. E em decisão histórica, no dia 24 de junho de 2016, os britânicos decidiram sair da União Europeia. Beijo, tchau.
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13: 3 e 7.
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13: Vem junto, vem comigo.
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5: Para você conferir comigo, são 3 horas e 20 minutos, hein, gente? 3 e 20 na programação da tarde da nossa quarta-feira, com o nosso clima super agradável, com a nossa expectativa super positiva, com a nossa seleção por aí, com a Copa do Mundo, com essa movimentação toda aí. Estamos hoje no dia 24, hein? Já estamos na reta final de junho.
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7: Hoje é quarta-feira e quarta-feira especial, 24 de junho, dia de São João, dia de festa junina. E a gente chegando com uma dica bacana do barba, cabelo e bigode pra você. Olha, o São João chegou e a base de vestimenta pra essa época do ano é, sem dúvidas, o bom e velho xadrez. Caso você queira um look mais clássico para curtir as festas juninas, opte por uma camisa quadriculada com cores neutras. A famosa camisa de base vermelha com listras pretas é uma peça coringa perfeita para somar com uma calça jeans de lavagem mais bruta e botas de couro. Pronto, agora você já pode aproveitar o seu São João com muito estilo. Um grande abraço para você, excelente quarta-feira e até a próxima dica.
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3: O assunto é Copa do Mundo e claro que para nós hoje o assunto é Brasil, né? E nós estamos aí na torcida para que a nossa seleção hoje faça bonito contra a Escócia e que a gente garanta aí o primeiro lugar no grupo, não é verdade? O Brasil entra em campo contra a Escócia então às 19 horas com algumas definições em jogo. Líder do grupo C da Copa do Mundo com 4 pontos, a seleção jogará para confirmar a vaga e conhecerá o seu caminho e ter uma noção se ele será mais fácil ou difícil. Isso porque apesar de estar na liderança, pode terminar em terceiro do grupo caso perca para os escoceses, por exemplo. Os 8 terceiros colocados com melhor campanha avançam à próxima fase e apesar de ainda não estar garantido, independentemente do resultado, é bem possível que o Brasil avance. Ou seja, são 3 caminhos possíveis para o Brasil a partir do término dessa primeira fase. E mais do que o chaveamento, a colocação também define dias e horários para a sequência do torneio.
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4: Você confere comigo, agora são 3 horas 53 minutos, 7 para as 4. Que bom que você está com a gente aí curtindo a nossa programação. Né? Vamos juntos até as 5 horas, depois tem comitiva para você.
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6: A gente quer receber nesse palco com muita honra e carinho nossos ídolos Mato Grosso e Matias.
4: Para cantar com César Benotti e Fabiana aqui no Comitiva. É em 5, depois Vitrolão.
7: Os Mirantes.

0: Josi Matias.
1: Você é da menor de Bahia.
2: Que honra, que privilégio.
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4: O original vocês sabem qual é, né? Lauana Prado Raiz é o nome. Quem sabe canta comigo assim, ó. O deserto

0: Eduardo Costa pra você, 4 horas com 4 minutos, feito tatuagem.
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0: 4 horas e 5 minutos. O homem que morreu vítima de acidente na manhã desta quarta-feira envolvendo uma caminhonete e uma motocicleta foi identificado como Ari Volsoler, de 69 anos. O acidente aconteceu no cruzamento das ruas Andorinha e Áurea Zandona, loteamento Paulo Afonso, bairro Planalto, em Pato Branco. Ari conduzia a motocicleta que entrou em óbito no local. A polícia militar isolou o local para o trabalho da polícia científica e, em seguida, o corpo foi encaminhado ao serviço médico legal.
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0: 4 horas e 8 minutos, 4 e 8, na programação que é toda sua. Independência, hein?
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0: 94.1, boa tarde.
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9: Você pegou aquele calçado velho e plano que estava encostado no fundo do armário para começar a correr? Cuidado, você pode estar assinando um contrato com as dores no joelho e na canela, hein? A corrida é uma atividade de alto impacto e existe um calçado com amortecimento adequado para absorver o choque de cada passada contra o asfalto. Investir em um tênis específico para corrida que respeite a sua pisada e dê estabilidade ao calcanhar não é gasto, é investimento, viu? É proteção para suas articulações e longevidade no esporte. Então, já sabe, né? Para correr, tem que ter um tênis específico para corrida. Senão, o barato acaba saindo caro.
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3: Quatro e 23. 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
3: 4h23 aqui na programação. Um abraço para nossa colega Bruna, né? A Bruna que está de aniversário. Parabéns para você, toda felicidade, muita paz, saúde, muita alegria, sucesso na vida sempre. E um cafezão foi maravilhoso hoje aí, que maravilha, né? Coisa boa.

0: Linda canção pra você na programação 4h30, essa é o Sinônimos, Chitãozinho e Chororó, com Ana Castela.
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0: Olha gente, 4h31 aqui na programação, esse é o Comitiva.
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0: Olha, a Cressol está completando 31 anos e o repórter João Carlos conversa com o gerente da agência local, Renan de Oliveira, para falar sobre esses 31 anos de sucesso da cooperativa.
4: Nesta quarta-feira, dia 24 de junho de 2026, a Cressol está completando 31 anos. 31 anos, a Cressol é uma das principais instituições financeiras cooperativas do país. Estou aqui com o Renan de Oliveira, que é o gerente da Cressol, agência aqui de Salto do Lontra. 31 anos de muito sucesso, né, Renan? Boa tarde.
5: 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Boa tarde, amigos ouvintes da Rádio Independência. 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E por isso hoje a gente agradece, né, principalmente esses cooperados, é o nosso quadro social de lá atrás que fundou a Cressol, e a gente deve muito a eles, a esse público, a esse pessoal, e hoje a 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
4: Renan, parabéns pelos 31 anos da Cressol.
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0: Obrigado, João Carlos. 4h35.
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3: Confira comigo, 4h38 aqui na programação da tarde para você, no nosso Comitiva da Independência, programa de segunda a sexta, das 3 às 5, na companhia desses ouvintes maravilhosos de toda a região. Tá passando pela cidade, caroninha pra gente, muito obrigado pela companhia. Música.

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1: Vai, boiadeiro! Vai na castela, o que que é?
2: Parece que eu já quero sentar aqui num bar em Goiânia mesmo e já começar a beber ouvindo essa.
3: Tô pronto.

0: Márcio Vinícius, meus ídolos.
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16: Voltando agora, 9:05, pessoal do Vitrolão chegando, né? Clóvis Antunes está por aí, já tem a comunicação para você, agradável aqui na programação, final de tarde, começo de noite, 7 horas tem seleção. Vamos lá na torcida, Brasil e Escócia, né? Tomara que dê tudo certo, né, para nossa seleção brasileira. E até amanhã!

0: que que deu, viu?
1: Acho que eu tô virando você. Ó, que Deus deixa me morder.
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1: Ah, Rio Preto! Diego Arnaldo, Zé Neto e Cristiano junto e misturado, hein?
2: Essa é complicada.
1: Nunca aconteceu comigo.

0: Quem gostou faz barulho aí, trem!
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11: Olá, boa tarde. Estamos chegando na Independência com a edição desta quarta-feira do Giro 94.
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11: Estudantes da rede estadual do Paraná terão uma nova oportunidade de acesso ao ensino superior público. A partir do processo seletivo deste ano, a nota da prova Paraná Mais poderá ser usada pela primeira vez para concorrentes a vagas de universidades federais do Paraná. Neste processo seletivo, a UFPR ofertará cerca de 920 vagas pelo programa, distribuídas em mais de 120 cursos presenciais. Entre as opções estão cursos como licenciatura, psicologia, direito, economia, engenharia e medicina. A avaliação será aplicada nos dias 27 e 28 de outubro de 2026. Poderão concorrer às vagas alunos da terceira série do ensino médio regular e da quarta série dos cursos técnicos integrados à rede estadual. O ingresso será em 2027. Com a adesão ao programa Paraná Mais do Governo do Estado e desenvolvido pela Secretaria de Educação, a UFPR passa a integrar o programa A Prova Paraná Universidades e se torna a primeira universidade federal do país a aderir a uma parceria dessa abrangência com a rede estadual de ensino. De acordo com o secretário de Educação do Paraná, Rony Miranda, a integração da UFPR apresenta um marco para a educação pública paranaense. As vagas serão distribuídas entre os campos de Curitiba, Jandaia do Sul, Matinhos, Palotina, Pontal do Paraná e Toledo, ampliando as oportunidades de formação em uma universidade pública e gratuita para estudantes de diferentes regiões do estado.
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caipira. Estamos chegando, gente. O Vitrolão, nesta quarta-feira, 24 de junho, dia de São João. Viva São João! Comércio comemorando, né? Hoje tem guloseimas. Dá tempo ainda, viu? Dá tempo de tu passar ali no comércio, ali comer um paçoca, um pinhão, um quentão. Cri, cri. Sair com o bolso cheio de amendoim. É o Vitrolão nessa quarta-feira. 5 horas e 14 minutos, 5 e 14 até as 7 horas. O Vitrolão com você. Desejando uma boa tarde. Mas não fica com medo frio. É inverno mesmo? Vou falar o que daí?

0: 5h17. Meu lugar é aqui. O Peão Carreiro e o Silva. Um abraço pra Jocelaine. Tá mandando um abraço pro seu Aldo Ruaro, que tá todo dia na escuta. O seu Aldo da Nova? Ah, não escuta, né? Ah, não escuta o programa, né?
1: Tu já tá aí, Cláudio Antônio, menino. Cló. Tu vai te encarangar, menino.
2: Cló. Ô, Cláudio, pensei Oi. Que ia, não ia fazer o programa hoje e assistir o jogo, ó. Então que comece mais cedo esse programa aí pra nós assistir
0: o jogo, né? Meu Deus do céu.
2: Dá um positivo, vamos sortar aí. Tamo indo pra casa, viu, Brasilzão?
0: Já?
2: Toca aí pra nós ali, Cambichos.
0: Cambichos.
2: Tá bom? Um abraço aí.
0: Ô, Maico, mas tão indo cedo hoje mesmo, né, Maico? Tão indo cedo, Maico. Tão indo cedo mesmo pra casa, pra assistir o jogo do Brasil. Hoje tem jogo do Brasil, gente. Hoje é Brasil e Croácia. Escócia. Croácia, Escócia. Brasil e Escócia hoje às 19 horas. Vamos ganhar, né? Vamos ganhar. Claro. Mas olha uma caminhonete ali, o que que deu ali? A Jocelaine mandou uma caminhonete. Mas quem que tá aí, Jocelaine, ouvindo nós? Será que o seu Aldo tá ouvindo o nosso programa? Hã, seu Aldo? O Ado eu sei que escuta lá na fazenda. Pessoal do Novo Horizonte lá. Uma vez tinha o Oniba Nicolete lá. O Oniba. Não escuta mais, né?

0: 5h22 agora. Ô, Paulo Alves, já tá aí ouvindo o programa? Mas que maravilha! E é o seu Aldo mesmo, agora eu vi que é seu Aldo mesmo. Seu Aldo!
1: É o Aldo! Fala aí, Aldo!
2: Oi, ali, meu amigo lembrou de mim ali agora, que bom, estamos chegando da fazenda agora.
0: Um abraço aí, seu Aldo. Tá chegando lá na fazenda, lá no Novo Horizonte. Um abraço pra vocês, hein, tá bom? 5h22, agora 5h22, friozinho, né? 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Não, agora tá o quê? Meu Deus, tô loqueando. Tô loqueando. Agora tá exatamente 14 graus aqui no centro de Salto do Lontra. 14 graus. Amanhã pra dar geada de novo.
3: Boa tarde, meu amigo.
0: Boa tarde, meu amigo.
3: Quem canta o baile dos cabeludos é o Cancioneiro da Serra.
0: Cancioneiro da Serra.
3: Tá com a musicona aí, boa, cara. Tá nós aí. O Alencar tá ligado no teu programa.
0: O Alencar escuta nós. O Alencar Lutemberg, né? O Alencar escuta nós. O Toninho escuta nós também. 5h23, a Vidraçaria Furlan, parceiros aqui também do Vitrolão. 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Ofereceu uma música bem apaixonada, então, lá pro seu Aldo, já que ele tá ouvindo hoje o programa. Às 5h25.

0: Tio Doris Sampaio é demais, né? Seu Elvis, um abraço aí, seu Elvis. Um abraço pra dona Salute Tusk, de Sinop, Mato Grosso, visitando a avó, ou avô, Agostinho, e a dona Neuza Machado. Um abraço pra vocês aí, viu? Viu, seu Elvis? Só do Lajeado ali também, o Sirineu. O Bruno Lux, como é que tamo, Bruno? Pediu aquela do ditado sertanejo, essa é boa demais, pia. Marcelão, o Lauri, deixa eu ver mais quem tá aí. O Marcos e o Ivan já deram notícia ali, já apontaram no programa ali. Os dois estão ouvindo a programação.
1: Fala, meu amigo.
0: E aí, Marcos, velho, como é que tamo?
1: Tava partindo pra outra roça, tava fazendo a silagem pra roça ali, mas tivemos que abandonar.
0: Ô, louco.
1: Fiquei congelado ainda,
0: os milhão
1: de milho, a espiga do geado.
0: Que coisa.
1: Daí vamos ver se na outra roça já descongelou.
0: Ah, já deve ter descongelado, né, Marcos?
2: Daí, seu Crovio.
0: E aí?
2: Boa tarde.
0: Boa tarde.
2: Manda uma ali no velho milongueiro.
0: Qualquer uma?
2: Que é de bom.
0: Valeu, meu guri. O Ivan e o Marcos Murara. Ô, Marcos, dá uma passada lá no Jean. Mas tá importante o Jean e o Vessel, o Dimar, né? Tá louco, gente. Eles não falam mais nada. Não, tão importante. Tão muito importante. 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E o seu Bino bem faceirinho, alegrinho, né, Jacir?
3: No lugar que
0: seu Aldo gostou muito dessa música, vamos achar pra ele ali então. Essa moda aí, vamos achar.
3: É muito...

0: 5h34 agora, 5 horas e 34 minutos. Quem tá ali comigo?
1: Boa tarde, seu Clóvis.
0: Boa tarde.
1: Aqui é o Eduardo que tá falando.
0: Opa.
1: Dando um recado pro Vircinho lá de baixo. Pra ele pagar as galinhas que ele encomendou. Tá até hoje sem pagar. Encomendou mês passado e não pagou.
0: Ô, louco. Ô, Virso, paga as galinhas, Virso. Paga as galinhas do cara ali, Virso. Paga as galinhas.
2: Ô, doutor, tudo certo?
0: Mas tudo certo,
2: Clóvis. Ah. Roda a música do João Pedro Cruzeiro aí.
0: Uhum.
2: Beleza? Qualquer um dele, pra qualquer nós aí. Vai espantar o frio pra nós, né, menino?
0: Sim, beleza, Gauri.
2: Tá bom, bicho, velho.
3: Ah, Clóvis, não adianta acertar muito tarde, né? Ainda mais no dia do jogo.
0: Capaz, certo, né?
3: Chegamos cedo pra sair cedo, né?
0: Exatamente. Tem que acertar cedo. Exatamente.
3: Manda um abraço aí pro Luciano Brandalize, que ele tá vindo do Beltrão. Ele tá escutando também. E toca o cambicho.
0: Que tal, Luciano, velho? Brandalize, escuta nós também, não vai dizer. Ô, louco. Um abraço pros piazados da ração ali. Piazado puxa leite também. Tão indo, tão vindo e vão se cruzando e vão indo. Osmar Rodrigues da Silva na escuta do programa. Ô, Osmar, um abraço pra ti, o pessoal lá de Ampere. Escuta o programa lá por Ampere. Ô, Godinho, como é que tá, bicho, velho? Um abraço pra ti ali. Também o Godinho, escuta o programa, tá na rodagem. Nosso amigo Zé Luiz aí. Abraço pro seu Hélio e a dona Inês. Tem que adivinhar essa semana quem canta essa música aí, né? Você vê quantos que acertaram aí. Tá fácil, viu? 1, 2, 3, 4, 5 só acertaram.
4: Passado, se resolvemos sair,
0: eu... 5 acertaram. 5.
4: Dia por ali, um baile de cabeludo e vocês vão morrer de rir. Vão rir porque não é com vocês. Quando chegamos no baile.
0: Um abraço aí pro Jair e a dona Madalena, né? Estão fazendo lá um torresminho e torrando um minduinzinho. Ô, Wilson Kuntz. Meu amigo Thiago queimando o lombo das lombrigas já também. Maninho Lutemberg. Ninguém é mais que ninguém com os monarcas. Fazenda Lutemberg. Pinhão na chapa e fogo,
4: velho.
0: Essa aqui que é boa. Tá muito fácil, né?
5: Quem canta essa música é Gildo de Freitas.
0: Gildo de Freitas. 5 só acertaram, hein? Ó, oh, mas tu tá esperto, hein, Salvador? Agora é 6 que acertaram. Até não sei se tu já não tava ali, Salvador, na lista dos sabidos ali. Não, pior que não. Então é 6 que acertaram ali.
1: Boa tarde.
0: Boa tarde.
1: Certo.
0: Tudo certo.
1: É o fresquinho, né?
0: Aham.
1: Mas eu acho que saiu de defeita, né?
0: Aham.
1: Eu acho, né?
0: Não sei. Sabe que até a produção não me passa aqui o nome do artista. Eles passam aqui só um baralhado de letra. E daí as pessoas têm que adivinhando, né? Mas tem O no nome, segundo a produção aí que me passou a primeira dica.

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1: Vamos lá, gente. Trazendo aí a rodada desta quarta-feira, Copa do Mundo. Suíça 2, Canadá 1, Bósnia 3, Catar 1. Às 19 tem Escócia e Brasil. No mesmo horário tem Marrocos e Haiti. Às 22 tem Tchequia e México. No mesmo horário tem África do Sul enfrentando a Coreia do Sul. Tá bom? A terceira rodada da fase de grupos começou com 6 partidas decisivas. O grande destaque é a seleção brasileira que enfrenta a Escócia buscando confirmar a liderança do grupo C. Saiu uma provável escalação aí. Alisson no gol, Danilo, Marquinhos, Gabriel Magalhães, Douglas Santos, Casimiro, Bruno Guimarães, Lucas Paquetá, Rian, Matheus Cunha, Vini Júnior. É o esquema lá, tático, né, que o Carlos Ancelotti vai para jogo, é o 4-3-3. Ele não repete, né, a escalação, difícil, né, e muito menos o esquema tático tá sempre mudando aí. E hoje a expectativa é que Neymar, né, vá a campo aí, no seu retorno na seleção brasileira, na estreia dele nessa Copa do Mundo aí 2026.
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1: 5h51 já, meu povo. 5h51. E aí? Estão se recolhendo já? Ô, seu Máximo! Seu Máximo falou que eu não mando alô pra ele ali da Carmélia. Nem o Júnior, né? Falou, não vi mais. O Júnior da Carmélia, nem o Fúlio. Sumiu o Fúlio velho, né? O Afonso Palavicini também não vi mais. Da cidade. 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

0: do Lontra, Bozó, Rede Bem Viver, o seu amigo de construção aqui em Salto do Lontra. Deve tá ouvindo, né, Calegari? Mas eu não sei. Gildo de Freitas gravou em 1964 aquela música ali, O Baile dos Cabeludos. Será, alemão? É parecido, não sei. Ô, produção, dá mais uma dica ali. Tem a letra O e o que mais? O Nelson Varmin, um abraço aí, Nelson, pra você.
1: Me manda uma moda, pode ser de qualquer vivente que cante bem aí.
0: Qualquer um.
1: Pra nós aqui no shopping, Barra Nossa. Tá, o tio Jorge, o tio Loio, o Sapinho, o Adir, o seu Pedro, o professor Osni. O Jairão, o tal de Liga e o Cacho e eu, né? Meu Deus!
0: Ah, mas tem bastante gente ouvindo ali, viu, Sérgio? Hoje encheu a bodega, né, Pia? É que, na verdade, é assim, é a estrutura, né, que atrai o povo, né? 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O Ednilson Dias, da Nova Sessão, diz que é o Zé Mendes que canta a música. A Ivonete de Souza Barbosa, lá de Santa Bárbara. Diz que é o Luiz Gonzaga. Eu não sei, gente.
2: Boa tarde, Jeromil. Oi. Hoje aqui do bairro Santa Luzia. Quero participar aí. É o Zilo e Zalo, o cantor.
0: Zilo e Zalo, os cantores aí do bairro dos Cabeludos. Elisé também já confirmou a audiência.
3: Boa tarde,
0: bicho,
3: Alterão da Vila Rural,
0: Nova como é que tá?
3: Como é que temos, meu?
0: Mas, graças a Deus.
3: Meu palpite é 3-1 para o Brasil. Beleza? E quando tiver um tempo aí, roda uma música aí para nós ouvir. Temos ligadaço na Independência, Vitrolão. Um abração aí, fique com Deus.
0: Boa tarde. Valeu, meu gurinho. Um abraço para ti também.
4: Daí, Clóvis. Falei teu palpite pro jogo. É. Eu falo que é 3-0 de lavada, Pia.
0: Claro. Eu também, boto fé. Eu acho que vai dar uns 6 hoje. 6-1, mais ou menos. Não quero exagerar, gente. Não quero exagerar, mas tem que ser otimista, né?
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1: Eu e o Júnior confirmou a audiência lá, o Júnior, né, da Carmélia.
0: E assim que se desenha.
1: Ô, Júnior, um abraço, viu, guri?
0: Ninguém é mais que ninguém.
1: Um abraço aí, Dona Maria. Dona Maria Schlickmann, 3-0 pro Brasil hoje, tá confiante?
0: Roger Moraes.
1: Ô, Teteu, como é que tá, homem velho? Um abraço aí pro Teteu.
0: E o grupo Pátria.
1: Mateuzão aí, um abraço, guri.
2: Ô, Clóvis, hoje vai dar 3-1 hoje. Eu até mandei pro Marcelo de manhã cedo.
1: 3-1,
2: beleza? 3 pro Brasil e 1 pros outros.
1: Um pros outros.
2: Beleza, bicha, velho.
1: Um pros outros.
3: Boa noite, cara.
1: Boa noite.
3: Joga a música pra nós, quem tiver chamar, capa de revista.
1: Capa de revista.
3: Hoje o Joãozinho tá na escuta. Não tem nenhum programa que tem o Betrolão.
1: Capa de revista. Aquela do Gilmar Gilberto Gilmar, né? Gilmar Gilberto, né? O Cajim colocou um telão pra assistir o jogo. Todos convidados pra ir no Show Baranowski, mas olha! É mesmo, João Rodrigues. Mas o Cacho, eu vi que ele não é dos fracos mesmo, né, Pia?
4: Mas ele vai ganhar 4-0. Sobe, sobe a música do Lourenço e Lorival, Eterna Lembrança.
1: Eterna Lembrança. Vamos achar a Eterna Lembrança ali. Fernando Padilha, o cantor é Gildo de Freitas. Jaqueline Aparecida e Leodoro, que o Brasil ganha 2-1 hoje. É. Oi.
5: Eu quero opinar aí que vai dar 2-3. 2-3. 3 pro Brasil e 2 pros outros. Eu quero dizer que vai dar 2-3. 3 pro Brasil e 2 pros outros.
1: Pros outros. Abandona, Sueli. Um abraço pra vocês aí, dona Sueli.
6: Boa tarde, Cláudio.
1: Boa
6: eu
1: tarde.
6: Estou no bosque da minha piscina.
1: Como é que tá?
6: Esse jogo, se der 2-1, é no tal da viola, você não perder. Se não der, eu empate ainda. Olha, não é fácil.
1: Não
6: tem seleção boa mais, beleza.
1: É jogo difícil. É jogo difícil, viu? É jogo difícil, meu Deus do céu. Não, mas hoje parece que eles vão botar um gásinho ali, uma forcinha ali. Vai dar diferente hoje. Vai dar diferente. 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
7: Loves, boa noite.
1: Boa noite.
7: Vai dar 2-0 pro Brasil.
1: Eu também estou confiante que vai dar um 6-1.
8: Boa tarde, Arilza. O Brasil vai fazer 3 e os outros vai fazer 1.
1: Os outros. 6-2 agora. Vamos fazer janta cedo, né? Para se aninhar cedo. Se aninhar cedo no sofá ali. Que tá frio. 13 graus, gente.

0: Joelcio, como é que tá, homem velho? JG. Um abraço aí também pro Zé. Ô, Zé, achei que tava assistindo as novelas, Zé, mas tá escutando o Vitrolão. Não, não, não sei se tá, né, também. Um abraço pro Sérgio lá de Nova Prata. Também, ô, Dionei, taxista. Shirley Oligine. 3-1. Brasil. Natália também. Vai, Brasil. Ah, o avião das nove. A dona Marlene mandou mensagem aqui, viu, Natália? Dona Marlene tá ouvindo o nosso programa ali, disse que vai dar 2-0 pro Brasil. E um abraço também, Valmir, dos Reis. Um alô também pro Jatir, pessoal lá de Nova Esperança do Sudoeste, da Madeireira Serafim. Um abraço, viu, Jatir? Vai ser 2-0 contra o Brasil. A dona Cecília Urbano opinou. É. Quem canta a música é Gildo de Freitas, pedindo a música Lembranças com a Suzamar. É, Jandira Giraldello, um abraço pra vocês aí, tá bom, dona Jandira? Tudo de bom. O Maurílio, me diga a previsão do tempo pra amanhã. E pro Brasil vai dar 2-0. Amanhã é geada, viu? Amanhã é pra dar menos 2.
1: É o índio aqui da fazenda.
0: O índio!
1: Toca a música aí pra nós, Castração, a piada e oferecer pro meu gerente, que é o Ademir.
0: O Ademir!
1: Aguarda o programa.
0: Ademir! Mas tu escuta o programa, índio, essas horas? Coisa boa, né, piá? Esperando o Brasil ganhar 3-1. Um abraço ali também pro o seu Alex e a dona Marta. Estão sapecando um pinhãozinho. E deixa eu ver. Umas laranjas. Acho que é o mel que eles estão fazendo ali. O mel, laranja. Ah, quentão, homem. Mas eu tô perdido, homem. É porque tinha uma charopada uma vez que fazia bem igualzinho isso aí. Uma charopada. 3-1 Brasil, Pedro Zen.
2: Boa noite.
0: Boa noite.
2: Rio de Janeiro de Araújo, aqui do Bairro Santa Luzia.
0: Como é que tá?
2: E pra mim vai dar 3-1.
0: 3-1?
2: Esse joguinho aí. Pra nós se interter aqui.
0: Uau.
2: 3-1 já tá louco de bom.
0: Claro, Rio de Janeiro. Não precisa mais, né? Já encaminhando a classificação ali, tá louco de bom, né? Tá louco de bom. 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
3: Boa tarde, seu próprio.
0: Boa tarde.
3: Vai dar 2 pro Brasil e 1 pro outro.
0: 2 pro Brasil e 1 pros outros. Mas, seu setembro, velho. 4-1. Valdecir Lima, um abraço pra vocês aí, guri. 6:12.

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1: 6h17 agora, 6h17. Dá um alô aqui pro Sidão. Sidão diz que iguala o jogo, 0x0. Ô Getúlio, pessoal lá do Sergi Monte Poço, lá um abraço, viu Getúlio? Abraço pra todo mundo ali, viu? Gilmar Oligine também, 2x0 Brasil. Jaisso, 2x1 pra Escócia. Sítio Chilicaman, pois agora, rapaz, não sei quem será que é ali, o Chilicaman. Ah, lá embaixo, seu Chilicaman, lá de São Valentim. Um abraço lá também, 2x1 pro Brasil. O Edson, 2x1. O Ronsani, 2x1. O pessoal tá postando no 2x1 ali, né? Também, ó, do Ir, um abraço pra ti ali, meu guri, tudo de bom. Ô, Luiz Henrique Michels, um abraço, piá. Santo São Carlos.
2: Oi, Crosses.
1: Oi.
2: É a Marie.
1: Mari.
2: Eu acho que vai dar a 4 pro Brasil. Uhum. Se o Vini Júlio dá um gol. E daí, se daí, não sei pra quem mais. É. Eu não sei quem que é, mas daí eu acho que vai dar 1.
1: A Escócia. Tá bom então, Maria. A Dilce Schmitz também, pessoal de Barra Bonita. 3x0.
3: Clóvis, boa tarde. É o Silvio Gerlach.
1: Ô, Silvio!
3: Hoje o Brasil ganha de 2x1 da Escócia.
1: Aí, ó, viu? 2x1 pra Escócia. É, o Brasil ganha da Escócia. Brasil 0, Escócia 1. A Dirlene Guerra, um abraço pra vocês aí, dona Dirlene.
4: Ô, Clóvis, vou reforçar o pedido da música de Trio Parada Dura. Avião das 9. Beleza, amigo?
1: Tá bom, Bastião. Mas não que já tá dentro de casa, Bastião. Rosângela de Oliveira, lá da linha Nova Sessão. O Brasil vai ganhar 3x1. Calunga falou também 3x1. 1x0 Brasil. O Zé Laurindo. 4x1 pro Brasil. Aí, ó. Aí sim. Eu tô apostando num 6, mais ou menos, viu, Luiz Carlos Montestoc? Eu tô num 6x1. Não quero exagerar. Mas tô confiante.

0: 6h25. Um abraço, Catânio. Ô, Catânio. 2-0 pro Brasil. O André Catânio, o Carlinhos lá de São Jorge. 3-2, Sirineu. 4-1 Brasil. O Henrique Glovac também. 3-2 Brasil. Darcy Marciano 4-0. O Gauchinho, bom dia, boa noite, boa tarde. O Gauchinho falou que dá 3-1. Dona Mari Marculina, 2-1. Que tal o Gauchinho? Tá na beira do fogo lá, homem.
1: Ô, ponta de corda, esqueci de dar o resultado aí, que chegou a gente aqui. Uhum. Mas é 4-1 pro Brasil.
0: 4-1
1: pro Brasil. Falou, Cláudio, obrigado.
0: Valeu,
1: aí.
0: Getúlio.
1: Manda uma música aí pra nós, boa aí.
0: 100%, a piazada lá de Sergipe Alto Posto.
2: Mas se ganhar do 1-0 já tá bom, Getúlio. Beleza?
0: Um abraço aí, Anderson Belusso, 2-2, e disse que dá expulsão no jogo da quebra-pau ainda. O Thiago falou que dá 2 Escócia, 0 Brasil. Ó, o pessoal tá confiante, né, cara? 6h26 agora. Deixa eu mandar um alô ainda pra quem ali.
3: Boa tarde, Clóvisão.
0: Piazão.
3: Namorado só. Melhor programa aí. Olha, 3-2 pro Brasil hoje.
0: Exatamente. Um abraço aí, Piazão. Marcelino Nunes de Souza. Vai dar 3-4. 4-1. O João.
4: Boa noite.
0: Boa noite. É...
4: O José Calegari. Eu. Esse jogo aí vai dar bastante gol, 2-2. Um abração pra vocês aí.
0: Valeu.
4: Vamos firme, 2-2 ali.
0: Valeu, meu guri. O Ney Soligo, Brasil. 1-0 Brasil. Gol do Neymar aos 47 do segundo tempo. Olha só, o Neymar tá voltando hoje, né? Tá voltando hoje. O Adão Nunes, lá de Nova Esperança. 2 Escócia, 0 Neymar. Um abraço aí, seu Adão. Toca de doer, de quebrar, do saudade do Paraná, saudoso Paraná, doer de quebrar do saudoso Paraná. É, o Brasil 2-0. Um abraço aí, Joelson, também pra você, viu? Douglas Guerra, um abraço aí pra você. Agostinho Albino da Cruz da Linha Horácio, 5-1 pro Brasil. Aí sim, meu amigo. Exatamente. 3-1 pro Brasil. É... Rosane Peron. Um abraço aí, dona Rosane Peron.
5: Boa noite, seu Cláudio.
0: Oi.
5: Vai dar 5-0 pro Brasil.
0: Oh.
5: O Neymar vai jogar.
0: Olha. Aí sim, seu Adão. Aí sim, seu Adão.
5: Boa noite, Vitrolão.
0: Oi.
5: Domingo Rio da Piscina, hein? O Brasil vai dar de 3-0. Na mão. Beleza, Vitrolão?
0: Beleza,
5: vai
0: Vitrolão.
5: 3-0 pro Brasil. Beleza?
0: Viu?
5: Torcer pra ele mesmo, né?
0: Capricha aí, viu, Domingos? Capricha aí. A dona Varmira tá na tua cola. Capricha aí.

0: Já já vamos embora, gente. Quarta-feira é mais cedote o negócio aí, né, Renato? O Brasil ganha. 3-1. Pedro Franz, 3-1. Abraço aí, dona Célia, também. O Luiz Henrique também falou 3-2 pro Brasil.
1: Boa noite,
0: ô, cowboy. Boa noite.
1: Tu manda uma música lá pro São Jorge, pro Darcy Cavalheiro.
0: Ô, Darcy Cavalheiro.
1: Ali de São Jorge.
0: Valeu, meu Darcy.
1: O Brasil é 5-0, só a gente é outro time no campo jogando, daí só eles marcando gol, daí beleza,
0: não tiver ninguém do outro lado, né? Um abraço, Vânia Aguiar, Serjão, Renatão, o Vanderlei.
2: Ô, Cosi, vai dar 3-0 pro Brasil aí. Uhum. E um golaço do Neymar.
0: Olha, ó, viu? Vamos botar fé no Neymar, né, piazada? Tô botando fé no Neymar aí que vai dar tudo certo. A Luzia Nunes de Souza, 3 mais 4. É, Noemi Gonçalves, São Sebastião, 2-1. Manda um abraço pra filha Andressa Gonçalves da Silva. Amanhã vai estar de aniversário. 3-0 Brasil. Um abraço aí também pra dona Zenaide.
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0: Gente, vambora. Um abraço aí pro seu Cláudio. Cláudio Adão. 3-2 Brasil. É, Eduardo Dias, da linha Nova Sessão ali. 1-0 no Brasil.
19: Boa noite, Clóvis.
0: Oi.
19: O partido do Rockenbach aqui é de 5-0 pro Brasil.
0: Isso aí. Eu tô no 6.
19: 5-0.
0: Tô no 6.
19: E pode ter certeza que daí se deu, isso aí eu vou te cobrar.
0: Valeu, seu Rockenbach, você, amigo 20. Obrigado. Amanhã estaremos de volta aqui às 5h30 da manhã com o Café e Viola. Grande abraço, gente. Daqui a pouquinho, Brasil e Escócia. Tchau.

0: 75.
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9: Você não imagina o quanto é bom começar mais um programa sabendo que você tá aí juntinho comigo. Eu sou o Deluca para mais um Violada Sertaneja. E aí, gente boa? Muito obrigado pela sua companhia. O nosso Violada de hoje trazendo o melhor da música sertaneja raiz. E é um dia muito especial, 24 de junho, dia de São João, uma das datas mais festejadas em todo o nosso país. Dia de fogueira acesa, bandeirinha colorida, quentão, milho assado, bolo de fubá, muita alegria espalhada pelos quatro cantos do Brasil. E também celebramos o Dia Internacional do Leite, produto que faz parte da rotina de tanta gente, de tantas famílias e produtores rurais do nosso interior. Então, acende a fogueira da saudade, aumenta o volume do rádio e bora passar o São João na companhia de boa moda sertaneja. Comigo, Deluca, no ar, mais um Violada. Aumenta o som por aí.
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9: E o nosso programa de hoje já começa com uma homenagem a quem muitas vezes faz o bem sem esperar reconhecimento. Herói Sem Medalha, João Mulato e Douradinho, foi gravado nos anos 90 e se tornou uma das músicas mais admiradas da dupla. A canção fala das pessoas simples que trabalham, lutam e ajudam os outros sem aparecer. Bora matar

da Dalberto e Adriano para fechar o primeiro bloco de hoje. O trem da saudade já saiu da estação. Pode ficar tranquilo que ainda tem muita história, muita viola e muita emoção pela frente aqui no nosso Violada, nesse meio de semana. Segura aí que a sua quarta-feira continua com muita moda boa.

0: 7h23.
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5: Estamos de volta com a primeira moda desse bloco, já faz parte do repertório romântico que marcou os anos 90. Eu sempre falo aqui que os anos 90 foi uma década muito rica, principalmente de composições lindas, né? E a gente vai destacar uma agora. Não Posso Ouvir Essa Música, Cleiton e Camargo, foi lançada em 97, período em que a dupla vivia uma das fases mais populares da carreira. E essa canção conquistou espaço nas rádios por retratar aquele sentimento que muita gente conhece. Ouvir uma música e imediatamente lembrar de alguém.

0: Brasão e brasãozinho, beijinho doce. Se o cheiro da fogueira já tá no ar, a viola também continua queimando forte por aqui, viu? E tem muito mais moda boa chegando por aqui logo depois da curva. Segura aí.
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3: 7h37.
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3: E o nosso Violada continua agora com Cabocla Tereza, composta por Raul Torres e João Pacífico em 1940, considerado uma das obras-primas da música caipira brasileira. E poucas músicas conseguiram marcar tanto a cultura sertaneja quanto essa verdadeira relíquia aqui. E ainda mais nas vozes de Douglas Seal, né?
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0: Biagem no Franco, erro do médico para fechar mais uma sequência. Você sabe que tem moda que faz a gente cantar, né? Tem moda que faz a gente lembrar e tem moda que faz até um coração apertar um pouquinho. E é isso que o sertanejo traz na sua essência. E o melhor da moda a gente continua logo depois do intervalo, já trazendo mais som aqui para despertar sua memória, viu?
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3: 7h51.
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0: Vamos viajar com mais música aqui no nosso Violada? E agora com No Colo da Noite, de Nestor e Nestorzinho, ganhou destaque pelo romantismo da letra e pela interpretação da dupla.

0: Tião Carreiro e Paraíso, Carga Pesada. Depois do estúdio, a gente imagina o rádio tocando na varanda, né? Na cozinha, no curral, ali na cabine do caminhão, no terreiro da fazenda. Onde tiver um ouvinte, o Violada faz companhia. É tão bom chegar até você. Sem pedir licença, muitas vezes, a gente entra na sua casa, no seu trabalho e leva a moda boa. Gente, eu canto tanto daqui também, viu? E é tão bom fazer essa programação. Daqui a pouquinho eu já tô de volta com mais.
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3: 8 e 6.
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0: E agora uma moda de respeito pra abrir mais um bloco aqui no Violada. Ferro e Fogo, Rei Gaspar e Majestade, uma daquelas composições que retratam as dificuldades da vida com muita verdade. E a interpretação intensa transformou essa música em referência pros admiradores da dupla.

E pra gente curtir Mata Saudade é Salles e Rossi, Rotina de um Caminhoneiro. Já mandando aquele abraço pra todos os amigos do trecho. Ponteiro do relógio anda, mas as boas modas permanecem. E aqui no Violada tem muito mais moda boa pra gente continuar logo depois do intervalo.

0: 8:19.
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4: Estamos de volta e agora com o Canarinho do Peito Amarelo, eternizada por Tibagi Miltinho. Surgiu lá na década de 60 e se tornou uma das músicas mais conhecidas da música caipira.

0: gostoso. Melhor do passado tá aqui, é o nosso Violada, Jacó e Jacozinho, a volta do genro. E vai chegando a reta final do programa, hein? Mas ainda tem muita moda guardada aqui, viu? E daqui a pouquinho a gente já continua firme com o melhor da viola.
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3: 8:32.
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0: Tamo de volta, agora com Pergunte a Ela, sucesso gravado por João Carreiro e Capataz nos anos 2000 e mostrou toda a potência vocal da dupla e rapidamente conquistou espaço aí nas rádios em todo o país.
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1: Peão Carreiro e Praiense, O Quarto Vizinho. Eita, moda boa demais, gente. Que clássico. A Carroça da Saudade segue firme e a gente já tá chegando no último trecho da nossa viagem, hein? Mas ainda tem emoção reservada por aqui, então segura aí.
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4: 8h46.
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3: Estamos de volta para abrir nosso último bloco, homenagem a uma das grandes vozes das estradas brasileiras, Caminhoneiro do Amor, gravada por Sula Miranda, 1986. Ajudou a consolidar o título de Rainha dos Caminhoneiros, viu? Bora viajar com ela? Música.

0: Marciano, Nem Dormindo Consigo Te Esquecer, na última de hoje, para fechar por aqui o nosso Violada. Obrigado pelo carinho, pela audiência, pela companhia de todo mundo que tá curtindo. E muito obrigado, viu, por passar esse São João comigo. Desejo que não falte alegria na sua casa, união na sua família e bênçãos de Deus sobre a sua vida. E que seja uma quarta-feira recheada de muitas coisas boas. Abração do Deluca, fiquem com Deus e amanhã estaremos juntos novamente aqui na mesma frequência e sintonia na Rádio do Seu Coração para curtir muita moda boa. Valeu, até lá.
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